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1: Parabéns aí.

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1: 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Em tudo que via no mundo, ele não achava beleza. Tinha uma grande fazenda, a maior da redondeza, mas tinha um coração de fera, conhecido por suas proezas.

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1: Sim, sou eu. O galo cantou. O relógio marcou. Vai trabalhar. Acorda, vira. Levanta, mundão. Acorda, parou. Levanta, região. Olha a hora, gente. Olha a hora. 5 horas, 1 minutinho, 5 e 1 está no ar. É pra acordar, é pra levantar. Hoje vai estar no Jiraia. Bom dia, bom dia, bom dia. Hoje vai estar no Jiraia. 5 horas, 1 minutinho, 5 e 1, Bidê Show. 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

0: 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Música ruim e repetida, você não vai ouvir.
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0: fantástico, meu muito obrigado. Olha a hora, gente, olha a hora. 5 horas, 5 minutinhos. Pra quem tá no tapetão preto da vida. Bom dia, meninos, bom dia, meninas. Bom dia, mocinhas e mocinhas. Pra quem tá no tapetão preto da vida, bom dia. Cuidado aí, hein? Ao policial militar, ao guarda civil, ao policial municipal. Também aos bombeiros, os nossos seguranças, os heróis anônimos do dia. Peraí.
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0: O galo cantou, o relógio marcou, vai trabalhar.

0: Não, não chora, não. Não chora, não, não. Tem que trabalhar. Vamos trabalhar. Não chora, não. Não chora, não.
1: Oh, meu Deus. Desse jeito, não.
0: Desse jeito, não. Vamos trabalhar. O mais lindo comunicador do rádio brasileiro está no ar. O mais bonito, o mais cheiroso, o mais gostoso. Bom, nossa senhora. Quem?

0: meu Deus do céu, Senhor Bom Jesus, hoje Monte Alegre está em festa, é a semana do padroeiro, né? Monte Alegre do Sul, nossa senhora, que cidade bonita, gostosa, mas vai trabalhar, Irineu, vai trabalhar, vai pedir para Bom Jesus proteção no trabalho, vai. Ei, Josiape Bahia, bom dia, Josenildo, bom dia, garoto. Bom dia, menina, bom dia, linda menina Dulce, um beijão. Ô, Dulce, eu tenho com Dorval e Davi e tem com Belmonte Amaraí. Pode escolher, hoje eu vou fazer graça, pode escolher. Bom dia, Dulce, bom dia, lindona, beijão pra você, beijão pra família. A linda menina Maria Voisac, ô, menina Maria Voisac, bom dia, linda, bom dia, com todo respeito, viu, com todo carinho, beijão pra você. Tem crianças ouvindo a gente, diga, seu Aluir, bom dia, bom dia.
1: Bom dia, Bibé. E as crianças que morreram, graças a Deus, já estamos acordados já, tomando um cafezinho aqui, prontinho, vai ficar te ouvindo aí. Um ótimo dia de trabalho para você aí. Que Deus te abençoe você no seu trabalho.
0: Ô, seu Aluir, muito obrigado. Um beijão pro senhor, um beijão pra dona Maria do Carmo. Essa família maravilhosa, maravilhosa. Que Deus ilumine sempre, viu? Que Deus ilumine sempre. Bom dia, bom dia, bom dia. Deixa eu ver quem mais acabou de chegar aqui agora. Menino Wilson, Jacó e Jacózinho. Música inédita, hein, Wilson? Música inédita do Wilson. Ai, meu Deus do céu, esses meninos, essas crianças, esses jovens. Ah, um abraço, Wilson. Deixa eu só separar aqui, peraí. Deixa eu separar, porque senão depois passa. Passa, morena, passa, morena, passa. Edson Miguel Furioso, um abração pra você, garoto, um abraço aí, viu? Tudo de bom, saúde, saúde sempre. Quem mais? Sueli Moraes, bom dia, Sueli. Bom dia, linda, bom dia, o quê? O quê? Ah, o que canta mais bonito agora. Você complicou minha vida, né, Dulce? Agora você complicou minha vida, né, Dulce? Pra que fazer isso? Hã? Já cedo, judiando de um locutor tão assim, como é que eu posso dizer, inocente? Hã? Inocente? O que canta mais bonito, como é que eu vou saber? Agora, gosto é gosto. Se você falar assim, qual é o locutor mais bonito? Beijão, menina! Um abraço ao Vicentini Pinturas. Ô, Vicentini! Bom dia, fera, bom dia! Saúde, menino, saúde! Ô, coisa boa! Bora, bora, bora!
2: Deixou!

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0: 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Aproveitando também, 5:17. 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Um pequeno assunto, uma grande informação, o nosso bate-papo gostoso sempre, o nosso bate-papo maravilhoso, e você já sabe que acontece sempre aqui, né? Pera aí, deixa eu só separar aqui, atenção, pera lá. O que os bebês herdam? Essa fase de vovô, você sabe como é que é, só um instantinho aqui, né, o pessoal aí. Pera aí, deixa eu ver se vai dar certo aqui, não deu. Pera, deixa eu tentar abrir um outro aqui então, pera lá, deixa eu ver se ele vai abrir. A internet tá dando um baile na gente aqui hoje de novo, pra variar, né. Pera lá, deixa eu ver, pronto, essa aqui mudou, deixa eu ver. Olha, gente, muito cuidado, mas muito cuidado mesmo, atenção aí, com o famoso colesterol. Aquelas gorduras, aquelas placas de gorduras que ficam impregnadas nas nossas principais veias. E elas levam à morte se você não cuidar, tá? E tudo começa com a conscientização de que você precisa ter uma vida com hábitos mais saudáveis. Cuidado com o excesso de comidas fritas, ou seja, aquele abuso dos óleos. E aliás, não existe um óleo bom. Ai, o meu é de girassol. Ai, o meu é óleo não sei do que. O meu é óleo daquilo. Esquece, tá? Deixa eu só fechar aqui, senão... Esquece. Esses óleos não prestam pra nada. Tire do preparo dos alimentos. Tire. Se você puder voltar ao bom hábito da banha, é muito mais saudável. Ou o azeite. Ai, é óleo de milho, é óleo de canola, é óleo de girassol. Esquece, isso é porcaria. Isso vai te matar ao tempo. Alimentos processados, mas um salaminho faz tanto mal assim? Não, se você não abusar. Tudo que é em excesso mata, até o remédio. Quando você vai no médico, ele faz uma prescrição de alguns dias. Olha, vai tomar esse antibiótico por 7 dias, vai tomar esse antibiótico por 10 dias. Enfim, cada caso é um caso. Então até o remédio em abuso, em excesso, vai fazer mal também. Então evite, tá? Gorduras saturadas, tire esse pote de margarina da mesa. Você está engolindo osso, está engolindo é uma porcaria, um veneno. Opte sempre pela manteiga. É claro que nós respeitamos as condições financeiras das famílias. Aumente o abacate. Tá aí, uma fruta tão gostosa. Ela tem a sua gordura natural, que é uma maravilha. O azeite de oliva, procure. Às vezes aí, né, vários mercados fazem as promoções. Aproveite quando está um pouco mais barato. Pescados, uma lata de sardinha. Pô, você quer uma coisa mais saudável? Uma salada de tomate, uma sardinha ali, de repente um ovo cozido junto. É o fim do mundo? Não, preciso comprar aí um presunto. Se eu não comer uma salsicha, não fico contente. Bom, aí o problema é seu, as escolhas são suas, tá bom? Na sequência, trazemos aqui o nosso queridão Wilson e a linda Silvana em Arcadas e a bela menina também, querida Dulce, bairro Ribeirão.
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0: Bom dia, 5:28.
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tarde, Miguel Furioso. Eu já sei, Miguel, já sei. Me dê aquele chapéu dele de... Para, Miguel. Para, Miguel. Para, por favor. Menina Maria Voisac, mais uma vez, obrigado a Gigante de Milha. Bom dia pra você e pra família. Márcio Fanelli está em Andradas, Minas Gerais. Ele, a linda menina, a Maria Tereza Martins, obrigado. Um bom dia ao casal, um bom dia à família, viu? Um abração sempre aí com toda a saúde do mundo. Peraí, deixa eu ver quem mais está com a gente aqui. Rapidinho, rapidinho. Deixa eu ver. Ah, passou, passou, passou. Passou, passou, passou, passou. Passou, passou, passou, passou. Passou, passou, passou. Vamos lá, vamos lá. Quem tá com a gente aqui? Cadê o garoto? João Pavan. João Empinadinho Pavan tá com o genro, rapaz. Ele tá estragando o genro. Ele tá estragando o genro. Para, João Pavan. Deixa o menino passear. Ontem ele foi lá no mercado bar e só fez fofoca.

dia, garoto. Saúde sempre, viu? Meninão Leandro Pascoalão, bom dia, Leandro. O telefone aqui tá louco, toca, para, toca. Ao Wilson e a linda Silvana, a bela menina Dulce, mais uma vez obrigado. Vicentini Pinturas, oh meu Deus do céu. Bom dia, garoto.

0: garoto, obrigado, viu? Também ao seu Aluíria, Dona Maria do Carmo. E pra finalizar, peraí, Irineu Carra. Símbolo de trabalho. Família Carre, depois do seu Jair e da Dona Maria Parpinelli, mais nenhum salvou. Mais nenhum salvou. Um abraço, Irineu. Um abração. Um abraço também à Bahia, Jusiape Bahia. Bom dia, Josenildo, bom dia. Obrigado, gente. Olha a hora. Olha, é hora sim. É hora de trabalhar.
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0: Bom dia, bom dia. Tonico e Tinoco, João de Barro. Um abraço ao menino Leandro Pascoalão, a família Pascoalão. Também ao garotão Benedito Zuele, o menino das pimentas. E fala, ai, Bidel, tô ardidinho. Bidel, tô fazendo pimenta, fiquei ardidinho. Eu não vou falar nada, né? Cada um faz o que gosta, a gente entende, a gente deixa. O importante é ser feliz, Zueli. Fica ardidinho aí. Um abraço ao Benedito Zueli, o melhor centroavante da história do DR. No rádio não tem mentira. 5h41, aqui tem informação, tem bate-papo. 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Oh, meu Deus do céu, gente. Passei ontem lá. Tudo bem, né? Fui aclamado. Caloteiro, fofoqueiro, né? Aquelas coisas, é, o preço da fama, né? 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Ô, João Pavan, leva o genro hoje, né? Seu genro tá passeando aqui, né? Eles moram em Portugal. A sua filha, seu, né? A família, a menina, né? Linda, maravilhosa, os netos estão passeando no Brasil. 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Ah, nunca vi. 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Vamos à informação. Agosto Lilás. Agosto Lilás. A Prefeitura de Amparo, por meio das Secretarias de Políticas Públicas para as Mulheres e Segurança Pública, Defesa Civil e Trânsito, realizam ações voltadas ao Agosto Lilás, com entrega de novos equipamentos, atendimentos e palestras sobre a prevenção, acolhimento e enfrentamento da violência contra a mulher. Sexta-feira, amanhã, na sede da Guarda Municipal, será entregue a Sala Lilás, um espaço para o atendimento humanitário às mulheres em situação de violência, complementando as ações da Patrulha Maria da Penha e fortalecendo a rede municipal de proteção. Na próxima semana, nos dias 13 e 14, o ônibus Lilás do Governo do Estado de São Paulo realiza na Praça Padoa Salles atendimentos voltados ao acolhimento, orientação jurídica e apoio psicossocial às mulheres, além de divulgar redes de proteção e capacitação profissional. Tem um mês todo é um mês Lilás, é agosto, voltado para o respeito, o amor e principalmente a dignidade da mulher.
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0: do Luizinho. Menino Luizinho. Um abraço, fera, um abraço. Tudo bom a você e família. Só um instante, menina Vair de Jaguariúna. Bom dia, Vair de bom dia. Um abraço ao Arthur, o garoto está em Tuiuti. Bom dia, bom dia, bom dia. Só um momento, tem informação e informação é esportiva. 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Amparo, neste sábado, recebe o judô. Sim, neste sábado, a Copa Amparo de Judô 2026 vai acontecer no Floresta Atlético Clube, uma das maiores referências em esporte e lazer para a família de Amparo. Recebe. O esporte regional ganha destaque e a modalidade é o judô. Uma das mais tradicionais Copa de Judô, a Copa Amparo, organizado pela Prefeitura Municipal da Estância Amparo, através da Secretaria Municipal de Esporte e Juventude, trazendo como dependências, já falei, o espaço do Floresta Atlético Clube, e é com certeza um evento gigante. Já confirmado, mais de 50 associações de todo o estado brasileiro, aproximadamente próximo de 1000 atletas de todas as categorias estarão participando. Portanto, a organização já sabe e já está tudo preparado para receber aí um público superior a 2000 pessoas, entre atletas, comissão técnicas, familiares e entusiastas da modalidade. O judô mostra mais uma vez toda a sua força, toda a sua disciplina. Sábado, dia 8 de agosto, a partir das 8 da manhã, no Floresta Atlético Clube, tem a Copa Amparo de Judô 2026. Você, leve seus filhos. Volto a falar, quer dar a seu filho um futuro? Quer dar ao seu filho uma formação de caráter? Não se esqueça, somente o esporte pode e consegue salvar.
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2: Bom dia, 6 horas.
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0: bom dia.
1: 6:05. Está no ar o nosso encontro com Deus. 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O garotão Eloy, proprietário, né, juntamente com a família. 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Levante. Levante sua cabeça. Levante sua alma, erga seu espírito e não dê ouvidos à maldade. Enquanto os bons, os justos se calam, o mal se levanta, faz barulho, engana, ilude. Muitas pessoas estão iludidas. Muitas. Muitas pessoas ainda não conseguem ouvir o chamado de Deus. Por que crucificaram Jesus? Porque o bem se levantou. Jesus era um perigo àqueles que se achavam poderosos de sua época. Já percebeu como os dias atuais está igual? Não estou falando de um novo Jesus na Terra. Mas pessoas boas, quando se levantam, as pedras são atiradas. Muitas calúnias, muitas infames. Mas não há poder neste mundo que faça um homem de bem, um homem justo, cair. Não há. Então, vá à luta. Peça proteção. Acredite em Deus. E nunca, nunca desista, nem perca sua fé.
2: O anjo do Senhor anunciou a Maria, e ela concebeu do Espírito Santo. Ave Maria, cheia de graça, o Senhor é convosco. Bendita sois vós entre as mulheres, e bendito é o fruto do vosso ventre, Jesus. Santa Maria, Mãe de Deus, rogai por nós, pecadores, agora e na hora da nossa morte. Amém. Eis aqui a escrava do Senhor, faça-se em mim segundo a vossa palavra. Ave Maria, cheia de graça, o Senhor é convosco. Bendita sois vós entre as mulheres, e bendito é o fruto do vosso ventre, Jesus. Santa Maria, Mãe de Deus, rogai por nós, pecadores, agora e na hora da nossa morte. Amém. E o Verbo se fez carne e habitou entre nós. Ave Maria, cheia de graça, o Senhor é convosco. Bendita sois vós entre as mulheres e bendito é o fruto do vosso ventre, Jesus. Santa Maria, Mãe de Deus, rogai por nós, pecadores, agora e na hora da nossa morte. Amém. Rogai por nós, Santa Mãe de Deus, para que sejamos dignos das promessas de Cristo. Oremos. Derramai, ó Deus, a vossa graça em nossos corações, para que, conhecendo pela mensagem do anjo a encarnação do vosso Filho, cheguemos, por sua paixão e cruz, à glória da ressurreição. Por Cristo nosso Senhor. Amém. Glória ao Pai, ao Filho e ao Espírito Santo, como era no princípio, agora e sempre.

0: mais um clássico. Bom dia, bom dia.
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conciliação, mas ainda não deu certo. A Barbie Bar está irredutível. Tive que ficar a 6 metros do bordão. Não quero mais. Falei, calma, amor, calma. Pense melhor. Analise a situação. Aonde você vai encontrar outro gostosão? Tô tentando. Menino Cícero. Garoto Cícero. Bom dia, fera. Um abração aí, gente. Hoje, né? Hoje é Bom Jesus, padroeiro de Monte Alegre do Sul, mas nós temos o padroeiro dos Pingaiada, o padroeiro dos Penchado. Nós vai fazer uma romaria. Serão 9 bares. Vamos percorrer 9 bares. É a Romaria dos Penchado. Um abraço, Cicerão. Um abraço pra você. Obrigado, garoto. Binho Pereira. Tudo de bom. Saúde, menino. A linda Josana Gonçalves. Bom dia, Josana. Bom dia. Edson Dorigatti, que está em Itapira. Bom dia, Edson. Altair Moreira. Um abraço, fera. Saúde. Fernando Garcia. Xerifão. Tá de joelho novo. Manda bala. Adilson Casotti. Ele e o Chiclete. Ele e o Chiclete disputavam os Mister do Morro do Piolho. Qual dos dois era o mais lindo? A mulher

0: fofoqueiro. O Adilson taxista, tá, gente? O Adilson do aplicativo, meninão maravilhoso. Brincadeira à parte, mas o que eles comeram de goiaba com bigato, aquela goiaba branca ainda, você não enxerga o bigato, né? Vai tudo pro meio, você nem tá aí. Nossa, que saúde. Um abraço, comia bigato. Não, vou falar. Boa, é verdade. É verdade. Comia goiaba branca com bigato chupando ranho. Chupando ranho, conheço os dois. Natal, filho, um abraço pra você, menino. Vai dar processo ainda aqui. Isabel Casotti, olha lá, Isabel é testemunha. Isabel, quantas vezes, Isabel, você catou o Paulão chupando ranho? É, e aquele ranho amarelo, ele falava assim, leite condensado. Leite condensado. E quando saiu o ranho verde, então? A mãe falava, ih, meu Deus do céu, sopra isso aí, menino. A mãe pegava, apertava o nariz, por isso que é uma criançada, é tudo narigudo hoje em dia. Por isso que é tudo narigudo. De tanto que a mãe apertava o nariz pra tirar aqueles ranhos verdes. Nossa! Ave Maria! Vamos lá, quem mais tá aqui? Edson de Gato, um abraço. Parabéns aí, o Paulo Gato, classificado para a final em Pinhalzinho. Tá classificado, deixa eu ver quem mais aqui. Daniel Ermelini, vamos trabalhar, Daniel. Vamos, fofoqueiro. Leonardo Lebê, bom dia, garoto, bom dia. Um abraço, fala, fala, fala, fala, fala, fala, já comeu ranho também. Fala, fala, também já comeu ranho. Não adianta falar que não. Magnão, nossa, Magnão, você então dava aquelas puxadas. Quando descia, vinha o cérebro junto. Nossa, um abraço, Arthur, Piauzinho, um abração aí, Luizinho. Sérgio Piccolo, obrigado, Vairde. Um abraço ao nosso... O Zueli, comi aranho. É outro também. É só você olhar o tamanho do nariz. Se você olhar pro tamanho do nariz, é narigudo, a mãe apertava pra tirar aqueles ranhos verdes. Ah, pelo amor de Deus, vai. Para com esse negócio, gente. Vocês ficam falando essas coisas aí. Como é que ainda vai tomar café da manhã? Breakfast.
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0: Bom dia, 6:30.
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Leonardo Levé. Garoto Leonardo Levé, bom dia, bom dia, obrigado. Leandro Leonardo, um sonhador. São 6h35. O clima, o tempo está no ar. 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Vamos para o clima, o tempo. Lembrando que as meninas velhas, virgens indígenas, nunca erram. As meninas velhas, virgens indígenas, nunca erram. Uma nova frente fria se aproxima. Uma nova frente fria se aproxima. Pode ter mudanças. Ontem à noite, alguns pingos, né? Parece aquelas músicas, com todo respeito ao Nordeste, né? Se cair um pingo neste chão, há de ter alimentos ao povo, mas um pequeno ali, mas já trouxe mudança. A Defesa Civil de toda Amparo e região estão em alertas quanto a possíveis ventos fortes. Ventos fortes, tá? Tá aqui a informação, ó. Estão em alerta devido aí à chegada da frente fria. A passagem não é tão fria, mas dá uma derrubada aí nas temperaturas. Estão aí na chegada porque há uma possibilidade, né, de ventos de até 100 quilômetros. Então é perigoso em algumas regiões. As rajadas devem começar hoje, né? E aí depois pode aumentar. Então é bom tomar cuidado. Evite ficar em lugares abertos, próximo de árvores, coberturas não tão seguras, tá bom? Fique esperto aí, tá? Pode ter sim. A Defesa Civil de todo o estado de São Paulo está alertando a várias regiões da possibilidade de ventos que podem chegar até 100 quilômetros, tá ok? É uma área mais restrita ao litoral, à parte aí da Baixada, mas também regiões de serra, que é o nosso lugar aqui, o Circuito das Águas, também é bom ficar esperto aí, tá? A mínima está em 14 graus e a máxima hoje, deixa eu só confirmar aqui pra você, e a máxima hoje, né, pode chegar a 25, então fique esperto aí, vamos torcer para que passe, mas que, pelo amor de Deus, não tenhamos problemas aí, tá bom? Dona Maria Pascoalão e família, um beijo, obrigado pelo carinho. Na sequência também tem o meninão Fala Fala, um abraço, Fala Fala. Calma, calma, calma, menina Claudete Ribeirão. Já tá chegando sua sugestão musical também, tá?

0: 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Sábado, Amparo recebe, na verdade, Amparo realiza, né? É a etapa Amparo da Copa de Judô 2026. A Copa Amparo de Judô 2026 é gigante. Acontecerá nas dependências do Floresta Atlético Clube, um espaço de tradições, um espaço que honra o esporte na história e nas gerações de nossas famílias e vidas, através de todo o exemplo esportivo, lazer e família. Floresta Atlético Clube, aliás, você, aproveite para conhecer se não conhece, seja sócio, é um espaço maravilhoso, tá bom? E um parceiro maravilhoso da Prefeitura Municipal. No Floresta, Copa Amparo de Judô, a partir das 8 da manhã, nesse sábado. Provavelmente aí a presença de praticamente mais de 30, 40 associações de judô em todo o estado de São Paulo. É uma expectativa aí de quase 1000 atletas, treinadores, dirigentes, enfim, né, o pessoal das comissões técnicas. Um público estimado, o ano passado já chegou a esse público de praticamente 2000 pessoas. É gigante. A Copa Amparo de Judô 2026, um abraço em especial, né, ao coordenador do Judô, da Secretaria Municipal de Esporte e Juventude, o Fábio Nora, a família Nora, né? Aliás, tivemos uma matéria essa semana no jornal da IPTV Campinas a respeito do seu pai, né? Seu Ademir Nora, um símbolo de esporte, uma vida dedicada ao esporte. E é importante que esse reconhecimento e essa valorização seja feita, né? Porque existem exemplos e quem dedica mais de 65 anos de uma vida destinada a um esporte, com certeza deixa ótimos exemplos e a sequência de seus filhos. Enfim, né? Um abraço ao Fábio Nora, coordenador aí, né? Do judô, da Secretaria de Esporte e Juventude de Amparo, e também é o idealizador e realizador da Copa Amparo aqui. Floresta, sábado, 8 da manhã. Mais uma vez, aliás, eu sou suspeito, né? Não vou estender aqui, mas incentive seus filhos, seu filho, à prática esportiva. Se ele tem um desejo pela natação, incentive. Se ele, de repente, gosta de um vôlei, incentive. Independente da modalidade que ele escolheu, incentive seus filhos à prática esportiva. E você? Você, né, na correria desvairada do dia a dia, muitas vezes, não estou dizendo aqui para ninguém abandonar, pelo amor de Deus, mas muitas vezes, as pessoas se apegam à medicação. As pessoas se pegam aí a remédios, né? Porque estão com ansiedade, porque andam depressivos, porque estão nervosos, porque estão irritados. E a prática do esporte é a solução para muito e a maioria dos casos de enfermidades. Muitas pessoas saíram da depressão através do esporte. Muitas pessoas diminuíram, controlaram, até eliminaram a diabetes através de uma prática esportiva, o colesterol e, enfim, outros fatores que agregam aí problemas em nossa saúde. A educação é importante, mas como eu falo sempre para as pessoas, não adianta você cuidar da sua doença. Você precisa cuidar da saúde. Quando você vai para um hospital, quando você passa por um procedimento ou quando você vai fazer um tratamento, você está doente. O esporte tem o poder de evitar ou minimizar problemas possíveis quanto à sua saúde. Porque doença é doença. O esporte é a ferramenta de quem quer uma vida com muito mais qualidade.
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0: Bom dia, 7 horas.
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0: Regina Teixeira Galo. Bom dia, menina linda, bom dia.
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0: O galo cantou, o relógio marcou. Vai trabalhar. Acorda. Olha a hora. 7:06, 7:06. O mais lindo comunicador do rádio brasileiro. Não tem bafo, não tem chulé. Sou eu, Obidé. Ah, muito obrigado. Parabéns.
2: Parabéns. É
0: verdade. Se hoje é o seu dia, agradeça. Se hoje é o seu dia, agradeça. Mas vai trabalhar. Vai trabalhar, não adianta ficar chorando, não adianta ficar enrolando. Tem gente que tá devendo, tá dando risada, mas tá devendo. Vamos trabalhar, gente. Vocês sabem, aliás, eu faço aqui uma convocação geral.

Pelo amor de Deus, eu não consigo ficar sem. O dia que eu não puder mais carpir, Deus pode levar. Alexandre Oliveira, um abraço, menino. Toda a saúde do mundo pra você e pra família. Obrigado pelo carinho, viu? Tudo de bom sempre. Deixa eu só acertar aqui, você não vai travar. Alexandre Oliveira, um abraço. Se cuida, garoto. Quem mais tá com a gente, mais uma vez, agradeço ao nosso querido Adilson Casotti e família. Natal Filho, um abraço. Cícero, esse é pingaiada. A linda Isabel Casotti e família. Bom dia, Isabel.

a bela Lu Oliveira no Jardim Brasil. Bom dia, viu? Obrigado pelo carinho aí, menina. A dona Maria Pascoalon, o filho Leandro, o esposo Oscar, as meninas da família. Pascoalon na Fazenda Nova Cinta em Santo Antônio de Posse também. Fernando Garcia, olha o xerifão aí. Coloca a ordem aí, joelhinho. Tá com o joelho novo. Um abraço, Edson Dorigati. Benedito Zueli Bidel. Tô todo apimentado. Ai, meu Deus do céu. Tico Vantinho, um abraço. O Benedito Zueli fosse me der. Eu tô todo apimentadinho. Ai, meu Deus do céu. Não tenho nada contra. Cada um apimenta o que gosta. Um abraço, menino. Se cuida, viu? Um abração também ao Edson Dorigati em Itapira. Ô, João Pavan. Leva seu genro no Barticioto hoje, né? Hoje que tem torresmo de rolo, hoje que tem aquele suco de laranja gelado. O João Pavan também fica na praça da molecada que não funciona mais. O João Pavan vive sentado na praça.

0: Uma vez aqui, aqui, garoto, Vagnão, Mosqueto, São Paulino, Fabidel, já tô doido, um abraço, Vagnão, Mosqueto, São Paulino, Arthur, Intuiuti, Luizinho, um abraço, fala, Vagnão, Mosqueto, cuidado com o Calefinho, cuidado, Daniel Armelino, trabalhar, Jair Fernandes, Espírito Santo Pinhal, olha o Chiclete aí, comedor de ranho verde, um abraço, Chicletão, o quê? Ideia, conheceu o Marquinho, não conheci o Marquinho, fica quieto aí. Fica quieto aí. Para com esse negócio. Um abraço ao Galassi Motos, tá na praia de novo. Ai, Deus do céu. Galvão Pitangas, Paraná. Ô, Grilo, trabalhar, Grilo. Cuidado, hein, Grilo, cuidado que o pica-pau te pega, hein, Grilo. Um abraço, Lu Oliveira, bom dia. Regina Gal, tá chorando por quê, Rê? Tá chorando por quê? É linda, é menina e tá cheio de grana. Tá chorando por quê? Zelão Vale Verde, nós que é bonito. Um abraço, não para mais aqui, não para mais. Até Bermiro, parou amor pra dar bom dia pra nós. O Té parou de fazer amor só pra dar bom dia na rádio. Um abração aí, quem mais? Deixa eu ver aqui, me der. Ah, meu sobrinho. Ah, Altair, vai trabalhar, Altair, não tem o que fazer. Todo dia você pede menina da aldeia, rapaz. Tudo dia, pede. Toca a menina da aldeia. Vai tocar o céu, vai. Menina da aldeia, pede a menina da lanchonete. Pede a menina do boteco. Vai pedir a menina da aldeia, vai trabalhar. Quem, Matheus? Pelo amor de Deus, hein, Matheus? Esse não tem jeito. Eu tô me sentindo emprestado. Eu estou me sentindo inútil. Eu não sei pra que eu sirvo. Eu estou caindo. Como é que eu posso dizer? Quem sou eu? Onde estou? O que eu vou fazer? Quem tá comigo? Agora que você percebeu, depois de 40 anos, percebeu que não serve pra nada, só pra encher o saco nosso? Não anda mais. Té Bermiro, Idé, tô até suada. Vai trabalhar, Té, vai. Vai trabalhar. Vocês param de ficar me cutucando aí.
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Essas músicas me fazem lembrar a Barbie Bar. Tentei uma reconciliação sem sucesso. Nem perto do portão ela chegou. São 7h21, 7h21. 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Você, falei agora há pouco. Muitas pessoas acham que é brincadeira, né? Ah, o Bidé tá brincando, o Bidé tá fazendo aí um ambiente. Não, não, não, gente. Eu sou uma pessoa que desde os meus 5 anos eu trabalho na roça. Eu trabalho. Ontem mesmo, não lembro quem me mandou a mensagem ontem. Ah, o João Pavan, ele estava no mercado Barticioto, né? Mandou uma foto no meu WhatsApp com o genro dele, que está... O genro dele é brasileiro, claro, são daqui, mas moram em Portugal. E aí estão passando as férias aqui em Amparo com a família. Ô, Bidé, passa aqui, vamos tomar. Eu falei, João, tô aqui na Carlota Carpino, João. Não dá, pai. 3 horas da tarde, tô carpino. E quando eu não tô na roça, com a graça de Deus, eu tô com a lata de cimento batendo laje aqui no ombro, aqui, ó. Não é igual o Alex, não. Esse pessoal que pega caminhão aí com cimento, eu nem sei como é que fala, aquele cimento que vem tudo preparado. Não, 2 horas tá seco. Eu gosto que quando bater uma laje, você começa umas 5 da manhã e vai terminar umas 3 da tarde, depois come um pão com mortadela e aquele Guaraná Tubaína. Olha que delícia. Ah, para. 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Eu lembro isso aí, rapaz, eu nasci em 88. Eu tô meio elétrico porque a Barbie não tá me aceitando mais. A Barbie disse que não quer mais nada comigo. A gente achou que era um amor pro resto da vida. Eu não sabia que eu ia morrer hoje, mas tudo bem. Vamos lá. Ih, apertei errado. Fica vendo fofoca. Deixa eu ver se eu apertei errado. Pera, deixa eu ver. Eu acho que eu apertei. Ah, vamos ver se vai dar sequência aqui, tá? 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

0: Bom dia, 7h28.
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0: 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Mais uma vez aqui, deixa eu agradecer, deixa eu ver quem chegou agora aqui, meninão Valmir Formiga, um abraço garoto, conhecidíssimo profissional da pintura, um abraço fera, também ali na linda Marina, um beijão pra você Marina, um beijão pra família Stefano, né? No Jardim Brasil, obrigado pelo carinho de vocês aí, um lindo dia, não sei, mas você acha que o Will tá na final de novo? O Will, eu vou falar com você, o Will disputa campeonato até em Marte, não é possível. Um abraço aí pro Marcos Fernandes, a linda Andréia Gonçalves, ao casal, bom dia, e também a outra menina maravilhosa, Regina Bortolotti. Bom dia, Rê, bom dia, um abraço, saúde pra família, viu?
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0: Bom dia, bom dia. Mais uma eterna aqui.
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0: Cuidado com o relógio. Tocou.

Vida Show, a alegria do rádio desta quinta-feira, 6 de agosto. Se Deus permitir a direção deixar, amanhã a partir das 5 nos encontramos em 88,1 FM. Segue a programação, afinal de contas é

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0: vim pedir, eu só vim dizer: obrigado, Pai. Amém.
1: Pílulas de fé.
0: Amém.
1: E sabedoria. Pandinha, na unção, bom dia, boa tarde, boa noite.
2: Bom dia, boa tarde, boa noite, padre. Pílula 119. Não podemos nos apegar a este mundo. A sociedade tenta nos mostrar através de vídeos como se ter uma vida longa. Mas o que é viver 110 anos aqui? Nossa vida foi feita para a eternidade. Leia Colossenses 3, 1 e 2. Se, portanto, ressuscitastes com Cristo, buscai as coisas lá do alto, onde Cristo está sentado à direita de Deus. Afeiçoai-vos as coisas lá de cima e não as da terra.
1: Glória a Deus. Mário, bom dia, boa tarde, boa noite.
3: Bom dia, boa tarde.
1: Inteligência emocional, pílulas 2.
3: Vamos lá, 99, padre. Nossas palavras não têm força por si só. O que faz a diferença em nossa vida são as escrituras. É a palavra de Deus que tem poder de tocar a vida da outra pessoa, de transformar e consolar. Não são palavras de efeito, não são palavras de sabedoria humana que podem fazer efeito momentâneo. O que faz a diferença eterna é a palavra de Deus. Leia 1 Tessalonicenses, capítulo 4, versículo 18, e veja o que São Paulo nos aconselha a fazer. Portanto, consolai-vos uns aos outros com estas palavras. Você quer consolar? Quer dar sentido para outro, para um familiar, para um amigo? Esvazie-se de si mesmo e si mesma das palavras do mundo, do mal, dos outros e se encha com as escrituras. Isso faz toda a diferença na tua vida e na vida dos outros.

0: abrir a palavra de Deus, justamente em Colossenses capítulo 3, versículo 5 e seguintes. Portanto, nossa palavra aqui, estou usando a nova tradução na linguagem de hoje, é em Filipenses capítulo 3, aliás, Colossenses capítulo 3, versículo 5 e seguintes, até a hora que fala para. Portanto, matem os desejos desse mundo que agem em vocês, isto é, a imoralidade sexual, a indecência, as paixões más, os maus desejos e a cobiça, porque a cobiça é um tipo de idolatria. Estou lendo literal, tá? Versículo 6. Pois é por causa dessas coisas que o castigo de Deus cairá sobre os que não lhe obedecem. Versículo 7. Antigamente, a vida de vocês era dominada por esses desejos, e vocês viviam de acordo com eles. 8. Mas agora, livrem-se de tudo isso. Uau, olha que vem aqui. Então, versículo 8. Colossenses 3, versículo 8. Mas agora, livrem-se de tudo isso: da raiva, da paixão e dos sentimentos de ódio. E que não saia da boca de vocês nenhum insulto e nenhuma conversa indecente. 9. Não mintam para os outros, pois vocês já deixaram de lado a natureza velha com seus costumes. E se vestiram, 10, versículo 10 agora, e se vestiram com uma nova natureza. E essa natureza é a nova pessoa que Deus, o seu Criador, está sempre renovando para que ela se torne parecida com Ele, a fim de fazer com que vocês o conheçam completamente. Com o resultado disso, já não existe mais judeus ou não judeus, circuncidados e não circuncidados, não civilizados, selvagens, escravos ou pessoas livres, mas Cristo é tudo e está em todos. E por fim, vocês são o povo de Deus. Portanto, vistam-se de misericórdia, de bondade, de humildade, de delicadeza e de paciência. Não fiquem irritados uns com os outros e perdoem uns aos outros, caso alguém tenha alguma queixa contra a outra pessoa. Assim como o Senhor perdoou vocês, perdoem uns aos outros. E acima de tudo, tenham amor, pois o amor une perfeitamente todas as coisas. Foi por você. Me deixei ser tão chagado e feliz. Ah, Pandinha! E continuando aqui, tia, e que ensinem uns aos outros com toda sabedoria e cantem salmos e hinos e canções espirituais. Louve a Deus com gratidão no coração. E tudo que vocês fizerem, ou olha só que legal, versículo 17, termina aqui. E tudo que vocês fizerem ou disserem, façam em nome do Senhor Jesus e por meio dele agradeçam a Deus, o Pai. Abriu-se a música de hoje. Agradeço a Deus, o Pai. E aí, ele se aproximou de mim. E falando, e aí, aproveitando, vocês acompanharam o Coroa de São Miguel Arcanjo?
1: Sim,
2: acompanhamos, padre.
0: Você sabe um momento que me arrepiou, porque eu fiz, tem o emoji da mão, ok, né?
2: Isso, e da mão para baixo no, também,
0: mão,
2: padre.
0: Para baixo.
2: Também, me chamou muita atenção.
0: Mário Pandinha, não sei se vocês estavam olhando. Tem uma hora que eu até parei, porque eu não dava para rezar e olhar, tá? Eu estava mensurando. Então começou, rezando, não tava, eu estava dando 70-30. Chegou uma hora que eu fiquei prestando atenção, caiu para, subiu para 85 pessoas com
2: a mãozinha para baixo, né, padre?
0: 85%.
2: Eu reparei, eu reparei.
0: Então, olha que eu estou falando, era muita gente, tá? E 15 somente. Aí o senhor fez uma coisa tão linda. O senhor falou, faça-os virar a mão. Parece um pequeno gesto, mas é o virar a chave. Mas aquele virar a chave é o que Deus quer de você. Eu não sei como você está agora. Estou ao vivo, muitos vão acompanhar, estão me acompanhando esse momento ao vivo, outros vão depois no Spotify, não tem problema. Tá? Mas estou aqui na capela, que é lugar que agora você já sabe onde eu faço desde 16 de março de 2020, né? Mas é mudar a chave. E o momento de fé, há um momento que você tem que mudar a chave. Até no futebol, a gente tem muito isso, né? Que gosta de futebol, né? O time, de repente, ele muda a chave, tá? Mas o time parece que nada funciona. A mudança de uma chave. E Jesus é o segredo de tudo. O poder do Espírito Santo de fazer essa mudança de chave. Mas, Pandinha e Mário, destaque alguma coisa que tocou você hoje no Coroa, São Miguel.
2: Ah, vamos lá, essa parte me chamou muito a atenção, essa parte das mãozinhas para baixo, viu, padre? Me chamou muito a atenção e eu vi um pedido, no meio de tantos pedidos, eu vi um pedido que me chamou a atenção também, que a pessoa dizia assim: será que em alguma ocasião o padre poderia falar sobre o auto-perdão? Auto-perdão. E o padre sempre fala muito de culpa, né? Das pessoas não carregarem culpa. E foi só um pedido sobre isso, auto-perdão, que a pessoa não se perdoa, não, ela mesma não se perdoa por alguma coisa que ela já fez. E me chamou muito a atenção esse pedido, viu, padre?
0: E já está guardado, Pandinha?
1: Inveja, padre. Quando o senhor falou da inveja, né? Nossa. A inveja que nós passamos e muitas vezes nem percebemos. E nós, e o senhor já falou aqui, o Mário já falou também, os ouvintes falam. E inveja que vem de perto, né? Está do nosso lado, né? Que o senhor falou da cobra,
0: a inveja daquele que come do seu prato.
1: Então,
0: dizia isso no Salmo do Rei Davi.
1: E a inveja, uma inveja que o senhor falou que

0: Agora, uma coisa que eu li aqui agora, a palavra de Deus, você prestou atenção, nós estamos no mundo das pessoas do ódio, tá? Então, os extremos. Gente, por favor, se eu posso pedir uma coisa para vocês, não caia no extremismo. Seja de qualquer lado, o que for. Tudo que é extremista é radical, é fanático e cai em ideologia. Ideologia vem em pensamentos. Você está baseado em pensamentos humanos. Feliz aquele que tem Jesus como o centro da sua vida. Então, não caia no fanatismo, não caia em ideologia e nem na indiferença. Façamos a diferença. E o momento de fé, prepare-se, fazendo a diferença.
1: Te agradeço por teu sangue derramado.
0: Para mandar para o intervalo, para a gente escutar os testemunhos importantíssimos. Mari Pandinha, bendito momento de fé
2: que nos mantém em pé.
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2: Vamos lá, pessoal, hoje, agora há pouquinho, na coroa de São Miguel, o padre falou muito em virar a chave. Vira a chave, vira o momento, vira a mãozinha, vira a chave. E hoje é dia da transfiguração de Jesus no Monte Tabor. Esse momento que está aí registrado em três evangelhos, Pandinha, no Mateus, Marcos e Lucas. Mateus 17, Marcos e Lucas no capítulo 9. E é um momento lindo que Jesus sobe ao Monte Tabor com Pedro, com João e com Tiago. Quando ele chega lá em cima, ele começa a brilhar, brilhar. O rosto dele começa a brilhar, a roupa dele começa a brilhar. E de repente os três olham e enxergam Jesus conversando com Moisés e com Elias. No evangelho de Mateus e Marcos, essa parte não está clara, mas no de Lucas, mostra que eles falavam inclusive de como seria o martírio de Jesus em Jerusalém. Então, um momento assim, aí Pedro olha e fala assim: Nossa Senhor, como é bom estarmos aqui. Quer que a gente construa três tendas, uma para o Senhor, uma para Moisés e uma para Elias? E eles ficam assim assustados. De repente, eles escutam, discípulos escutam a voz de Deus.
5: Meu Deus, estou arrepiado, Mário.
2: Momento incrível, pessoal. Então, hoje é dia da transfiguração de Jesus, um dia muito especial. E vamos virar a chave. O padre falou muito de virar a chave. Pandinha.
5: Virar a chave é importantíssimo. Em todo momento da vida, precisamos virar a chave. É o time, né? Porque muitas vezes perdemos o time, mas para Deus é o que eu li aqui hoje, né, Mário? O que é viver a vida aqui na Terra se temos uma eternidade?
2: No céu.
5: E é aí que tá o segredo. Buscar as coisas do alto.
2: Exatamente.
5: Não as coisas da terra.
2: Exatamente,
5: Mário.
2: Gálatas 2:20. Fomos crucificados com Cristo. Agora não somos nós que vivemos, mas Cristo que vive em nós. Quando a gente entende isso e passa realmente a viver isso, tudo muda, os problemas vão existir.
5: Sempre.
2: Vão existir.
5: Gente, estamos
2: aqui
5: pra isso.
2: Mas a forma que a gente enxerga os problemas é diferente.
0: Fui pro mundo.
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3: Derrama, Senhor. Derrama. E ó, hoje o Mário manda vários testemunhos. E hoje o Mário foi um, como é que é?
0: Um, três e seis.
3: Vamos lá.
0: Fantástico.
3: Mas deixa eu escutar primeiro. Vem, Senhor. Vem, Senhor. Onde eu não posso, nós não podemos, tu podes. Toca, Senhor. Fala conosco. Lembrando que quem vai no santuário, não há uma missa, muitas vezes vocês não pegam na transmissão, mas quem vai no santuário sabe, lá de cima, porque eu gosto, porque você sai de cima, porque o altar é lá em cima, tá? É, depois da pandemia nós descemos, eu fiz lição e é fantástico estar lá embaixo, mas Jesus Eucarístico está lá em cima. Eu saio lá de cima, aplaudo o Senhor, toda honra agora a Ele, Eucarístico. Aí de lá começa essa música. Para que de fato isso aconteça. Obrigado por esse santuário que salva vidas. Pelas caravanas que estão se programando ao longo desse ano, ano que vem. Venham mesmo, venham participar. Esse é o solução. Espírito. Quantas vidas são transformadas nesse momento? E Mário, aproveita aqui. Muitas, você não imagina o que vem de convite para ficar saindo para lá, para cá, para lá, para cá. Eu sou pároco e reitor, tá? Então, eu já aqui já até ajudo uma amiga que é minha. Pessoal, mesmo, ainda mais do ano que vem, eu escolho a dedo. Por que, padre, tem que ser a dedo? Por causa do santuário. Mário, querendo ou não, várias pessoas estão se programando. Você conhece as caravanas?
0: Claro, padre.
3: E se
0: claro.
3: Eu não tô lá?
0: Claro.
3: Não, eu sou apenas um servo, tá? Formiguinho, mas as pessoas querem ir lá, tá lá. Eu até entendo as pessoas. Então, por isso não dá para ir para cá, para lá, para cá. Então, eu fui no Shalom, na comunidade, estarei o ano que vem. Alguns eventos, mas eu não posso abandonar o santuário.
0: Sim, sem dúvida.
3: Aí eu sou pároco reitor, sou eu o responsável.
0: Tem caravanas que se programam tantos meses, né, padre? Para de repente chegar lá o senhor não está, é muito
3: então,
0: complicado.
3: Então, me entendam, por favor. Exemplo, nosso meu querido Frei Gilson. Ele pode, ele não é mais pároco reitor, não é pároco, né? Então, ele pode ir. Tem vários passos que tem, mas quando você é pároco reitor, não dá. Tá, então, e eu amo o que eu faço. Gente, eu amo o santuário. O santuário que salva de vidas aquilo. Deus sabe a dificuldade para construir esse santuário. O que foi, o que eu trabalhei para a glória de Deus. Tá? Que é uma das coisas. Mas você já viu pedir dinheiro lá?
0: Nunca, padre, nunca.
3: É trabalho.
0: Ah, já que o senhor falou isso, gente, esses sites que vocês veem aí em nome do padre pedindo dinheiro, não é.
3: Tem ainda, Mário?
0: Ainda tem, padre, ainda tem, ainda tem. Jesus. Coloca o nosso QR Code falso. Pessoal, não é. O padre não pede dinheiro de uma vez por todas. Viu algum lugar o padre pedindo dinheiro, já sabe que não é ele.
3: Tá, gente, que coisa, né? Ei, misericórdia. Bom, eu nem sabia que tinha, eu pensei que já tinha parado. Mas o que vai acontecer agora é, cuidado com... Gente, eu vi uns vídeos que não foi comigo, tá? Não foi de uma pessoa. Eu achei que era real. Mário, o Pandinha, a tecnologia tá demais.
1: Tá. Deepfake, né, padre?
3: Tá. Nossa, deepfake é o tema, exatamente, deepfake. Gente, dá pra... quando você, no meu caso, como eu tenho agora a coroa de São Miguel, e já tenho várias coisas que eu falo, a pessoa pega isso, gente, ela faz eu falar achando que sou eu. Tá? Só um especialista vai descobrir, parece que nos olhos você descobre, eu não
1: temos,
3: sei.
1: Temos que verificar, né, padre? Eu tenho uma facilidade, eu e o Mário aqui, que nós trabalhamos em rádio há muito tempo, né, Mário? Eu tava falando com ele isso hoje, com algumas músicas que são do IA, né? A qualidade é diferente. Nós sentimos o som meio sibilante,
0: metalizado,
1: né, Mário? É. Mas assim, quem não é... tem não mais percebe, dificuldade, né,
0: percebe,
1: de perceber que aquilo ali...
3: Você falou em música, né, música, né, então imagina, agora, o problema é só que, cuidado, tá, e agora vem período de eleição, uma coisa, graças a Deus, a CNBB, fantástica, foi bem claro, o sacerdote, o padre, a igreja católica, não pode se envolver em política. Ficou bem claro isso?
0: Muito claro, tá? Muito claro.
3: A Igreja Católica ela é apartidária, ela não tem partido. Então fique bem claro isso. Nossa missão não é essa. Tá? A Igreja Católica Apostólica Romana, né, ela é apartidária.
1: O padre Mário falou um negócio aqui ontem, e serve de alerta, né? Acho que temos que verificar as fontes, né? Que nem quando nós falamos do canal do YouTube, da Coroa de São Miguel, tem um selo lá azul, identificando que aquele canal é oficial, entendeu?
0: Isso aí.
1: Então temos que ficar atentos aos detalhes.
3: E você sabe que eu faço uma coisa, o Chicão é testemunha disso, quando eu vejo qualquer coisa, eu vou no Google, tá? Desculpa fazer esse problema do Google, mas eu pergunto, isso que foi, é verdade? Você sabe que a tecnologia tá legal, porque já fala...
1: Ele fala,
3: ó, está saindo coisas aqui que não é verdade, é fake, quem não sabe, inglês é mentira, é fake. Então, fica uma dica, quando você vê alguma coisa, não passa, não repassa, veja, checa a fonte, veja se é verdade ou não, tá? É fake. Se você tá na dúvida, manda para alguém que entende. Eu tenho um amigo meu que é especialista, eu mando, isso aqui é verdade? E padre, é fake. Tá, então, mas a dica que eu faço, entro no Google e pergunta lá no Google, o que tá, esse assunto, escreve lá, é verdadeiro? Na hora vem, é fake. Então, é o jeito hoje, gente, falando dos 40 a mais, a gente tomar cuidado, porque agora com esse período, você sabe, né, que entraremos, né, prudência, discernimento.
1: GPS ligado, né, padre?
3: Nossa, direto, GDS, né? Ligado. Nosso GPS. Desligou, se perdeu, tá? Mas vamos lá. 1, 3 e 6, vamos lá.
4: Bom dia, boa tarde, boa noite, padre Marcelo Rossi, Mário Duarte, Pandinha. Eu estou aqui e ouvi o padre Marcelo falar de se o Pandinha, se o Mário tem hábito, né, de dizer ao pai, eu te amo. E eu também tinha essa dificuldade de dizer eu te amo. É uma barreira grande. Eu consegui quebrar isso daí por intermédio de uma irmã, que hoje em dia já não está mais aqui. Ela que quebrou esse ciclo. Ela conseguiu chegar no meu pai e dizer eu te amo. E eu achei muito bonito. E a partir daquele momento eu também passei a dizer eu te amo. Dificilmente meu pai dizia, né? Mas é aquela questão que a gente sente no coração, que aquela pessoa ama, pelas atitudes, pelo olhar. Então eu lembrei de uma figurinha que o padre postou da avó, da mãe e da filha. A avó com a pedra, passando a pedra para a filha, e a filha quebrando o ciclo, pegando uma coroa de flores e colocando na cabeça da filha. Então eu vi por esse lado também, que graças a Deus nós conseguimos quebrar esse ciclo, que os nossos avós passaram essa pedra para os nossos pais, e os nossos pais passaram para nós. Só que nós, graças a Deus, conseguimos quebrar esse ciclo falando eu te amo. Então nós jogamos a pedra fora e colocamos amor no nosso coração, e nós conseguimos, com a graça de Deus, passar para os nossos filhos e até mesmo para os nossos pais a chance de dizer eu te amo. Padre Marcelo, Fica com Deus. Mário, Pandinha, fiquem com Deus. Um ótimo dia para vocês. Eu amo vocês em Cristo Jesus. Eu sou vitoriosa pelo sangue de Jesus.
5: E o nome dela, Mário, que eu morei nessa, eu nasci nessa... No sobrenome dela, vamos lá.
0: Maria Santana Costa Tenam, padre.
5: E diz, é de onde?
0: São Paulo, padre, Paulo, São
5: capital,
0: Paulo.
5: Capital. Eu tô aqui também com o nome. E olha, ela foi senhor. Eu ia postar uma outra coisa, eu ia fazer uma coisa do Shalom, porque hoje é o dia de TBT. Então, na quinta-feira, na rede social, você tem que colocar uma coisa que... TBT é uma lembrança, né? Que você usa, né, geralmente, na quinta-feira, tá? Então, vou postar esse vídeo que eu tenho. Vou repostar, fazer um TBT com ele, porque é muito profundo. Valeu, Maria Santana. Vamos lá, 1, 3, bora.
0: Vamos lá.
6: Oi, padre, sua benção. Essa semana é do Dia dos Pais, então eu vim colocar meus dois padrastos, que não são padrastos, né? Eu digo que são meus pais. Um que hoje tá com o Papai do Céu, né? E o que não é converve. Assim, eu não tive criação com meu pai biológico, não tenho contato desde criança. Então, os dois fizeram o meu papel de pai, né? O ex-companheiro da minha mãe, que faleceu, e o atual companheiro da minha mãe, que pra mim hoje são os meus pais, é o que eu tenho como pai. E gostaria de colocar, né, que me abençoou pra ouvir seu momento foi minha avó, que hoje também está com o Papai do Céu. Não tive criação de mãe, quem me criou foi minha avó. E tem outra também pra falar, padre. O meu filho, ele também não tá sendo criado com o pai, né, o genitor. Mas assim, ele tem um pai maravilhoso, que é o meu atual esposo, que trata ele super bem. É o amor da vida, um do outro. Então assim, hoje não existe padrasto, e sim pai. Porque nem todos genitores, que pode ser chamado de pai, né? Porque eu criava o meu filho sozinho, eu e Deus, né, primeiramente, e Nossa Senhora, que me dava muita força. Me dá força. Então assim, Deus colocou uma pessoa na minha vida, não tenho o que falar, maravilhosa. Meu filho ama de paixão, ele ama o meu filho. E ele chama o meu esposo de pai. E, tipo, é uma coisa maravilhosa pra mim, sabe? Só tenho a agradecer a Deus, a Maria, a Nossa Senhora, por estar cuidando da minha família. Obrigado, padre. Sua bênção.
0: O nome dela? É Monique Ellen Batista da Silva Ribeiro, padre de Recife, Pernambuco. E ela homenageia...
5: Né? Eu sabia que eu ia falar pernambucana... Você tá anotando no sotaque, tá?
0: É. Mas... E ela teve esses dois pais fantásticos, seu Antônio de Oliveira, que já tá com Jesus, e o seu Valdir Manuel de Lima, que foram dois pais para ela incríveis, graças a Deus, glória a Deus. E o esposo dela é o Gil Berdan, padre, o esposo que ela tem agora, que cuida do filho como se fosse um filho, é o Gil Berdan, padre.
5: Tá, e aí você concorda? Palavra padrasto e madrasta não soa, é dura, né? Não sei se vocês concordam. Sim. Comigo. Se,
1: eu não,
5: se
1: também sou eu. Não gosto, não, padre.
5: Eu acho que ela é negativa, não sei, é minha opinião, tá? Só, por favor, minha opinião, não é? Não quero. Tem gente que acha bonito, mas acho, pai é pai, né? Então, e pai não é pôr filho no mundo. Isso é, com todo respeito, é macho e fêmea que faz isso. Pai é aquele que educa, então. Então, esse é o pai. Então, essa palavra padrasto não vai. Mas, e o 5? Vamos lá.
0: O 6. Olha, desculpa, que lição, seis. Pessoal. Atenção, puxãozinho de orelha. Vamos lá.
7: Bom dia, padre Marcelo Rossi, Mário Duarte, o Pandinha, o Kleber Mazelli de Bagança Paulista. Eu perdi meu pai quando eu tinha 4 anos e hoje eu vivo cuidando da minha mãe com Alzheimer. Então eu não posso falar pra minha mãe, já falei várias vezes que eu amo ela, mas ela não consegue nem lembrar. E nessa dificuldade que ela tá, eu falo, eu amo ela, mas ela não sabe nem o que tá acontecendo. Então você que tem sua mãe e seu pai, ame eles até no fim da vida. E menos é mais, padre, você sabe o que a gente passa aqui. Gratidão por Deus cuidar Deus, sabedoria. A única coisa que me interessa do meu passado, padre, é a primeira leitura, o Salmo, a segunda leitura, o Novo Testamento e a comunicação que vem de vocês aí, que vem de meio de comunicação, sem fake news, coisa séria. Então, ame sua mãe, ame seu pai nesse dia, essa semana, nesse mês, a vida inteira, porque quando ele se pegar um Alzheimer, você vai falar pra ele que ele te ama e não vai nem lembrar. É o Kleber Mazelli de Bragança Paulista. Gratidão.
5: É profundo o que ele falou. Profundo. Só quem, né? Nossa.
1: Muito profundo, viu, padre?
5: Nossa. Kleber, Deus te abençoe. Mas acredite,
1: no falou de Alzheimer, padre, quero dar um testemunho aqui. Eu estive com uma pessoa domingo e a mulher, a esposa, na verdade, tem Alzheimer. E ele fala igual o Kleber, todos os dias pra mulher, né? Que ama, mas ela não sabe que ele tá falando que ama, né? E um dia o filho falou pra ele assim: mas pai, você fala todos os dias pra mãe que você a ama, mas ela não sabe. Ele falou assim pro filho: não importa que ela não saiba, mas eu tenho a certeza do amor que eu tenho por ela. Então acho que, assim como o Kleber falou, né? O amor quebra todas as barreiras, né, Mário?
5: Sim. Pode ir, eu ia falar isso. Meu Deus! É, acabou. Eu ia acabar de falar isso.
0: Não,
5: além do que
0: o padre, na eternidade. O senhor contou uma história uma vez, padre, que me marcou muito. O senhor contou essa história. É uma historinha que todo dia uma pessoa tinha Alzheimer, uma senhora tinha Alzheimer, e todo dia o marido ia lá e levava uma flor pra ela. E um dia o enfermeiro da clínica perguntou, senhor, ela nem lembra quem, ela não sabe nada, porque ela já estava muito avançada, ela não sabe nada. Por que que o senhor vem todo dia aqui? Porque ela não sabe quem o senhor é. E ele respondeu pro enfermeiro: mas eu sei quem ela é. O senhor contou essa história, eu nunca mais esqueci, há muitos anos, padre.
5: Eu sei, é uma das coisas que... E ela, agora eu vou ser mais profundo ainda. É, ela pode ter perdido aqui, mas na eternidade isso está sendo feito para a própria pessoa. Gente, é fazer a diferença. No mundo da indiferença, vamos à oração. Fazendo a diferença.
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0: Isso, meus amigos, vamos em frente. Acabamos de ouvir aí testemunho lindo das pessoas, o Kleber deixando essa lição aí. Então, pessoal, o padre falou esses dias que uma pessoa curada por Jesus e sua palavra não tem passado, tem testemunho. Então deixa Jesus curar o seu coração. Tem muita mensagem que chega aqui das pessoas. Acabei de ver uma agora, dizendo assim: uma coisa que me dói mais, eu tô lendo aqui, ó. Padre, uma coisa que me dói mais é saber que os meus irmãos não estão presentes na vida da minha mãe. O meu pai já foi e eu tento cuidar da minha mãe, ela tá começando a esquecer algumas coisas, só que os meus irmãos só passam na casa dela, fazem aqueles 5 minutos de só para dizer que passou e vão embora. Pessoal, fica a lição do que a gente falou, do que o Kleber falou aí, do que o Pandinha contou, aí a história que o padre contava. Não faça isso. Tem gente, o Pandinha fala muito de rede social. Tem a pessoa que eu conheço. Pessoa que passava pra pegar a avó ou a mãe, batia aquela foto, o amor da minha vida, colocava na rede social e ia embora. Enquanto tinham outros que estavam ali presente dia a dia, vivendo aquilo. Então pense nisso, hein, Pandinha?
1: Temos que pensar, Mário, na minha família. Eu não vou citar o nome aqui, tem duas pessoas com demência. É uma doença muito difícil de lidar e tem que ter muito amor.
0: Muito amor. A minha avózinha, a paixão da minha vida, você sabe o quanto que eu me dediquei a minha vida à minha avó, porque ela dedicou a dela a mim. Ela no final da vida teve Alzheimer, foi difícil, mas eu ficava ali com uma paciência danada, ficava com
1: sabe
0: ela
1: por
0: lá.
1: Por quê, Mário? Você ficava? Não era paciência, não, era amor. Você é um cara muito amoroso, você fala com muito amor dos seus avós.
0: Nossa.
1: E é o amor que você tinha por ela, que ela ensinou isso pra você.
0: E por causa dessa história do padre.
1: E aí você tava lá o tempo todo.
0: Sim, porque eu sabia quem era ela, eu sabia o que ela já tinha feito por mim na vida, eu sabia o quanto que ela me amava e eu tentava retribuir da melhor forma possível.
1: O mundo abandona, mas Deus jamais, Marlon.
0: Jamais.
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5: Festa de hoje, leitura de hoje do Evangelho de hoje. Lembrando que hoje é a festa da Transfiguração do Senhor. Evangelho de São Mateus, capítulo 17, versículos de 1 a 9. Naquele tempo, Jesus tomou consigo Pedro, Tiago e João, seu irmão, e os levou a um lugar à parte, sobre uma alta montanha. Lembrando que eu já falei, eu já estive lá, e foi transfigurado diante deles. O seu rosto brilhou como o sol, e as suas roupas ficaram brancas como a luz. Nisto apareceu-lhes Moisés e Elias, conversando com Jesus. Então Pedro tomou a palavra e disse: Senhor, é bom ficarmos aqui. Se queres, vou fazer aqui três tendas. Uma para ti, por sinal, lá em Jerusalém, lá no Monte Tabor, nós temos a igreja, que é onde ele está a situação, e tem as capelinhas. Eu celebrei na de Elias, do profeta Elias. Bom, mas voltando. Senhor, é bom ficarmos aqui. Se queres, vou fazer aqui três tendas. Uma para ti, outra para Moisés e outra para Elias. Pedro ainda estava falando quando uma nuvem luminosa os cobriu com a sua sombra. E da nuvem uma voz dizia: Este é o meu filho amado, no qual eu pus todo o meu agrado. Escutai-o. Quando ouviram isto, os discípulos ficaram muito assustados e caíram com o rosto em terra. Jesus se aproximou, tocou neles e disse: Levantai-vos e não tenhais medo. Os discípulos ergueram os olhos e não viram mais ninguém, a não ser somente Jesus. Quando desciam da montanha, Jesus ordenou-lhes: Não conteis a ninguém essa visão, até que o Filho do Homem tenha ressuscitado dos mortos. Palavra da salvação, glória a vós, Senhor, em nome do Pai, e do Filho, e do Espírito Santo. Amém. Até, acho que foi 2022, né? Não, 2023. Até 2023, eu li essa passagem e não tinha ideia o que era o Monte Tabor. Eu tive o privilégio, a graça de estar lá. Não estava que é a obra de Maria que faz das viagens, não estava no circuito, mas eu fui um dia antes, porque eu queria realmente conhecer o Monte Tabor. E por sinal, pude celebrar lá a Santa Missa. Que imagem fantástica. Você consegue ver uma boa parte da terra de Israel lá de cima, né? Um lado de bom, menos é mais aqui. Senhor, eu te entrego essa imagem que vem. Preste bem atenção. Enquanto eu lia, o Senhor me mostrava no meu coração. Quando você foi batizado, e eu também, nós somos adotados. Olha que lindo. Tem tudo a ver com a palavra que eu falei, que eu fico até emocionado. porque eu não gosto da palavra padrasto, porque nós chamamos Deus de quê? Pai. Mas espera, você não nasceu de Deus. Jesus é o Filho de Deus. Jesus de fato é Deus. Nós, por causa de Jesus, olha que lindo, recebemos a filiação divina por adoção. Por pertencermos a Cristo, cremos em Cristo e sermos batizados, nós, a eternidade está dentro de nós novamente. O que tinha sido perdido por Adão e Eva, Jesus restaurou. E não só restaurou, mas deu o que Satanás fica, imagina, para ele, nós iremos reinar com o que Jesus, não sou eu que falo, é a palavra de Deus, Apocalipse, você, eu, pelo batismo, nós iremos reinar com Jesus. Nós somos filhos de Deus. Em São João, primeira carta de São João, capítulo 3, ainda aqui nós não sabemos, e tudo que eu falar é especulação. Tudo que eu falar, eu estudei, tem uma matéria em teologia, chama-se escatologia. Nós não sabemos o que virá pela frente, mas de bênção. De São João, você não faz ideia do que é o céu. Quando eu quero conversar com jovens, padre, descreve um pouquinho do céu. Eu me lembro do meu professor que fez essa colocação. Feche seus olhos agora, se possível. Qual foi o momento mais fantástico, mais feliz nos seus, no meu caso, 59 anos de idade, da sua vida, que vem à sua mente agora? Qual foi o momento que você mesmo disse a si mesmo, foi tão maravilhoso que você queria, nossa, eu gostaria que isso não acabasse? Fala, nossa, você estava numa alegria tão grande, um êxtase tão grande, você disse assim, nossa, esse momento podia não acabar. Põe a mão na sua fronte agora, pois isso é o céu, ao infinito. Essa sensação ao infinito. E, desculpa, eu não gosto de falar, mas eu tenho que falar. E o inferno, padre? Imagina a dor mais terrível que você já passou ao infinito. E tudo isso são escolhas, nós somos livres. Eu quero escolher o céu, sempre. Como é que é? Eu escolhi Jesus. Enquanto eu viver, vou levá-los, não por medo, viu? Eu não quero que você tenha medo. Eu não quero o céu por medo do inferno. Eu quero o céu porque eu amo Jesus. Não sei se vocês entendem isso. Tem diferença? Tem. Vou repetir. Conheço pessoas que elas vivem no medo. O verdadeiro medo não é de Deus. Aliás, o verdadeiro amor lança fora todo medo. Primeira carta de São João, capítulo 4, versículo 18 e 19. Essa é uma experiência que eu confesso que eu quero dar para os meus filhos. E eu estou falando com meus filhos agora. Geralmente eu chamo de amado, amada, e não é um cacoete, porque nós somos amados e eu quero compartilhar com vocês. Mas eu tenho, aliás, terça-feira foi dia do padre. Eu sou pai, você é meu filho, você é minha filha. Independente da sua idade cronológica, Deus me deu essa missão. Vocês são meus filhos. Muitos netos estão me acompanhando, até bisneto, eu tenho que reconhecer. E com muita alegria, viu? Mas, filhos, agora quem vos fala é o pai. Eu, é uma opção. Essa opção eu poderia ser um juiz, ou, portanto, um tribunal, mas não foi isso que fez meu pai aceitar meu sacerdócio. Meu pai só entendeu meu sacerdócio quando entendeu que eu sou médico. Médico de almas. E obrigado, Senhor, porque a minha missão, enquanto eu viver aqui, é através do amor, ágape. levar a pessoa a se apaixonar por Jesus. Eu amo Santo Agostinho, e o nosso Papa Leão, ele é agostiniano, ele sabe muito bem essa frase. Um dia eu vou me encontrar com ele e falar. Santo Agostinho é muito claro, acolher a todos. Não o pecado, hein? Acolher o pecador, não o pecado. É diferente. No mundo que nós estamos, infelizmente, e não é só Brasil, é mundo. Mundo. A gente vê a polarização, o ódio. Quando eu digo polarização, é isso, é ódio. As pessoas se odeiam. Odeiam. E querem o mal do outro. Se alegam com o mal do outro. Acusam o outro. As redes sociais, o que vale like aqui, né, é a polêmica. Padre, por que você não vai em podcast? Eu nunca fui em podcast. Porque eu sei, você vai escorregar, irmão. Não tem jeito. Você vai ficar 3 horas conversando com a pessoa. 3 horas conversando. E uma hora eles vão te fazer um recorte. E aí do recorte, você não falou aquilo? Eles vão pegar o recorte. Aquele recorte. E vai ficar aquele recorte e vai viralizar o recorte. Você sabia que eu posso... Pandinho, Mário. Deus não existe, a Bíblia fala isso? Vocês sabiam disso?
0: Deus não existe?
5: É. Na Bíblia, a Bíblia é bem clara, Deus não existe. Eu posso pegar a palavra de Deus e falar assim, a palavra de Deus diz que Deus não existe. Mas eu fiz um recorte.
0: Ah, entendi. Tá lá.
1: Agora
5: assustou vocês dois, né? Oh. É? Olha só. Porque
0: eu estava pensando, eu já li, onde que está isso que eu já li, já reli?
5: Não, eu pego um versículo que diz assim, o ímpio diz, Deus não existe.
0: Exatamente.
5: Se você tirar o versículo anterior, o contexto, não é, mas está lá na Bíblia, Deus não existe. Amigo, leia o contexto, o ímpio diz, Deus não existe. Então, está na Bíblia. A pessoa vai pegar, ai, está na Bíblia, ó, Deus não existe. A própria Bíblia diz que Deus não existe. O ímpio diz. Tirou do contexto. É o que fazem no recorte. Pegam totalmente fora do contexto. E quantas pessoas que, vou citar aqui nomes, que sofrem com isso. Tiram do contexto. Aí você faz o que quer, põe a maldade. Que, por isso, cuidado. Cuidado. Por isso eu evito o podcast. Que é um lugar que você vai, se você não tomar cuidado, eles vão fazer uma pergunta polêmica. Por mais que você tente sair, você vai... Por isso eu evito. Eu já fui convidado, vocês não têm noção. Porque eu não estou para polemizar. Eu quero evangelizar. Gente, não tem nada que quiser ir no podcast, vai. Eu não vou. Porque eu sei que eles vão querer fazer perguntas e vão querer polemizar. E eu não quero isso. Minha missão é salvar almas. E para terminar esse momento, põe a mão na sua fronte. Preste bem atenção. Foi o recado de Deus no Pílulas hoje. O Pandinha leu, e o Mário também. Coloquem a sua... Aliás, eu estou até com a Bíblia aqui. Eu acabei lendo justamente a passagem. É diferente, deixa eu ver se ela está na... Está aqui. Obrigado, Senhor, que eu termino com ela. Vocês foram ressuscitados com Cristo. Colossenses 3, versículo 1. Só que a tradução que eu usei aí no Pílulas é da Ave Maria. Aqui, nova tradução na linguagem de hoje. Vocês foram ressuscitados com Cristo. Portanto, ponham o seu interesse nas coisas que são do céu, onde Cristo está sentado ao lado direito de Deus. Pense nas coisas lá do alto e não nas que são aqui da terra. E lembra que eu vou ter que reler de novo aquilo que eu falei. Ele fala, eu comecei assim, portanto matem os desejos desse mundo, a cobiça, a imoralidade, a indecência, a paixões, a cobiça, que ele compara aqui, que é uma idolatria. Se a gente cobiçar, São Paulo aqui é tão claro, é idolatria. Cobiçar as coisas, a pessoa, é idolatria. Nossa velha natureza foi morta. Isso mesmo, morreu com o batismo por uma nova natureza que nos foi dada. Em nome do Pai, eu te amo, Jesus.

0: prepare a água. E vamos terminar com uma frase que fala tudo. Jesus, eu te amo.
1: Jesus, eu te amo.
0: Aliás, Jesus, eu confio em vós.
1: Jesus, eu confio em vós.
0: A alegria do Senhor
1: é a nossa força.
0: Maria passa à frente
1: e pisa na cabeça da serpente.
0: E a gratidão, amados, a gratidão. Muito obrigado,
1: Jesus.

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2: Palavra de Deus, Pandinha.
3: Manda bala, Mário.
2: Isaías 64, versículo 8. Contudo, Senhor, Tu és o nosso Pai. Nós somos o barro, Tu és o oleiro. Todos nós somos obra em Tuas mãos.
3: Glória a Deus, graças a Deus, hein, Mário?
2: Amém, Pandinha.
3: Mário, você contou a historinha da transfiguração.
2: Transfiguração do Senhor.
3: E o pessoal lá, o Luiz Eduardo, vai colocar alguma coisa no canal hoje? Manda
2: vai,
3: um abraço
2: Pandinha.
3: Pra ele aí,
2: mano. Vou mandar um abração, viu, Luiz Eduardo? Um abração pra Lu, um abração pra todo mundo. Hoje vai ter vídeo da Transfiguração do Senhor, evangelizando com história. Quem tiver aí curioso, um videozinho muito bonito, muito feito com muito carinho, evangelizando com história, a Transfiguração de Jesus, logo após o programa. Eu vou dar um toque nele, ele vai postar esse vídeo hoje, viu, Pandinha?
3: Glória a Deus, graças a Deus. E que oração, né, Mário?
2: Que oração.
3: Eu fiquei mexido aqui.
2: Que oração.
3: Deus me tocou muito na oração e não tem coisa melhor que o amor de Deus, viu, Mário?
2: Ah, e os testemunhos também, o que o Kleber falou, o que o padre falou, o que a gente falou aí das pessoas que vão esquecendo, né? As pessoas que têm Alzheimer que vão esquecendo. Então aproveite, dê muito carinho, seja grato, deixe o que é ruim no passado, guarde só o que foi bom e aí isso vai transformar a sua vida. Deixe Jesus agir dentro de você, que Jesus vai filtrar. Tudo que for de ruim vai ficar para trás e só vai deixar para valorizar o seu coração, a sua vida, a sua história, tudo que foi bom, Pandinha.
3: Ô, Mário, você é teimoso?
2: Eu já fui mais, eu acho que não sou tanto não, Pandinha.
3: Eu sou teimoso de vez
2: você
3: em quando.
2: Você já falou que você é mais
3: sou,
2: teimoso.
3: Eu
2: você
3: assumo
2: já falou.
3: Meus erros, eu acho que o grande segredo da vida é esse. Assumir. Eu já fui muito teimoso, hoje eu sou menos teimoso, mas vamos deixar a teimosia de lado, né? E vamos viver o hoje, porque... Hoje estamos aqui falando, daqui a pouco...
2: O Pandinha sempre fala isso, pessoal, a gente mais, pode sair daqui, a gente pode atravessar a rua aqui, ó, acontecer alguma coisa e a gente ir embora. Então pense bem no que você fala, no que você faz, a forma como você trata os outros, porque a qualquer momento pode acontecer alguma coisa que a gente não sabe, Pandinha.
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4: 9 horas em ponto agora. Abençoai, santificai e exorcizai essa água. Obrigado, Senhor, pelo que programa hoje. E eu termino com esse coração de Jesus batendo por mim e por você. E eu vou postar de novamente e compartilhe com pessoas daquela da pedra, viu? Que testemunho mexeu comigo novamente. Que quebremos o ciclo. No ciclo do ódio, a gente quebra com amor. Esse é o coração do Senhor. Sinta o coração, Senhor. O coração de Jesus bate forte por mim, por você, por nós. Ele nos amou primeiro. Lembre-se sempre disso. Ele nos amou primeiro.

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1: E animação, bom dia, Hora do Pitu está no ar, você ficou na companhia aí do Padre Marcelo Rossi, finalizando o programa dele, agora deixa comigo que eu vou, Padre Marcelo Rossi, deixa com o papai aqui, deixa com o Santista, o gato, o anjinho, o Pitu, que eu vou com vocês até o meio-dia, tá bom? Um abraço aí ao senhor e vamos embora, gente, bom dia pra você que tá aí do outro lado do rádio!
2: Bom dia!
1: É, coisa boa, bom dia pra você que tá aí no táxi, você que tá no aplicativo, a galera da Fiorino, a galera da internet. Você que tá nos restaurantes, alô, cambada de botequeiro, a rapaziada que tá aí no boteco tomando pinga.
3: Eu não tomo pinga.
1: Não, você não toma pinga, toma leite no bar. Cria vergonha nessa cara, você bebe pinga assim e pronto, acabou. Bom dia pra vocês aí, cambada de pé inchado. Obrigado pelo carinho, obrigado pelo dia. São todos meus amigos, cambada de pé inchado. Tudo amigo do Pitu. Obrigado pelo carinho, obrigado pelo dia. Se você que tá aí no comércio, nas construções, rapaziada aí, jardineiros, pedreiros, serventes, pintores, rapaziada das oficinas mecânicas, a galera que tá aí trabalhando, aí obrigado a vocês que estão nos barracões aí, obrigado pelo carinho, a rapaziada da funilaria também, enfim, o bom dia vai pra todo mundo, vai pro vovô, vai pra vovó, vai pra mamãe, vai pra titia, é coisa boa, vai pra todo mundo que tá na sintonia aí, abrindo o programa hoje, agora, nesse momento, Hora do Pitu, nesta quinta-feira hoje, hein? Quinta-feira, dia 9 de agosto, quase que eu falo julho, 9 de agosto de 2026, amanhã tem uma pizza aqui, presentão pro papai, viu? É, minha grana tá curta, a única coisa que eu consegui aqui pra presentear o papai amanhã aqui foi uma pizza, viu? É, a grana tá curta, falei, Donizete, vamos dividir essa pizza aí, Donizete. Falei, não, Pitu, fica sossegado que eu dou a pizza pra você sortear aí pros pais. Falei, Donizete, que a minha grana tá mais curta que coice de porco que nasceu ontem. Olha, pensa no coicinho de porquinho que nasceu ontem. Tá curtinho, mas vambora. Oh, abrindo a programação com Cravelho e Cravinho, o Caipirão. Essa vai pra nós.
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1: Tá liberado o WhatsApp 3807-2237. Manda um oi, manda um bom dia, participa aqui comigo.

0: música boa demais!
1: Nossa, que moda...
0: O quê?
1: Nossa, que moda boa! Agora eu gostei, hein?
0: Gostou, Laís? Alô, Laís! Um beijo pra Laís, a neta da minha amiga avó Lena, a filha da minha amiga Viviane, proprietária da Cachaça da Torre, lá do Ribeirão, do bairro Areia Branca. Um super abraço pra toda a galera aí, abrindo a programação com músicas bacanas como essa aí, Goiano Paranaense, seu vaqueiro. Também você curtiu Craveira e Cravinha, o Caipirão. Ó, 3807-2237, mandou e manda um bom dia.

0: Você tá bom, Vitor? Pensei que não ia trabalhar hoje, Vitor.
1: Você, né? Você que é preguiçoso. Eu tô aqui trabalhando. Eu não tenho culpa que você é preguiçoso. Ele é pintor, Marcelo, pra quem não sabe, é um excelente pintor. Mas também ele pinta uma casa a cada um mês. Vai ser preguiçoso assim, não sei na onde, hein?
0: Mundiças. Tá bom, Vitor? Vitor,
1: tá,
0: manda
1: bom.
0: Um bom dia pro Adriano lá. Tá na ouvindo a programação. Adriano Dunda, homem da Carla, João da Viola. E pra todos os ouvidos aí, Pitu. Toca o teu carreiro pardinho pra nós. Toca o carteira pra nós aí, Pitu.
1: Chá comigo.
0: Um abraço, mundiça. E põe no sorteio da marmita aí, Pitu.
1: Opa!
0: E tchau, obrigado.
1: E tchau, obrigado.
0: Mundiça. E vai, Corinthians.
1: Vai, Corinthians. Vai levar um cacete do Inter hoje. Vai levar um cacete do Inter hoje. Ela, minha ouvinte, minha amiga, gente boa demais. Ela é a Orátima Mineirinha mais chique do Brasil.
2: Oi, Pitu. Bom dia, minha amiga.
1: Bom dia,
2: bom dia
1: pra
2: todo mundo aí. Boa quinta-feira pra todos nós. Um excelente dia por aqui em Minas, hoje um dia nublado.
1: Aqui frio. Por aqui também, viu? Aqui tá nublado pra caramba. Eu acho que... Eu ouvi falar ontem nas meteorologias que vai cair amanhã. Amanhã vai cair a temperatura.
2: Frio com força, viu?
1: É.
2: Mas um dia abençoado, Pitu. Ó, deixa meu bom dia aí a todos os seus ouvintes, a toda a sua equipe da Nova Difusora. Bom dia, Milton Ramos, Sofia. Se possível, toca pra mim. Teodoro Sampaio, Paixão Proibida.
1: Opa!
2: Antes que alguém fale, eu já vou falar, né? Aqui é Orátima, de Viçosa, baixinha mais brava, mais enjoada de Viçosa.
1: E é brava mesmo.
2: Um abraço, meu amigo, tudo
1: e
2: de bom.
1: E ela é brava mesmo. O Hamilton falou pra eu, olha, Pitu, ele falou no meu particular, Pitu, vou falar uma coisa pra você. A Orátima de Viçosa, Minas Gerais, quando ela fica nervosa, nem um saco de açúcar adoça ela. Eu falei, o quê? É isso aí. Nem um saco de açúcar de 100 quilos adoça essa mineirinha Orátima. Então ela é brava mesmo. Super beijão, menina. Seu Joel tá por aqui, taxiando e ouvindo o Pitu.
3: Muito bom dia, meu amigo senhor Pitu.
1: Bom dia, seu Joel.
3: Que seja mais uma quinta-feira abençoada por mim, a Nossa Senhora da Aparecida.
1: Amém.
3: Para o senhor, para toda a família do senhor, tá?
1: Obrigado.
3: E estou pegando um passageiro agora e estou saindo daqui a pouco.
1: Boa viagem.
3: Graças a Deus, estamos todos bem.
1: Obrigado, seu Joel. Seu Joel que tá ali no ponto de táxi. Aliás, tem um IP. Ô, seu Joel, ele tá vendo lá. Tem um pé de IP ali no ponto de táxi agora com esse vento, tá caindo aquelas folhas. Fica aquele tapete de IP roxo no chão. Mas que coisa linda, não? Eu adoro. Onde eu vejo, eu fico olhando, eu não canso de olhar. Aquele tapete bem lindo no chão, caindo aquelas pétalas daqueles IP roxo. Fala a verdade, se não é a bênção de Deus, se não é uma graça a gente curtir isso. Eu sou vidrado, eu curto mesmo. Eu paro, às vezes tiro foto, fico olhando. Acho que o pessoal, Pitu é louco, não sou não. Sou vidrado pela natureza. Bom dia, Pitu, é o Wilson de Arcadas. Toca aí um modão pra nós, do Tião Carreiro e Pardinho, Casinha da Serra. Isso aí é boa, hein? Oferece pra minha esposa Silvana. Bom dia Silvana, bom dia Wilson, bom dia Distrito de Arcadas. Aquele abraço, ó. Foi só falar dos pés inchados, tá aqui, ó.
4: Bom dia, Pitu. Beleza?
1: Beleza?
4: Agora temos um novo integrante dos pés inchados.
1: Quem?
4: Meu
1: quem?
4: Irmão, Inacinho Uai.
1: Alô, Inacinho Uai, seu pé inchado.
4: Esse bichinho é dos nossos.
1: Sério?
4: Tá canela e pé inchado.
1: Gosta de tomar um bé?
4: Beleza? E os pés inchados tá aqui, ó. Tudo esperando um alô seu aqui.
1: Deixa comigo.
4: Beleza? Toca uma música pra nós aí, seguindo seus passos. Eu pensei pra todos os ouvintes, bando de pé inchado tá aqui, tudo papo cheio de cachaça.
1: Será? Será? Alô, rapaziada do Boteco do Cício, vocês bebem pinga?
5: Eu não tomo pinga.
1: Não, não toma pinga, toma cachaça, né? Toma pinga não, toma cachaça. Quero mandar um super beijo pra todas as meninas dos restaurantes que tá por aí da nossa região. As meninas, principalmente as meninas ali do restaurante Bela Casa, tá lá já mexendo nas panelas, nos pratos, ó, ó. Olha lá. Eita, nós! É, tá aí, ó. Nessa hora não. A mamãe também, né? A mamãe e a vovó tá lá em casa lavando os pratos, as panelas de ontem, ó, ó, ó. Vamos começar tudo de novo. Bom dia. Alô, Orátima de Viçosa, Minas Gerais. Segura, mineirinha.
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1: 9h19 já, hein? 9h19.

Teodoro Sampaio, oh, Paixão Proibida. E também você curtiu outra música que eu acabei de tocar e que eu até esqueci o nome. E como assim, Pito? Não esqueceu, não? Vambora aí, você que pede a música e a gente toca. É o Peão Carreiro e o Zé Paulo, né? Seguindo seus passos. Cada moda boa, hein? Liga pra cá, 1938072237. Manda um oi, manda um bom dia. 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Amanhã quem vai ganhar uma pizza deliciosa aqui na Bela Casa Restaurante Pizzaria é só você participar aqui comigo. Presentão pro Dia dos Pais. Eu vou ali e já volto, hein?

0: 9:30.
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0: bom dia, a nova difusora, a Rádio do Coração, e você conectado aqui com a gente, da onde? Tá com o radinho ligado, tá com o seu WhatsApp, ó, tá com aí pela internet, onde você tá ouvindo? Eu quero saber que cidade que você tá falando com o Pitu aqui, viu? Muito obrigado pelo carinho, muito obrigado pela audiência. Deixa eu ver quem tá participando aqui comigo, a minha amiga, a Maria Lúcia, ela que é irmã do Barbudinho. Alô, Maria Lúcia, bom dia, tá na faxina, né, mulher? Essa mulher trabalha, hein? Meu Deus do céu!
1: Bom dia, Pitu!
0: Bom dia!
1: Maria Lúcia Camargo, do Santa Maria do Amparo.
0: Tudo bem?
1: Pitu, é. Eu queria ouvir uma música contra o Parábola Dura.
0: É.
1: Aceita que dói menos.
0: Meu Deus do céu!
1: Aí eu vou oferecer uma pessoa muito especial.
0: Pra mim, porque todo mês que eu recebo o meu pagamento, Maria Lúcia, todo mês que eu recebo o meu pagamento, eu tenho que ouvir essa música aí. Tá chegando, dia 10. Toda vez eu vou lá receber, tá escrito ali. Aceita que dói menos.
1: Que é meu esposo.
0: Aí, já tá? Tem cobrança aqui, ó.
1: E tem que aceitar, que ele é palmeirense. Aceita que dói menos.
0: Palmeiras perdeu. O Palmeiras, gente, perde, classifica. Perde, tá na primeira posição lá. Ninguém tira a liderança do Palmeiras. Pelo amor de Deus. Perdeu, tá líder. Perdeu, classificou. Ah, vá, para.
1: Ô, Pitu, não vejo a hora que eu assisto. Eu escuto seu programa de manhã.
0: O Raiz Sertaneja, das 4 às 7, na Rádio Cidade das Águas. Depois eu pulo pra cá.
1: Aí não vejo a hora de dar 9 horas e esperar você na sua programação.
0: Obrigado.
1: É. Tá bom? Bom dia.
0: Bom dia.
1: Um ótimo dia, uma ótima quinta-feira e bom final de semana.
0: Pra você também,
1: pra você,
0: meu anjo.
1: Pra sua família, que Deus te abençoe.
0: Amém,
1: hoje
0: amém.
1: O Barbudinho vem no médico, Pitu.
0: Ih, Barbudinho.
1: Pitu, coloca o meu nome no sorteio da marmita.
0: Coloco, meu anjo. Super beijão. Obrigado pelo carinho. Um abraço pro maridão aí. Não, ele é o quê? Ele é corintiano? E agora? Mão para, um abraço pra ele.
2: Oi, Pitu, bom dia.
0: Bom
2: tudo
0: dia.
2: Bem?
0: Tudo bem?
2: Eu mando uma música pra minha mãe, pro meu irmão Aldo, que tá ouvindo você.
0: Alô, Aldo! Alô, dona Conceição Armelinda! Alô, dona Armelinda! Alô, Aldo!
2: Lá em casa, tá tudo de boa. E põe meu nome no sorteio, tá bom?
0: Renata.
2: Quem sabe eu ganho a pizza. Não tenho mais meu pai presente, mas vou comer com meus irmãos, que
0: com
2: são
0: certeza,
2: pai,
0: né? Renata. Você tem ele no coração. Saudade sim, tristeza jamais. Tio, meu anjo, super beijão, família.
3: Ô, Pitu, bom
0: Opa.
3: Dia. Beleza?
0: Bom dia, Hortolândia.
3: É o Tonhão de Hortolândia. Manda pra nós aí, ó, Pedro Bento Zé da Estrada, 7 palavras.
0: Opa!
3: Por favor, e oferece pra todo mundo de Hortolândia, que é a rádio bem ouvida aqui,
0: hein? Alô, Hortolândia! Principalmente pro nosso ouvinte, o Toião, que tá lá no meio das maritacas ouvindo o Pitu.
4: Fala comigo, Pitu, bom dia, como é que você tá? Beleza?
0: Que isso, rapaz? Ó a voz desse caboclo, escuta aí, ó, ó, ó.
4: Fala comigo, Pitu, bom dia, como é que você tá?
0: Ele beleza? Ele tem uma voz de mineiro, rapaz? Tem a voz de mineiro. É, deixa eu ver como que ele chama aqui, Manu Sampaio Locutor. Alô, Manu! Grande abraço aí pro Manu. Manu, fala daí, acabou, quando você tá falando aí, que cidade que é, se você é radialista ou não. Tô vendo ali que você é locutor. Manu Sampaio, manda aí pra nós de onde você tá falando, que cidade que é. Se apresenta aí, caboclo. É, deixa o Pitu conversado. Ah, tá, ele. Só me dá café da cidade dele, Araponga, que é a raiva que passa na hora do Pitu. Deixa eu ver. É só me dar pó de café lá da cidade dele, de Araponga. Ah, tá, o Hamilton, que dá raiva passar a hora do Pitu. Obrigado, um super beijo aqui. Quem mais tá ligado aqui comigo? Deixa eu ver. Nossa senhora, quem tá trabalhando ouvindo eu aqui? Deixa eu ver. É o Vieirinha? Alô, Vieirinha! Bom dia, Vieirinha. Vieirinha tá lá firme e forte, trabalhando.
5: Bom dia, bom dia. Fala, Pitu. Bom dia, tudo bem aí?
0: Tudo bem.
5: Quintou, hein?
0: Quintou, hein?
5: Hoje tem Corinthians, hein?
0: Ô,
5: Coringão, 3-0 hoje fora o show, hein?
0: Será?
5: Viu? É. Só alegria?
0: Só alegria.
5: Nossa, que sossego tá aqui hoje, hein? Que paz, nego. Pelo amor de Deus, ontem parecia feira, nego, Mercadão de São Paulo.
0: Não tem o Pedrinho, não tem nem o Frozino.
5: Frozino berrando aqui, Pedrinho do Gás.
0: Deus me livre.
5: Pelo amor de Deus, esses caras não podem vir no mesmo dia aqui.
0: Fecha a oficina.
5: Um parece um pastor, O outro vai ser deputado, mas puta camisa vermelha do PT. Ah, você tá louco. Puta berreiro aqui, cara. Olha que sossego tá hoje.
0: Olha que sossego.
5: O Frosino, nossa senhora, não.
0: O Frosino quer namorar.
5: Tá desesperado, hein?
0: Ele quer namorar.
5: Precisa da. Agora pica-pau bate na madeira. Precisa arrumar uma mulher pro Frosino, hein? PBA pra mim aí. Dona Leonor tá lá, mandou um abração pra você também.
0: Beijão. Deixa
5: pra
0: comigo.
5: Dona Leonor. Um abraço, Pitu.
0: Um abraço.
5: E vai Corinthians.
0: Que mané vai Corinthians?
5: Foi mandando uma marmita aí, hein? Ganhar uma marmita dobradinha hoje aí. Tá com fome.
0: Bom dia, Vieirinha. Ô, Vieirinha, fecha a oficina aí na cara do Frosino e do Pedrinho. Deixa eles encher o saco aí, não. Alô, meninas. Quem quiser namorar, o Eufrosino tá louco pra beijar. Alô, meninas. Quem quiser namorar, o Eufrosino tá louco pra beijar.
6: Credo inclui.
0: O quê?
6: Credo inclui.
0: É, precisa arrumar a lataria dele primeiro, né? Pra depois ele namorar. Precisa dar uma ajeitada na lataria dele, depois ele vai e começa a namorar. Gente, vamos tocar música, Pedro. Para de falar, vai. Eu vou mandar um super beijo pra Dona Du. Ô, Dona Du! A Dona Du fez uma cirurgia no joelho, mas olha, a Dona Du, ela já fez a cirurgia e me ligou ontem, ligou na... Eu estava fora do expediente, ela falou, Pitu, você pode jogar uma bolinha comigo esse final de semana? É claro, Dona Du, eu tô meio cansadão, né, devido à reforma da loja, mas a gente vai bater um futebolzinho sim, viu? Eu e a Dona Du, nós vamos jogar futevôlei. E eu sou bom no futebol, hein? Dona Du, essa vai pra senhora. Dona Du é a mamãe da Camila, a mamãe da Débora, do Pedrinho, a vovó da Ana, não tem o nome do outro neto, mas olha, um super beijo, Dona Du. Quem vai cantar pra senhora é os gordinhos mais chiques do Brasil, os mineirinhos César Menotti e Fabiano. Dona Du, a senhora mora aqui no lado esquerdo do meu coração.
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0: Bom dia, bom dia. Daqui a pouco eu volto a falar dos meus parceiros patrocinadores, hein? 9h38!

0: Casa de Caboclo, essa música foi especialmente pra minha ouvinte amiga, a Jacira Pavan. Alô, dona Jacira Pavan, ela mora acho que ali perto do Bar de Cioto, né? Dona Jacira, um super abraço pra senhora e pro Jorge, o seu neto, tá aí ligadinho comigo, obrigado pelo carinho, obrigado pela audiência, cada música boa, hein? E também você curtiu esse César Menotti Fabiano, do lado esquerdo, tem um lado esquerdo do meu coração, foi pra minha amiga Dona Du, a Dona Du dançou lá, pai, com um joelhão só tá pulando lá. Dona Du, um beijo no seu coração. 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

0: 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Daqui a pouco vou estar falando aqui também da Bordião Casa e Construção. Alô, Jonas da Bordião. Bom dia. Rodan Carroceria Acessórios aqui comigo também. 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Alô, Carlão. Carlão, hoje nós não vamos torcer pro Inter, Carlão, viu? Hoje nós vamos torcer pro Corinthians, tá? Hoje a torcida nossa é pro Corinthians. Isso, pro Corinthians. Tá certo, Carlão? Vamos torcer pro Corinthians hoje.
1: Credo inclui.
0: O que, Carlão?
1: Credo inclui.
0: Tá, tudo bem. Você pode torcer pro Inter. Eu vou torcer pro nosso Corinthians. Fala aí, Corinthians. Deixa eu mandar um abraço pro Cezão corintiano. Ô, Cezão! Um abraço pro Cezão corintiano. Tá lá ouvindo a gente. O César, pessoal lá da PAI. Um super beijo pra todo mundo aí da PAI, o Cezão corintiano. Minha amiga Bar. Enfim, pra todos os meninos e as meninas. Essas coisas lindas. Esse pessoal maravilhoso que tem aí. Deixa eu mandar um super beijo pra dona Leonor, a mamãe do Vieirinha. Ô, dona Leonor, um beijo no seu coração. Obrigado pelo carinho, obrigado pela audiência, viu? Dona Leonor, minha amiga. Gente boa demais. Quem mais tá ligado aqui? Bom dia, Pitu. Eu quero deixar meu nome aí, a Lalesca. Maria de Limeira participando aqui com o Pitu. Bom dia, Maria. Maria, falta 10 pras 10. Pitu, feliz é a alma que cultiva bons sentimentos e não se alonga em ressentimentos. Que bacana. Que bacana de mensagem. Obrigado, Maria de Limeira, aqui comigo. Deixa eu ver aqui a Maria. Ela voltou. Ela voltou.
2: Ô, Pitu, ele é palmeirense.
0: Ah, ele é palmeirense? Então ele tá por cima. Nossa Senhora.
2: Ele é palmeirense e ele é meu filho.
0: Ah,
2: ele
0: então?
2: Tá meio triste hoje, aí eu falei pra ele, aceita que dói menos.
0: Ah, não tem que ficar triste.
2: Tá bom, Pitu? Os dois são palmeirenses, eu sou santista.
0: Ah, é sim, você sim é minha amiga, gente boa demais, tá vendo? Ela é santista. Mas o Palmeiras perdeu, mas classificou. Perdeu, mas tá na liderança. Então, eles têm que ficar de boa aí. Tá feliz ainda. Tá feliz. Bora tocar música, Pitu! Dia 10 eu vou receber, eu vou ter que ouvir essa música. Aceita que dói menos.

Canta demais! De Paulo e Paulo Nuno e Marília Mendonça e trio Parada Dura e também Marília Mendonça cantando pra nós aí Estrelinha e a outra música Aceita Que Dói Menos. Cada música bonita, música gostosa, hein? Um minutinho, vou ali e já volto rapidinho. Espera aí. Não sai daí. Enquanto isso, sabe o que você faz? Vai enfiando o dedo aí no telefone pra ligar pra cá. 3807-2237. Tá rindo por quê? Só porque eu mandei enfiar o dedo no telefone? Pode gravar, pode ligar, pode mandar aí um oi, manda um bom dia, eu quero saber de onde...

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2: 9:59.

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0: Era aqui, quarta-feira, você tá maluco? Vou fazer quinta-feira, dia 6 de agosto de 2026. E um grande abraço, ó, finalzinho do programa, tem a marmita da Bela Casa Restaurante Pizzaria. 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É amanhã já, a Horátima de Minas Gerais, ela falou assim que ela só fica Carminha, quando o nosso ouvinte, locutor, apresentador, o Hamilton, leva um pó de café pra ela diretamente de Araponga. Assim, Horátima, assim até eu fico carmo com um golinho de café, ainda mais um café mineiro. Ah, coisa boa! Deixa eu ver quem tá falando aqui comigo também. Deixa eu ver aqui. Pitu, meu amigo. Pitu, eu sou o Manu. Deixa eu ver aqui, ele se apresentando. Eu sou o Manu, locutor abençoado e mais sertanejo do Brasil. Alô, Manu, mais sertanejo do Brasil. Pitu, eu não sou mineiro, mas nasci no estado vizinho. Eu só tô de Goiás. Eu sou de Goiás, da cidade de Gurupi. Alô, povo de Goiás! Alô, Gurupi! E hoje em dia, Tocantins. Ah, hoje ele mora em Tocantins. E hoje em dia, Tocantins. Mas quando eu nasci, era Goiás. Ei, meu Tocantins, rapaziada, tá lá em Tocantins. Quem tá lá é o Manu Sampaio, o locutor abençoado mais sertanejo de Tocantins e do Brasil. Entendeu? Entendi. Pitu, meus parabéns pelo seu excelente trabalho. Você é muito profissional. Puxa vida, obrigado, viu? Obrigado, Manu! Manu Sampaio, locutor diretamente de Manaus. Eu tenho a vontade de conhecer Manaus, tenho vontade de conhecer ali o estado de Mato Grosso, Mato Grosso do Sul, mas só conhecer. Não me chama pra caçar, não me chama pra pescar, que além de não gostar de pescar, eu tenho medo de andar aí, né, de caça, de onça, de não sei do que. Eu quero dar um rolê dentro do carro, isso. Não é minha área, viu? Bom dia. Apesar que eu gosto de caminhar por aí, mas eu tenho medo. Deixa eu ver quem tá ligado aqui comigo.
1: Bom dia, Pitu. Manda uma música do
0: Zanetti. Não vai falar Fabiano. Besteira, hein?
1: Aqui é Palmeira, classificado já.
0: É.
1: Vai, Verdão, caramba. O Corinthians, eu mudo meu nome se o Corinthians ganhar hoje. Não ganha.
0: Cê, fora. Você acha que não?
1: Chupa, Corinthians.
0: Ah, não, não.
1: Se o Corinthians ganhar hoje, eu ando de cueca por dentro da casa aqui. Vai sair o sorteio da Copa do Brasil, né? Quer pegar o Santos. Venha, Santos.
0: Pelo amor de Deus. Gente, pelo amor de Deus. Ô, Corinthians, não ganha hoje porque ninguém quer ver esse homem de cueca. Pelo amor de Deus.
1: O Corinthians ganhar hoje, eu ando de cueca por dentro da casa aqui.
0: Mas não vai pôr cueca furada, hein? Ô, Parmenense, bota uma cueca nova, pelo menos, né?
1: Quer pegar o Santos. Venha, Santos. Venha. Namo eu, Santos.
0: Coitado da dona Fátima Irineu, veio esse caboclo de cueca no meio da sala. Ninguém merece, meu Deus do céu. Deixa eu ver quem mais tá aqui comigo. Alô, meu amigo Goiano Santista, tá por aqui comigo também, o Goiano. Ó, lembrando você que vai rolar lá sábado no Boteco do Goiano, né, Goiano? Boteco do Goiano, neste sábado, vai ter lá música ao vivo com o cantor Gabriel Mater e o Feijãozinho do Acordeão, o Feijãozinho Sanfoneiro, vai mandar sanfona pra todo mundo lá ouvir, né? Sábado às 20 horas, ali na rua Alfredo Leise, número 30, no Jardim Silmara, com música sanfonada, com petisco, com lanche, com porções e aquela cervejinha gelada. Goiano, um abraço, meu irmão. Deus te abençoe, tudo de bom. A Dona Du queria ouvir uma piada. Ô, Dona Du, ela falou, Pitu, você tem uma piada aí? Eu falei, tenho, Dona Du. Dona Du falou, a vida não tá fácil pra ninguém. Até pro papagaio, Dona Du, a vida tá difícil. Olha aqui, Dona Du, escuta aqui, ó.
2: Camarada chegou no restaurante, o garçom veio e falou, olha, hoje nós temos 3 tipos de comida. Nós temos aqui com carne de boi.
0: Sim.
2: É, a refeição é R$10. Com carne de porco, a refeição é R$7.
0: É.
2: Agora tem carne de papagaio.
0: Quanto?
2: Custa R$3.
0: E aí?
2: Aí o camarada sentiu um beliscão no carcanhal e eu tinha um papagaio debaixo da mesa. O papagaio falou pra ele,
3: pede de porco que eu pago a diferença.
0: O quê? O papagaio falou, aqui não! Pede de porco que eu pago a diferença! O papagaio malandro esse! Vou tocar música, vai! Depois dessa papagaiada, eu vou tocar música, vai!
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0: 10 e 6. Eu falei, o papagaio aqui não, comigo não.

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Aí, Jair Rodrigues, Chitãozinho, Chororó, Majestade Sabié, foi pro meu amigo Vieirinha. Também você curtiu outra música bonita aí, Pedro Bento, Zé da Estrada, Sete Palavras, e o Leandro e o Eduardo Costa, pra dizer que te amo. Liguei pra dizer que te amo. Música bonita. Quero mandar um grande abraço pra Dona Aurora, tá ali no Parque Dona Virgina. Alô, Dona Aurora, um super beijão pra senhora. Obrigado pelo carinho, obrigado pela audiência. Parque Dona Virgínia, ligadinha aqui na Hora do Pitu. Gente, vai ligando pra cá, 19-3307-2237. Manda um oi, manda um bom dia. Participa aqui comigo, eu gosto que vocês falam comigo, tá bom? 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

0: 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Alô, Boizinho! Boizinho lá da cidade de Itapira, que é ouvir o Rio Negro e Solimões. Ô, Boizinho, eu vou tocar a música do Rio Negro e Solimões pra você, que você vai chorar, hein? Depois não adianta ficar... Vai chorar, porque a música é romântica, hein? Deixa eu ver quem tá falando aqui comigo.
1: Olá, Pitu, bom dia, tudo bem?
0: Bom dia.
1: Aqui é a Fátima do Parque Modelo.
0: Oi, Fátima do Parque Modelo! Ela que mora aí do lado, pertinho da Bordião Casa e Construção.
1: Toca uma música pra mim do Chico Rei Paraná.
0: Claro.
1: Pra desbotar a saudade.
0: Deixa comigo. Um beijo
1: pra vocês da rádio e pra todos os ouvintes. Tenham um bom dia, muito obrigada. Quero participar do sorteio da marmita, tá?
0: Tá participando! Obrigada. Muito obrigado, pessoal do Parque Modelo! Deixa eu ver aqui quem tá falando. Alô, Manu!
2: Meu amigo de profissão e microfone, Pitu, eu gostei da piada. Top! Esse papagaio é esperto igual o pato, que nasceu com os dedos colados pra não usar a aliança.
0: Pera aí, essa eu não sabia, Manu. O que que você falou aí do pato? Conta pra mim a história do pato. O pato é malandro, né? Nasceu com os dedos colados pra não usar aliança. Deixa eu ver.
2: Que nasceu com os dedos colados pra não usar aliança.
0: Esse é um patão malandrão, hein? Grande Manu, amigão aí também ligadinho aqui comigo. Ó o Grilo aqui. O Grilo não falou hoje, o Grilo só mandou mensagem hoje. Alô, Grilo! Pai, te entrego essa quinta em tuas mãos. Proteja a mim e minha família e a todos os meus amigos. Obrigado, Grilo. Obrigado pelo carinho. Obrigado pela audiência. Ô, Grilo. O Grilo deve estar lá na capital, em São Paulo.
3: Pitu. Toca a música, Pitu. Toca.
0: O Jaburu falou pra mim que o Thomas de Portugal tá aqui, né? Tá aqui fazendo aí visita ao Brasil. Vai ficar aqui um mês. Ele deve estar azedo, tanto beber pinga. Ô Jaburu, quantas pingas o Thomas já tomou aí ontem?
4: Me dá 4 pingas, depressa!
0: O quê? Mas peraí, não é fábrica de madeira aí?
4: Hã? Me dá 4 pingas, depressa!
0: Nossa senhora, o homem vai ficar azedo, ó, um mês no Brasil, nossa senhora! Semana que vem a gente vai estar junto com essa rapaziada aí, sábado e domingo, fazendo festa, comendo, bebendo, dando risada, contando história. Bom dia, vou mostrar pra vocês quem é o Thomas, vou colocar nas minhas redes sociais. Ô Thomas, já curtiu aí o Amparo, já curtiu o Brasil, tá curtindo a família, tá se divertindo aqui, viu? Obrigado pelo carinho, obrigado pela audiência e compra um sapatão. Ô Thomas, compra um sapatão lá pro Jaburu, porque ele tá trabalhando de chinelo de dedo. E o funcionário dele falou: olha, Pitu, eu não aguento mais cheiro de chulé danado, e eu tenho que ficar olhando pra aquela unha cascuda, aquela unha gigantesca no pé dele, é horrível. Então você, por favor, compra um sapatão aí. Ô Jonas, tem sapatão aí, né? Eu acho que tem sapatão lá na Bordião Casa e Construção. Vou passar lá e pegar um sapatão pro Jaburu. Que número, Jaburu? 48?
5: Credo, inclui.
0: Pesão, hein, Jaburu? Mas vamos tocar a música, vai. Essa vai lá pro Boizinho. O Boizinho tá lá curtindo o programa. Também vou mandar essa música pro meu amigo Jaburu. Jaburu que tá apaixonado. Não aguento mais ver o Jaburu chorar, rapaz. Meu Deus do céu. Ô, Jaburu, para de chorar por causa de mulher, rapaz. Chora por causa de qualquer coisa aí. Fica chorando aí. É só você largou de uma, vai lá e namora outra. E assim vai, né? E assim chora aqui, chora lá. Agora não. Agora ele fica lá na casa dele chorando o dia inteiro. De meio-dia pra tarde ele tá praia, né? Ele trabalha de meio-dia pra tarde e depois à tarde ele fica chorando na casa dele lá. Ah, faz favor, ô Jaburu. Cria vergonha na cara, hein? Essa vai pra você também. Bom dia, chegando Rio Negro e Solimões. Pro Boizinho de Itapira. Ei!

0: 10h32.
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Pessoal, é o povo de Monte Alegre do Sul. Hoje é Monte Alegre completa 153. Parabéns ao povo de Monte Alegre do Sul. Tem muitos amigos lá, viu? Muito bom dia. Bom dia, vai ligando 1938072237. Mandou e manda um bom dia. Antes de eu falar com meu amigo Thomas aqui, deixa eu falar pra você antes, viu, Thomas? 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Finalzinho do programa, eu vou

0: Mojimirim. Alô, alemão de Mojimirim, aquele abraço, meu irmão, tudo de bom. Alô, Thomas, tá vivo ainda, Thomas?
1: Pitu, Pitu, bom dia.
0: Bom dia.
1: Bom dia, Pitu do céu, eu preciso ir embora daqui, ó.
0: Eu imagino.
1: Não dá, rapaz, não tem base não, velho.
0: Eu imagino.
1: Oi, eu fui na casa do Jaburu ontem, lá quase matou eu lá, ó. Nós tomamos meio litro de Campari.
0: Você tá louco?
1: Um freezer inteiro de cerveja.
0: É.
1: Eu quase morri.
0: Cê...
1: Olha lá, tá falando nós aqui, ó. Ô, Pitu.
0: Oi.
1: Toca o Chitãozinho Chororó pra nós, mano. Pelo amor de Deus, reza por mim. Tchau, obrigado.
0: Não, espera aí. Espera aí, o Thomas tá visitando o Brasil, vai ficar um mês aqui. Olha o que ele já tá pedindo. O que que foi, Thomas?
1: Reza por mim. Tchau, obrigado.
0: Quem manda esse aí atrás do Jaburu? Esse pé de cana aí. Esse Jaburu. Pitu, deixa eu ver o que o Thomas tá falando. Pitu, acabamos de sair aqui do Serjão Funileiro, do Pinheirinho. Acabamos de sair de lá, fomos lá beber uma pinga e o meu sogro, ele tá te ouvindo. Alô, Serjão Funileiro do Pinheirinho, aquele abraço, meu irmão. Bom trabalho pra você, obrigado pelo carinho, pela audiência aí. Quem tá ligado aqui comigo, bom dia, Pitu. Como podemos proceder aqui para deixa eu ver aqui, pra Núcios deu uma palestra em Amparo. Ih, rapaz, ô Lúcia, Lúcia Ferrer, né? Lúcia Ferrer, não é comigo não, meu anjo. Eu vou passar o seu número aqui pro pessoal da direção, tá bom? Ela tá aqui. Bom dia, Pitu, como eu podemos proceder para anunciar aí uma palestra em Amparo? Você quer que eu vou dar palestra? Eu vou, Lúcia. Um super abraço pra Lúcia Ferrer, ligadinha aqui comigo. Vai, Corinthians!
2: Bom dia, Pitu. Ô, Pitu.
0: Corinthians vai perder hoje de 1-0.
2: Pitu, manda uma música ajeitada pra nós aí. Eu, Josimar, Fernandão, Adão, minha esposa, a Wanda. E, ô, Pitu, o Corinthians passa hoje sossegado, hein? Vocês conseguiu passar? Vai, Corinthians!
0: Olha que cara de pau, rapaz.
2: Ô, Pitu, e a marmita nossa aí, tô morrendo de fome ainda, hein? Peguei uma bocada feia hoje.
0: Ah, é?
2: Que vai, Corinthians!
0: Olha o que ele falou. Olha o cara de pau. O Santos passou, você acha que o Corinthians não vai passar? Isso aí não pode,
2: hein? De fome ainda, hein? Peguei uma bocada feia hoje. Que vai, Corinthians!
0: Bem feito por você. E você termina essa bocada antes de meio-dia, hein? Bom dia, Pitu. Tô ligado com você aqui. Minha amiga Lourdes do Camanducaia, a milionária.
3: Bom dia, meu querido Pitu.
0: Bom dia.
3: Tudo bom, Pitu?
0: Tudo bem.
3: Pitu, que você toca a música pra mim com o Teixeirinho, Coração de Luto.
0: Opa!
3: Um grande abraço para você e beijo.
0: Super beijão.
3: Quinta-feira, tudo de bom.
0: Tudo de bom. Fique com Deus. Um abraço, Lourdes do Camanducaia, minha amiga. Também quero mandar um abraço pro Nelson, dele inocente. Alô, seu Nelson, seu Nersão é corintiano até debaixo d'água. Vai, Corinthians, Nersão. Um abraço pro senhor. Obrigado pelo carinho, obrigado pelo dia, família dele inocente. Ligadinho aqui comigo. Vambora tocar a música do meu amigo, vou tocar a música do Benedito, né? O Benedito tá lá no Parque Chico Mendes. Chico Mulato, não é Chico Mendes não. Chico Mulato em Itapira ouvindo a gente lá. Ô, Benedito, tá aqui, ó, tá pago, ó. Milionário José Rico, sonho alto. Essa eu vou mandar pro Galácio. Alô, Galácio. O Galácio tá lá consertando motos, né? Deixa eu ver o Galácio. O Galácio tá lá consertando moto. Capricha aí, Galácio. Conserta a moto aí, vai. Meu Deus do céu. Ô, Galácio, use essa marreta pra dar uma marretada na canela do Bicão. Ele tá mandando essa música pro Bicão, que tá lá no galinheiro, na chácara dele, dormindo lá. Com o galinheiro, com as galinhas, com os cachorros, com os patos, com o ganso. Ô, Bicão, precisa tomar banho, hein, Bicão?

0: São 10h52, tá aí Lady Laura, o milagre do Caixa 7. Foi pro Nersão Corintiano, Chico Rei Paraná, pra desbotar a saudade. Pra minha amiga, a dona Fátima, que pediu essa música, né? E também Milionário XR Rico, Sonho Alto. 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Ô Cristiano, dá uma dica aí pra nós. Bom dia.
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0: Verdade.
1: E abriu mão do dele pra dar o nosso. Pitu,
0: oi.
1: Deixa eu mandar um recado.
0: Vamos
1: pra
0: lá.
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0: 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Alô, meu amigo Goiano Santista, um grande abraço pra você, viu? Obrigado pelo carinho sempre. Quem que vai cantar pra nós agora? Deixa eu ver quem vai cantar pra nós. Olha, deixa eu ver aqui quem vai tocar. 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Quem mais tá ligado aqui comigo também? Seu Benedito do Jardim Brasil. Alô, seu Benedito do Jardim Brasil, obrigado pelo carinho, obrigado pela audiência. 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Sérgio, canta pra nós aí, Xalana.
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2: 11 horas,

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0: Gente, já é 11 horas e 3 minutos. Eu tava batendo um papo aqui no telefone com a minha amiga Dona Leonor, a mamãe do Vieirinha. Dona Leonor, um super beijo no seu coração, querida. Eu falei pra ela que qualquer dia eu vou lá pra casa dela tomar um cafezinho, comer uns bolinhos e bater um papo lá. Obrigado, viu, Dona Leonor? Mamãe do Vieirinha aqui. Um grande abraço à senhora, tá bom? Deixa eu ver quem mais tá ligado aqui. Pitu, bom dia. Toca a música do Mirosmar. O Mirosmar é bom, hein? Sorteio na marmita aí pra nós também. Já tô aqui com fome. Um abraço. Toninha Meuzani. Alô, Dona Toninha Meuzani. Toda a família Meuzana, aquele abraço. Meu amigo, tá ligadinho, Pitu, coloca meu nome no sorteio da pizza. Se eu ganhar, não vou conseguir buscar, mas vou dar de presente pra uma pessoa. Aí sim, hein? Aí sim, alemão do amortecedor. Será que é pra mim que ele vai dar essa pizza? Será que eu vou ganhar de presente se ele ganhar? Rapaz, eu vou falar uma coisa pra você, alemão. Se você falar que vai me dar essa pizza, eu vou fazer mutreta aqui, hein? Eu vou fazer esse sorteio sair pra você. Eu vou colocar seu nome aqui 1.800 vezes. Aqui no meu pote de nome aqui. Quem ganhou a pizza? Foi o alemão do amortecedor.
1: Credo, inclui.
0: Bom dia, alemão. É amanhã o sorteio, viu? Bom dia, obrigado pelo carinho, obrigado pelo audiência. Ele tá lá consertando amortecedor lá em Mogi Mirim, ligadinho aqui comigo. Deixa eu ver ele. Caramba, rapaz! Ô, louco! Ô, louco! Ué! Pera aí, consertar amortecedor com a marreta, tudo bem, mas usar a britadeira? O que foi, alemão? Ah, ele disse que tem uns pedreiros lá do lado da oficina dele e já aproveitou a britadeira dos pedreiros. Olha, bom, sabe o que você faz? Pega aí sua família, né, ou sua gata aí, e venha passar o final de semana aqui, vem para o Paro passear, vá lá no restaurante Bela Casa e Pizzaria, você vai gostar do pessoal lá, tá bom, alemão? Obrigado pelo carinho, obrigado pelo dia. Vai ligando 19-3807-2237, agora vou atender o pedido da minha ouvinte, a Lourdes do Camanducaia, minha amiga rica. Alô, Lourdes do Camanducaia, quando você vai para Paris? E quem tá ligado comigo também é a Terezinha Siqueira do Jardim Brasil. Terezinha, um abraço à senhora, ao Zé Brolese e todo o pessoal aí ligadinho aqui comigo. Ai, coisa boa, essa música é bonita, hein? Ó, é triste, mas é legal essa música aqui, ó. Teixeirinha, coração de luto.

Certo, Serra Loja, 11 horas e 16 minutos. Você curtiu músicas lindas, Jacó e Jacozinho, ou Canção do Soldado, e o Lourenço Lorival, a música bonita, o Anel de Noivado, e o Teixeirinha, Coração de Luto. Dá tempo de você ligar pra cá e pedir a sua música e participar comigo aqui. Nós vamos junto até o meio-dia. 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

0: dia, Pitu, tudo bem? É o Marcos Fernando. Alô, Marcão, Fernando e a namorada Andréia, ligadinha aqui comigo. Deixa eu ver quem tá mandando aí, mandando bom dia.
1: Bom dia, Pitu, bom dia.
0: Peraí, não tava conhecendo você, rapaz? Tá com um chapéuzão ali que, fala a verdade pra você, rapaz, o homem tá parecendo o cowboy ali com o chapéuzão. O louco tá parecendo o Asa Branca.
1: E os ouvintes aí da Rádio Visora, fiquei sumido aí por 2 dias, porque deu um problema no WhatsApp, pelo amor de Deus. Mas tô passando aqui pra desejar uma boa quinta-feira pra todos os ouvintes, pra todos os amigos, né? E todo o pessoal que curte a Rádio Divisora.
0: Bastante, bastante.
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0: Boa, boa.
1: Um abraço aí pro compadre, pra comadre, né? O Carlos em Olambra, pro Diego em Pedreira, pro João na Mostarda, pro Rony aqui no Sudeste 4, pro Dorigan, pro Eliseu, pro Edilson Ferramenteiro, pro Beto, pro meus irmãos.
0: Opa!
1: Pra minha mãe que tá lá na cadela escutando.
0: Um beijo, Dona Inês!
1: Um abraço aí pra vocês aí, Pitu da Rádio também. Um abraço pros Lenda, pra família Bordião aqui, os irmãos Carvalho lá que tá na escuta também, que não perde, né? Um abraço aí pra vocês aí. Alô, pessoal, e vai Corinthians!
0: E vai Corinthians!
1: Um abraço pro Donizete também.
0: Tá te ouvindo lá?
1: Um abraço aí, Donizete. Tudo de bom pra você, cara.
0: Grande Negão do Ice. Um abraço, meu amigo. Tudo de bom pra você e pra sua família, tá?
2: Bom dia, bom dia, bom dia. Bom Rádio Difusora de Amparo. Eu gostaria de pedir uma moda. A moda, a música da Nezinha, o Milagre da Nezinha.
0: Rapaz, será que eu tenho aqui?
2: Queria oferecer pro meu pai, o Pedro, lá de Pedreira.
0: Ô, Pedrão, de Pedreira!
2: Tá ouvindo, ligadinho na rádio lá.
0: Alô, Pedro de Pedreira, aquele abraço pro senhor. Só esqueceu de deixar seu nome, né? Falou bom dia, bacana. Ah, o Marcos Paulo. Alô, Marcos Paulo, bom dia, bom dia. Tá mandando um super abraço pro papai, o seu Pedro de Pedreira. Deixa eu ver se eu tenho essa música aqui, viu, Marcos Paulo?

0: Alô, Daniel. O Daniel tá por aqui também. O Daniel todo dia trouxe um bolo gostoso aqui de chocolate. Com cobertura, o bidé, aquele fominha, comeu tudo. A hora que eu fui lá na cozinha tomar um café e comer o bolo que o Daniel trouxe, cadê o bolo? O esfomeado do bidé já tinha comido tudo. Eu tava com fome, eu não consegui dormir, minha esposa não fez janta porque o neto não deixou dormir e eu comi tudo o bolo que eu tava com fome. Ó, você é um esfomeado, viu, bidé? Seu cabelo, cabeça branca, seu cabelo de paina. Seu linguarudo, comeu tudo o bolo do Daniel. E lambe a faca e na faca tem um pouquinho de chocolate. Vou dar um tabefa na sua cadela. Da próxima vez que você fizer isso, seu mal educado, você vai ver. Muito bom dia, bom dia, bom dia. Alô, Daniel, pediu, vai ouvir Sonho de Caminhoneiro? Milionário José Rico. Essa vai pro Marcão Feio. O Marcão Feio ali de Três Pontes.
1: Creve em cruz.
0: O Marcão Feio, Marcos Gaborini.
1: Creve em cruz. Gente,

0: 11:30.
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0: Pitu. 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
0: 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Deixa eu mandar um abraço aqui pra rapaziada que tá ligadinha aqui comigo. Deixa eu ver quem tá aqui comigo. Meu amigo Antônio. Alô, Antônio! O Antônio tá ligadinho aqui comigo, né? O Antônio, deixa eu ver aqui, quem mais aqui? O Antônio, ou o João Batista. Alô, João Batista, e a sobrinha Adriana, também ligadinha aqui comigo. Coisa boa! Bom dia, João Batista, bom dia, sobrinha Adriana. Bom dia, Dona Inês! Dona Inês Friso e seu José Friso, também ligadinho aqui comigo. Seu João Pavan, também ligado aqui comigo. Quanta gente boa, hein? Obrigado, gente, a cada um de vocês que estão com o rádio ligadinho aqui. Dona Marina Costureira, a minha amiga Dona Marina, a vovó, sabe de quem? Da menina do terça, Ana Clara.
2: Bom dia, meu amigo Pitu, tô aqui.
0: Bom dia.
2: Ouvindo seu programa, costurando. Daqui a pouquinho vou preparar o almoço pro maridão. E sábado a gente vai estar lá na Praça Pago Assale, das 9 às 5, hein? Pra todo mundo ir lá, quiser ir lá conhecer minha netinha que faz os tercinhos, tá bom?
0: Opa!
2: Prestigiar ela lá. E eu quero ganhar essa pizza, hein? Pra
0: dar
2: pro meu maridão, que é um pai exemplar, um vô maravilhoso.
0: E viu? Coisa boa!
2: Um abraço.
0: Grande abraço, Dona Marina! Bom dia, bom dia!
3: Senhor Pitu!
0: Oi!
3: Esse programa é maravilhoso, só toca as músicas lindas mesmo. Olha essa que tá tocando.
0: Linda,
3: aqui,
0: né?
3: No carro, ouvindo essa brilhante música que o senhor colocou pra nós. Muito obrigado e tudo de bom pro senhor, tá? Fica com Deus e até amanhã, se Deus quiser.
0: Grande abraço, seu Joel. Alô, minha ouvinte, deixa eu mandar essa música pra ela, Dona Inês Friis, um beijo no seu coração. A Dona Inês que pegou lá uma pizza pra comer esse final de semana, pediu na Bela Casa Restaurante Pizzaria e adorou. Ô, Dona Inês, além de ser gostosa a pizza, o bom é o preço, né? Um preço bem legal que dá pra família inteira comer. Ah, coisa boa! Vou tocar essa música pra senhora, Dona Inês Friis. Essa música é linda, de Paulo e Paulino. Caminheiro! Cadê a música? Cadê o caminheiro? Cadê, cadê? Vamos lá, vamos lá. Agora sim.
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0: Cristi Ralph, Vida Dividida, que música bonita. Também você curtiu outra música bonita aí de Paulo e Paulino. Ô, caminheiro! Olha, são 11h44, como passa a hora em 11h44?
1: Bom dia, Pitu.
0: Bom dia! Deixa eu ver quem mandou bom dia aqui.
1: Bom dia, Pitu.
0: Bom dia, deixa eu ver o nome dela aqui, a Clarice Dorta. Oi, dona Clarice Dorta, um grande super beijão pra senhora. E dona Clarice, negão do ar, está lá na casa da mãe dele, filando boy, ó, ó, ó.
2: A mãe aqui, eita, nós, tá fazendo um cafezinho, vai passar um café já.
0: Ai, coisa boa tomar café na casa da mamãe.
2: Valeu, Pitu, boa quinta-feira pra você, coloca no sorteio da pizza aí e já era.
0: Foi.
2: Falou, Pitu, um abraço.
0: Grande abraço pra você e pra sua família.
3: Fala, Pitu.
0: Bom dia.
3: Bom dia. Quase boa tarde, Pitu.
0: É.
3: Parabéns pelo programa, tá
0: ô,
3: bom?
0: Ô, Serjão dando um talento nas motos lá. Ô, Serjão, bom dia.
3: Olha, eu já falei uma vez, vou falar de novo, tá bom, Pitu?
0: É.
3: Você é top, tá bom?
0: Ô, Serjão.
3: Você faz o dia de muita gente melhor. Pode
0: poxa
3: apostar,
0: vida,
3: tá bom?
0: Obrigado.
3: Alegre, transmitindo alegria, paz, tranquilidade e esse programa maravilhoso aí. Valeu, Pitu, de coração. Valeu.
0: Eu que agradeço o carinho e a audiência, Sérgio. Que Deus abençoe você e sua família. E muito obrigado pelo carinho, muito obrigado pelo dia. Se dá tempo de ligar pra cá, ó, são 11h45. Rapaz, eu tô com fome. Meu Deus, você me deu um marmitão do Donizete agora com dobradinha? Eu ia gostar, hein? Eu ia gostar. Bora, alguém pediu a música do Zezé de Camargo Luciano? Pediram água no leite? Eu vou de água no leite primeiro, vai. Eu vou tocar água no leite. Depois eu toco aí a música do Minosmar. Olha, gente, um super beijo a cada um de vocês que estão com o rádio ligado, tá trabalhando, tá ouvindo, tá em casa, onde vocês estiverem, muito obrigado. O programa é nosso, tá bom? Pitu tá por aqui por vocês, pra fazer essa alegria e trabalhar junto aqui com vocês, vocês participando, seja pelo WhatsApp ou por telefone. Às vezes no telefone eu demoro um pouco pra atender, porque eu tô no ar aqui, aí fica tocando, rapaziada, fica bravo comigo. Mas, ó, é porque eu tô no ar. Mas o WhatsApp tá aqui à disposição de vocês. 3807-2237. Ah, o Antônio de Arcadas. Alô, seu Antônio de Arcadas, um grande abraço pro senhor também, ele pediu, acho que tinha um carreira, né? Primeiro eu vou de água no leite.

0: Aê, modão de viola, hein? Gente, obrigado pelo carinho, obrigado pela audiência. Que audiência boa, que audiência maravilhosa. Cada um de vocês, Marcelo de Silmara fazendo churrasco agora. Mas que vida boa, hein, Marcelão? Meu Deus do céu, hein? Deixa eu ver quem mais tá ligado aqui comigo.
1: Ei, Pitu, bom dia, Pitu. Aliás, quase boa tarde, né?
0: Bom dia.
1: Tô aqui, Brumado, Bahia, escutando o programa aí, ó.
0: Ô, meu amigo.
1: Alegrando nossas vidas.
0: Meu amigo Lucas Matias, diretamente de Brumado, Bahia. Bora, Bahia, bora, Bahia. Bahia, um abraço pra vocês aí, viu? Obrigado. Tô indo embora, gente. Obrigado pelo carinho, obrigado pela audiência. 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Olha, e o ganhador da marmita foi o nosso ouvinte, o João Batista do Jardim Brasil. Alô, João Batista do Jardim Brasil. É só você passar lá e retirar a sua marmita, viu? 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Pitu tá indo embora, volta amanhã. Muito bom dia, ótima quinta-feira. Vou finalizar aí com o Mirosmar. Eu não lembro quem pediu, mas vai curtir aí, Zezé de Camargo e Luciano, Seus Olhos. Que Deus abençoe a sua quinta-feira.
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0: Deus abençoe você e toda a sua família. Que alegria estar aqui com você, começando mais um programa Eu Seguirei. Eu tenho certeza de que Deus vai falar muito ao seu coração através deste programa. Olha, se você pode, eu já quero convidar você a pegar a sua Bíblia, porque hoje nós vamos meditar a palavra de Deus. A palavra de Deus é o nosso alimento, a palavra de Deus que é o nosso sustento. Eu tenho certeza que essa palavra vai mover seu coração. Olha, aqui você vai ouvir a palavra de Deus, aqui você vai poder cantar. São minutos que ficaremos juntos, onde você vai fazer uma experiência com Deus. Lembrando que tudo que você ouvir aqui, depois fica registrado no meu canal do YouTube, Frei Gilson / Som do Monte, no meu Instagram, no meu Facebook, todos com o mesmo nome, Frei Gilson / Som do Monte, para que você possa também compartilhar essa palavra com os seus amigos, tá bom? Então, vamos escutar a palavra de Deus.
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1: Eu pergunto para você se você gostaria de chegar na glória. Eu pergunto para você se você gostaria de chegar no céu. E é claro que você está me dizendo, claro que eu quero, Frei, chegar no céu. Claro que eu quero chegar na glória. Só que às vezes a gente esquece que para chegar à glória, eu preciso perseverar. Perseverar diante da cruz, diante dos sofrimentos desta terra. Hoje nós vamos meditar o evangelho que fala da transfiguração. Interessante, antes de Jesus morrer na cruz, antes disso ter aquele grande sofrimento que todos os apóstolos iriam passar, ele chama três para estarem com ele, Pedro, Tiago e João, e os leva para o Monte das Transfigurações. Lá ele se transfigura, lá ele mostra a glória, a sua glória, a ponto de Pedro dizer, é bom estarmos aqui. E quando Pedro tem a vontade de permanecer ali, Jesus fala para ele, não, é preciso que a gente volte. É preciso que a gente retorne à perseverança nas tribulações. Então, isso nos dá um ensinamento grandioso. Eu quero chegar à glória, mas eu não tenho como chegar à glória se eu não perseverar no caminho da cruz que hoje me é proposto. Sobre isso que a gente vai meditar, fique conosco até o final. Em nome do Pai, do Filho e do Espírito Santo. Amém. Antes eu gostaria de falar para você o seguinte. Daqui a pouco, dia 15 de agosto, nós vamos começar uma grande campanha de oração e você é convidado a estar conosco. Nas minhas redes sociais, nós vamos rezar de segunda a sábado, do dia 15 de agosto a 29 de setembro. 15 de agosto a 29 de setembro, nós vamos rezar os 40 dias com São Miguel Arcanjo. 40 dias acordando na madrugada, 40 dias de muito sacrifício, de muita penitência, de muita oração. Você já pode estar perguntando assim, mas será que eu dou conta? Eu tenho que trabalhar, eu tenho que estudar, eu tenho que fazer tanta coisa, acordar de madrugada. Olha, muitas pessoas têm feito este sacrifício. Não é fácil, mas o retorno espiritual é muito grande. Escuta o que eu estou te falando, o retorno espiritual é muito grande e acaba que vale muito a pena. Então as pessoas que fazem, é sacrifício? É difícil? É. Mas por causa do retorno espiritual que essa pessoa recebe, ela cresce espiritualmente, ela se aproxima mais do Senhor. Então as pessoas dizem, vale a pena. Então milhares de pessoas já se comprometeram. Se você ainda não se comprometeu, ainda dá tempo, tá bom? De 15 de agosto a 29 de setembro, nós estaremos juntos. De segunda a sábado, 4 horas da manhã, eu espero por você. Mateus capítulo 17, versículo de 1 a 9. Naquele tempo, Jesus tomou consigo Pedro, Tiago, João e seu irmão e os levou a um lugar à parte sobre uma alta montanha e foi transfigurado diante deles. O seu rosto brilhou como o sol e suas roupas ficaram brancas como a luz. Nisto, apareceram-lhes Moisés e Elias, conversando com Jesus. Então Pedro tomou a palavra e disse, Senhor, é bom ficarmos aqui. Se queres, vou fazer aqui 3 tendas, uma para ti, outra para Moisés e outra para Elias. Veja, Pedro estava maravilhado com aquela glória. E já não queria mais voltar para a situação de antes, as tribulações da vida. Não, ele queria permanecer na glória. Pedro ainda estava falando quando uma nuvem luminosa os cobriu com sua sombra e da nuvem uma voz dizia, este é o meu filho amado, no qual eu pus todo o meu agrado, escutai-o. Quando ouviram isto, os discípulos ficaram muito assustados e caíram com o rosto em terra. Jesus se aproximou, tocou neles e disse, levantai-vos e não tenhais medo. Os discípulos ergueram os olhos e não viram mais ninguém, a não ser somente Jesus. Quando desciam da montanha, Jesus ordenou-lhes, não conteis a ninguém esta visão, até que o Filho do Homem tenha ressuscitado dos mortos. Palavra da salvação. São Leão Magno, sobre essa passagem, diz assim: animado, portanto, por estas revelações de realidades secretas, o apóstolo Pedro, desprezando o mundo e detestando as coisas terrenas, foi arrebatado por certo excesso de paixão em direção a um anseio pelas coisas eternas. Ele desejou as coisas eternas. Tomado pela alegria de toda a visão, desejou habitar ali com Jesus, onde se deleitava na glória manifestada de Cristo. Pedro desejou habitar para sempre ali com Jesus. Assim Pedro disse: Senhor, é bom estarmos aqui. Se quiseres, vamos fazer aqui 3 tendas, uma para ti, outra para Moisés e outra para Elias. Mas o Senhor não respondeu a essa sugestão, pois não era má. A sugestão não era má, mas inapropriada, visto que o mundo não poderia ser salvo senão pela morte de Cristo. E no alerta do Senhor, a fé dos que creem é levada em consideração. Entre as tentações desta vida, devemos entender que devemos pedir perseverança antes da glória. Boa sorte em reinar não pode vir antes do tempo de suportar provações. Que texto bonito de São Leão Magno. Jesus, ele não aceita o convite de permanecer na glória sem antes passar pela cruz. E com isso ele nos dá o ensinamento: não queira chegar à glória, Pedro, sem antes passar pela cruz. Não queira chegar à glória, Pedro, sem antes passar pela cruz. Então, por hora, você tem que perseverar. Nas tribulações, nas dificuldades, nos sofrimentos, persevera. E se você perseverar até o fim, como diz a palavra, né? Aquele que perseverar até o fim será salvo. Para chegar à glória, preciso antes perseverar. Para chegar na glória, preciso antes perseverar. Pai, Filho e Espírito Santo. Amém.
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1: Resposta a essa palavra, eu quero convidar você agora a cantar comigo.
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1: O programa de hoje está bom demais e eu quero lembrar você, se você quiser ouvir mais pregações, mais meditação da palavra, basta você me acompanhar no meu canal do YouTube, Frei Gilson barra Som do Monte, no meu Instagram, no meu Facebook, no meu TikTok, e lá você vai encontrar muito mais palavra de Deus para você.
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1: Nós vamos terminar este programa rezando. Eu quero clamar agora por você, quero clamar pela sua família. Senhor Deus, libera agora o teu Espírito Santo sobre cada pessoa que acompanha este programa. Vem, Espírito Santo, enche todos os que estão acompanhando este programa agora. Libera, Senhor, para esta pessoa o que ela mais precisa, para o corpo e para a alma. Libera, Senhor, curas e libertações em nome de Jesus para esta pessoa que assiste, que acompanha, que escuta e para toda a sua família. Eu clamo a tua poderosa bênção. Visita agora com bênção de proteção. A bênção que só o Senhor pode dar. Abençoe-vos o Deus Todo-Poderoso, Pai e Filho e Espírito Santo. Amém.
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7: Boa tarde, seja bem-vindo, seja bem-vinda à Nova Difusora, Rádio do Coração. Nova Difusora. É, por aqui começando mais um programa, Vini Martins, eu te faço companhia até as

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0: Muito bem, seja bem-vindo, seja bem-vinda à nova difusora, Rádio do Coração, por aqui começando mais um programa Vini Martins. Até as 3 horas eu te faço companhia com muita música boa e muita moda gostosa. Meio-dia 22, hoje quinta-feira. Quintou, hein? Tá chegando o fim de semana, graças a Deus. Hoje, dia 6 de agosto de 2026. E pra você que está em casa, no carro, no trabalho, chácara, sítio ou fazenda, seja muito bem-vindo, muito bem-vinda.
1: Porque
0: a potência. E o nosso WhatsApp já está liberado, é o 3807-2237, tá bom? Manda mensagem, pede música, manda abraço, sinta-se à vontade, tá bom? Pra você que está em casa agora, ou tá no trabalho, horário de almoço, bom, hein? Bom demais. Então, começando o nosso programa, começando mais um programa Vini Martins, até as 3, com a primeira de hoje, é o César e Paulinho, Morto de Saudade Sua e Duas Vezes Você.
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1: É o João Mulato Douradinho, a pancada da verdade, meio-dia e 31. Seja muito bem-vindo, muito bem-vinda, é a nova difusora.

É o João Mulato Douradinho, a pancada da verdade. Chegando agora o Durval e Davi, Poupurri. Meio dia 34, 3807, 2237.

o Mato Grosso e Matias, sábado, Durval e Davi, Popurri. Moda boa não para, chegando agora João Bosco e Vinícius, ô trembão! Meio dia 43, seja muito bem-vindo, muito bem-vinda, é a nova difusora.

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Gilberto Gilmar, só mais uma vez. Chegando agora o milionário José Rico, canarinho do peito amarelo. Meio dia 49.

João Mineiro e Marciano, vestido de noiva, e Milionário José Rico, canarinho do peito amarelo. É, a moda boa não para de jeito nenhum. Para você que está em casa, no carro, no trabalho, chácara, sítio ou fazenda, você pode mandar mensagem, pode pedir música, mandar abraço. Sinta-se à vontade no 3807-2237. Chegando agora o Guilherme Santiago, homens.

0: Guilherme Santiago, Homens. Na sequência, o nosso intervalo, não sai daí.
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0: Olha a hora em 1 em ponto.
3: Bateu.

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1: Muito bem, chegando agora o Renê Ronaldo, só um grande amor, 1 e 2. Seja muito bem-vindo, muito bem-vinda, é a nova difusora, Rádio do Coração.

É o René Ronaldo, só um grande amor. É a nova difusora, a rádio do coração, com muita música boa, meu Deus do céu. Muita música boa e música gostosa, você ligado, ligada. E nossa sintonia, nossa programação, já me perdi tudo aqui já. Oh, meu Deus do céu. 1:06 pra você que está em casa, no carro, no trabalho, chácara, sítio, fazenda, vamos juntos. Até as 3 horas da tarde, já aproveitando, mandando aquele abraço e aquele beijo pra nossa amiga Maria Voizac, que está em Limeira. Alô Maria, tudo bem com você? Um grande beijo no coração, tá bom? Muito obrigado pelo seu carinho, pela sua audiência e também a sua sintonia, tá bom? Uma excelente quinta-feira, o nosso amigo Adriano Poli também nos acompanhando. Fala Adriano, você tá bonzinho, não? Tudo chique, tudo certo? Aquele abraço pra você, obrigado pelo carinho, pela audiência, também a sintonia. Fala Lu, você tá bom ou não? Apareça aí Lu. Ô alemão, aquele abraço pra você, hein? O nosso amigo Leandro, na Fazenda Nova Sintra, juntamente com a mamãe Maria Pascoalão e o papai Oscar. Aquele abraço pra você, tá bom, Leandro? Ô Maria, Oscar, um abraço, um beijo pra todo mundo aí. Agradeço o carinho, a audiência também, a participação, tá bom? Nosso WhatsApp é o 3807-2237. Você pode mandar mensagem, você pode pedir música, pode ligar na rádio. Enfim, sinta-se à vontade, tá bom? Porque aqui você não pede, aqui você manda. E essa aqui, diretamente de 1992, o Paulo Brasil gosta dessa. E alô Paulo Brasil, chega mais perto do rádio, canta essa aqui, hein? Ó, ó que pancada, que tijolada no peito, hein? 1:07, caro coroa.

0: Olha a hora, 1h28.
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0: Emílio Eduardo, peão da caminhonete. 1h33 é a nova difusora, a rádio do coração com muita moda boa e moda gostosa, hein? Você ligado, ligado em nossa sintonia, em nossa programação, você pode mandar mensagem, pedir música, mandar abraço. Sinta-se à vontade no 3807-2237. Boa tarde, tudo bem? É a música Cheiro de Shampoo. É a nossa amiga Edna Frata, que está em Pedreira. Alô, Edna, um beijo pra você, tá bom? Muito obrigado pelo seu carinho, audiência, também a sua sintonia. Boa tarde, Vini, tudo bem? Tudo ótimo. Toca pra nós, tocando em frente com o Amir Sartre. Abraços, manda beijos pra Edna, pro Júlio e também para o meu pai, João. Alô, Ana, um beijo pra você, um beijo pra Edna, um abraço pro Júlio e também para o papai João, tá bom? Muito obrigado pelo carinho e pela audiência. Alô, Grilo, Grilo, Grilo.
1: Ô, Vili Martim, boa tarde, Vili.
0: Toca tarde.
1: Uma música boa aí, chonadona do Eduardo Costa, Amor de Violeiro.
0: Amor de Violeiro?
1: É, vou tocar mesmo.
0: Vou tocar, ouvindo, rapaz. Carma.
1: Pra Juleica,
0: a Juleica.
1: A Toninha. Ah. Pra Zabiel, tudo que tá ouvindo, Toninho.
0: Certo.
1: Também o Nego de Bragança.
0: Ô, Nego
1: de Bragança, o Zezão da Linguiça.
0: Ô, Zezão.
1: Falou, Vile.
0: Falou, Grilo.
1: Você vai pra Cíntia.
0: Opa.
1: Eduardo Costa, Amor de Violeiro.
0: Amor de Violeiro. Boa demais, Grilo. Aquele abraço pra você, tá bom? Tamo junto. Sempre mandou uma foto com o Pitu. Rapaz do céu.
1: Tu é feio, mas eu sou bonito. Ó, Pitu.
0: Ô, louco.
1: Tu é feio, eu sou bonito.
0: Ave Maria. Cê tá é doido, Grilo. Quem também está com a gente, boa tarde, meu amigo. Toca aí, Dama entre aspas. É, oferece para todos da minha cidade, que é Dois Irmãos do Tocantins. É, aqui é o seu Osmar José, seu novo ouvinte. Fala, Osmar, você tá bonzinho ou não? Tudo chique? Aquele abraço pra você, muito obrigado pelo seu carinho, tá bom? Sua audiência também, sua sintonia. Um abraço a todos que estão em Dois Irmãos do Tocantins nos acompanhando, tá bom? 3807-2237. Chegando agora Eduardo Costa com Amor de Violeiro. Atendendo aos pedidos agora, hein? Pagando as dívidas. 1h35.

Elmir Sater, tocando em frente, Christian Ralf, cheiro de shampoo, e ouvimos também Eduardo Costa, amor de violeiro, é a nova difusora, a rádio do coração, mandando aquele beijo, aquele abraço para nossa amiga Terezinha, que está no Jardim Brasil nos acompanhando. Alô Terezinha, tudo bem? Grande beijo para você, tá bom? Um abração aí pro Zé Brolé, seu esposo, e para toda a família. Ela pediu as irmãs Freitas, Canoeira do Araguaia, moda boa, e já vou tocar, tá bom? Deixa comigo. Tá na ponta da agulha. A nossa amiga Marlene também no Jardim Figueira nos acompanhando, Amparo, pedindo Você Vai Gostar, do Sérgio Reis. Todo mundo gosta, né? Essa música é maravilhosa. Ô Grilo, aquele abraço pra você. Boa tarde, Vini. Você tá bom ou não? Tudo ótimo. Toca a Espuma da Cerveja com Jean Giovanni. Toco sim, pode deixar o nosso amigo Renatinho. Alô, Renato. Você tá bonzinho ou não? Aquele abraço pra você, tá bom? Um abraço pra você, uma boa tarde, boa quinta-feira. Vou tocar sim, Espuma da Cerveja. Pode deixar a nossa amiga Maria Pascoalon também nos acompanhando. Ela pediu o Rei da Cana com Divine Donizete. E o nosso amigo que está na sintonia lá no Tocantins é o Seu Osmar. Alô, Seu Osmar, chegando sua moda, hein? Dama do Vestido, essa moda é boa.

As Irmãs Freitas, Canoeira do Araguaia, Divino Donizete, o Rei da Cana e Barreirito, Dama do Vestido Longo. 1h56, chegando agora o Sérgio Reis, você vai gostar. Alô Marlene, um grande beijo pra você.

0: o Sérgio Reis, você vai gostar. Na sequência, o nosso intervalo, não saia daí.
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2: 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Hora certa.
0: Difusora, boa tarde, 12 em ponto.
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0: Moda boa, é o Mike Lianco no Ponteio na Viola. Moda boa e música boa não para, 2 horas e 6 minutos. Seja bem-vindo, seja bem-vinda à nova difusora, a Rádio do Coração. Para você que está em casa, no carro, no trabalho, chácara, sítio, fazenda, vamos juntos até as 3 horas da tarde. Alô!
1: Oi, Vini, boa tarde.
0: Boa tarde, bom? Tudo bem?
1: Vini, se tiver a música aí com o Luizinho Limeira, o Manto Sagrado, você toca pra mim?
0: Claro.
1: Se não tiver, pode ser outra, tá?
0: Tá bom.
1: Um grande abraço para você.
0: Certo.
1: Tudo de bom. Uma
0: Obrigado.
1: Ótima quinta-feira e fique com Deus.
0: Amém. Um beijo pra você. Fica com Deus. Boa tarde, meu amigo Vini. Tudo bem? Toca pra mim Quando Eu Te Conheci, do Eduardo Costa. Ofereço para você, para os seus ouvintes e especialmente para o Francisco, com carinho, beijos, obrigado. Alô Maria, tudo bem com você? Um beijo no seu coração, muito obrigado pelo seu carinho, audiência, também a sintonia, tá bom? Um abraço pro cowboy, fala comigo, nego.
2: Meu amigo Vini, boa tarde.
0: Aqui tarde.
2: É o amigo que toca o modão pra nós no rancho aqui, Tonico, que noca, amanhecendo no sertão.
0: Certo.
2: Pra vocês da rádio, pro Grilo, pro Zezão, pro Kelvin, pro Pitu, pro Carcassinha,
0: Carcassinho, sim,
2: e pro colega e pra todos que estão ouvindo a rádio. Tenham uma boa tarde, tudo de bom, meu irmão.
0: Tudo de bom, meu querido. Um abraço pra você, nego. Obrigado pelo seu carinho, audiência, também a sintonia. Vou campear essa moda. Se por um acaso não achar ela, aí eu vou tocar outra do Tonico Tinoco, pode ser? Aquele abraço pra você, tá bom? Aru.
3: Difusora, boa tarde.
0: Opa, tarde.
3: Boa tarde, Denise. Nova difusora.
0: Você tá bom?
3: Fala mesmo. Viu, chegando no serviço mais cedo, aí eu escutando você aqui em casa agora, tá bom? Lá no serviço tá escutando, mas acabou empreitada lá, filho, só amanhã agora.
0: Ai, meu Deus.
3: Toca pra nós aí o Zé Rico.
0: Toca.
3: Guilherme Zé Rico. Aquela boa dele lá. Pode ser aquela Sonhei com você,
0: boa mesmo.
3: Aí, modão. Então vai pra todos os ouvintes, pra você também. Vai pro Kev de Souza, deve estar ouvindo. Daqui a pouco tá aí também na cidade.
0: Isso.
3: Kev de Souza, vai pra você também. Vai pro Grilo também. Obrigado. Valeu, meu amigo. Boa
0: quinta-feira
3: pra nós todos.
0: Imagina, fala. Aquele abraço pra você, tá bom? Obrigado pelo seu carinho, sua audiência também, a sintonia. 3807-2237, alemão, bom ou não? O alemão, na escuta, quase na sexta, hein? Graças a Deus, rapaz, graças a Deus, hein? Tá acabando a semana. E chegando agora o milionário José Rico, Sonhei com Você, 12 e 8.

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É o Leandro Leonardo, Pense em Mim. E ouvimos também o Chitão e o Chororó, Brincar de Ser Feliz. E hoje Quero Te Amar, chegando agora o César Menotti Fabiano, Ciumenta.

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1: Boa tarde, Vini. É o Paulo Afonso de Cosmópolis. Tudo bem? Amigo do Sérgio, né? É, violeiro, hein? E tal? Alguma coisa? O que você quiser tocar? Com Lourenço e Lourival. Não, beleza, com o Sérgio, né? De Cosmópolis. Né? Pra minha irmã Silvia, que está comigo aqui. Ela é de Uberaba. Né? E pra minha amiga Rosângela. A mãe dela mora aí, Amparo, viu? Ela mora aí, ela foi aí visitar a mãe dela. Tá bom? Falou, Vini. Fica com Deus. Tchau.
0: Alô, Paulo. Aquele abraço pra você. Obrigado pelo seu carinho, audiência. Também sintonia.

0: É o Zé Henrique Gabriel, que combina comigo é você, Jadson, Zé Trovão, alô Bete, um beijo pra você, tá bom? Coisa boa, pessoal, estou ficando por aqui, grande beijo no coração, grande abraço. Até amanhã, assim, se Deus permitir a dedicação deixar, eu volto com você a partir do meio de 15 até as 3, tá bom? Daqui a pouco o Kelvin Souza chega com você com o programa do Kelvin até as 7 horas da noite, tá bom? Aquele beijo no coração, aquele abraço, tchau e até amanhã! A última de hoje, Mato Grosso e Matias, idas e voltas.
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1: 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Hora certa.
2: Um minuto para cinco.
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Quinta-feira, dia 6 de agosto de 2026. Vamos juntos até 7 horas da noite. Pra você que gosta de curtir boa música, você está na sintonia certa. A Rádio do Coração.

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1: A partir de agora é comigo aqui nas ondas da nova Difusora. Vamos juntos, fazendo a festa por aqui até as 7 horas da noite. Você participando com a gente aqui, lembrando que tem mais uma tábua de cortar carne hoje pra você fazer aquele churrasco no Dia dos Pais, hein? Vem com a faca, vem com um garfão daquele de tirar o churrasco da grelha. E vem dois pirizinhos já aclopados na tábua. Dois pirizinhos de inox. Bonito, lindo, lindo, lindo esse presentão aí pra você que é pai, pra você que vai dar um presente aí pro Dia dos Pais sem precisar de enfiar a mão no bolso, viu? É um presentão. E quem quiser convidar eu pro churras também, pode convidar, viu? Eu não rejeito não, rapaz. Chama no WhatsApp. Chama no Zap que eu vou. Ah, mas eu não quero nem saber, rapaz. Pode criticar, pode falar mal, não tô nem aí não. 5:03, o nosso WhatsApp 19-3807-2237. Pra você ligar aqui no fix aqui. Só que tem que ter paciência, viu? Ah, eu conheço algumas pessoas que pararam até de ligar porque pensam que a gente não atende, não é isso. É que quando a gente tá no ar, não tem como atender. E principalmente agora que tá tendo sorteio aqui, tem bastante gente participando, graças a Deus, né? Que tem bastante gente e eu quero que você seja o sortudo a sortuda pra tá levando esse presentão, viu? De hoje, ó, começou na segunda e vai terminar só no sábado o sorteio, uma por dia. Quem ganhar, depois você me conta, viu? Depois você me conta. Conta não, depois você vem aqui. Eu quero gravar com algumas pessoas um áudio colocando aqui pra falar do presente. Se foi bom ou não foi? Aí você vai ver e falar assim, nossa, eu perdi. Às 18 horas tem o momento de fé, tá? Pra agradecer. Se tem alguma pessoa que precisa de oração, pode mandar aqui pra gente, viu? A gente coloca aqui na oração aqui, tá? Deus é maravilhoso e misericordioso, né? Com certeza, a gente caminhando na fé, a gente consegue alcançar todos os nossos objetivos.
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0: Júnior, Porão da Vida. Antes você ouviu aqui o Girigeno, Você Quer Matar o Tio, é? 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Quem tá aqui junto com a gente aqui, mandando no nosso WhatsApp aqui, hein? Quem que tá aqui? Deixa eu ver aqui, meu amigo Vamir. Tudo bem com você, Vamir? Tudo certinho? Então tá bom, tá em Varginha junto com a gente. Ele chegou cedo hoje, rapaz. O menino já chegou já carcando uma pro peito.
1: Ei, Pitor, o tio não aguenta, Pitor. O tio tomando conhaque aqui, o tio não aguenta. Ah. O tio vai à falência, de bolso vazio, de conta pra pagar. Tchau e obrigado.
0: Ei, meu Deus do céu, aí você chora. Quem mais que tá aqui, ó? A Clarice do Jardim Brasil.
2: Boa tarde, Kel.
0: Boa tarde, querida.
2: Tudo bem?
0: Tudo
2: bem,
0: é você?
2: Clarice, aqui do Jardim Brasil.
0: Tudo bem, meu anjo?
2: Eu queria ouvir a música da Jaine.
0: Qual?
2: Dia de formatura. Eu ofereço para vocês aí da rádio, para todo mundo que está ouvindo. E eu queria, certo, participar da coisa aí. da rádio. É 1947, tá bom?
0: Opa!
2: Beijo, Kelvin. Fica com Deus. Deus abençoe.
0: Beijo, querida, pra você também.
2: Um abraço.
0: Outro pra ela aí, viu, um querida? Tudo de bom aí, tá? Boa sorte aí pra vocês aí no sorteio logo mais, viu? Francisco, tudo bem? Isabel, tudo legal? Ótima tarde pra vocês aí também em Sampa. Quem tá por aqui também, alô Wilson, Wilson de Arcadas, a esposa Silvana, uma ótima tarde pra vocês aí, viu? Ô Grilo, por onde você anda, Grilo? Por onde você anda, Grilo? Fala comigo.
3: Ô, Kel, boa tarde, Kel. Opa. Entendeu? Quem não viu, você vai tomar pro céu. Ô, Kel, a Juleca mudou hoje, viu, Kel?
0: Mudou?
3: Tá na casinha lá já.
0: Olha que beleza.
3: Acabou tendo umas coisas lá, viu, Kel? A Juleca, Kel.
0: Ô, beleza.
3: Agora tá no papel passado mesmo, não tem mais jeito.
0: Tem mais jeito.
3: Toca a música pra ela aí, pra Toninha. E também pra Cidinha, pra Fala Fala, pro Negro de Bragança, pra tudo lá, pro Ayrton, pra Cacinha, tudo que tiver por lá. Falou, Kel?
0: Beleza.
3: Também vai pro Chico ali da Vila Nova, Cíntia. E também pro Chicão do Atalaio, o João da Horta, o Tostão e tudo que tá ouvindo.
0: Valeu, Grilo. O Grilo já tá na estrada, rapaz. É, mas tá bom. É isso aí, Grilo. Já chega lá, dá um trato, ajuda a Juleica, ô Grilo. Não vai chegar e dormir não, viu, seus filhos? Vai chegar e dormir não, ajuda a Juleica. Ué, ela só quer comer, beber e dormir agora, rapaz? Ué, só porque tá de papel passado? Quem mais que tá por aqui? Meu amigo de ti.
4: Fala, Kelvin. Opa, fiquei contente com o presente ontem, o prêmio aí, beleza? Muito obrigado.
0: Rapaz.
4: Sábado eu passo pegar aí.
0: Passa aí.
4: Beleza? Então tá bom. Valeu. Toca uma hora boa pra nós, manda pra todo o pessoal que tá escutando a rádio Nova Difusora. Um abração pra você aí. Negócio ia fazer uma festa aqui, ó. Cantoria fazer bem feito, sabe? Fazer bem feito e chamar você, beleza?
0: Opa.
4: Tem que cantar no modo, tem que fazer um churrasco bom mesmo. Tá esquentando, dá pra usar água na piscina agora, tá bom?
0: Aí.
4: Então tá bom, Kelvin. Fica com Deus, um abraço.
0: Valeu, de ti.
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filho de Araçatuba, Tião Carreiro e Pardinho. Você ouviu também Nalva Aguiar, dia de formatura. 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

0: 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O que foi, Grilo? O que que tá acontecendo, Grilo?
1: Foi o doutor Jerry, 1947, a Rádio Difusora que
0: é. Isso, aí agora você acertou, hein? Manda aqui pra mim aqui assim, ó, pra você tá concorrendo à tábua de cortar carne, maravilhosa, pro Dia dos Pais agora, que presentão, vem com a faca, vem com um garfão e vem também com dois pirizinhos já acoplado já na tábua, um do lado do outro, pra você colocar o molinho, pra quando você cortar o churrasco ali, você já dá aquela molhadinha no molho e tchá. Ei, rapaz, bom demais. Ô Francisco,
2: meu amigo, se você pudesse tocar aquela de Milionário Zé Rico, Estrada da Vida,
0: beleza?
2: Aí, tá bom?
0: Valeu, Francisco, abraço pra você, viu? Quem mais que está aqui com a gente? Quem que é que tá por aqui? Oi, boa tarde, Sebastiana. Meu bem, Sebastiana, disse que tá com o radinho lá agora. Tá ouvindo no radinho, a difusora, olha que beleza. Falou que o som tá perfeito. Eu falei pra você que pegava. Eu falei, ó, vai pegar. Pega daqui, pega dali, pega da culá. Boa, meu amigo, muito obrigado. Odair Coelho, boa tarde. Sou filho de Araçatuba. Eu, Odair. Odair tá na capital da fumaça, em São Paulo, mas é filho de Araçatuba, rapaz. E gosta de uns modão ajeitado. É daquele tempo bom, hein? Ei, rapaz, bom demais, hein, Odair? Mandar um abraço aqui pro Jonas, que tá ligado junto com a gente também. Abraço pra você aí, viu, amigão? Bom demais da conta. Ó, vai mandando aqui, hein? Que ano foi fundada a nova difusora de Amparo, hein? Manda aqui pra gente aqui. Você já vai estar concorrendo aqui esse presentão da nova difusora aqui no nosso programa aqui, viu? Tá? Vai ser um prazer você estar aqui sábado aqui e receber das minhas mãos aqui esse presentão, tá certo? Só que é o seguinte, hein? O combinado não sai caro. Toda vez que eu faço sorteio aqui, você tem que ligar ou mandar um zap lá confirmando, ó, tô ouvindo aqui, eu ganhei. Tá bom? Combinado? Então tá certo.
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0: 5:30, boa tarde.
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0: pai, hein? Ei, casamento. Cuidado com o casamento. Ô Grilo, ó. Cuidado com a cachumba, hein, Grilo? Rapaz, se não cuidar, é igual a cachumba. Ô, Juleica, socorre o Grilo, hein, Juleica? A gente brinca, porque tem que brincar, né, gente? 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Tem mais alô? Ó, hoje eu quero fazer o sorteio pra você que tá curtindo a nossa programação, pra você que é ouvinte de todas as tardes aqui, tá? Você, paizão, vai poder ganhar um presentão aí, e quem dá o presentão não vai precisar de enfiar a mão no bolso, não, tá? De jeito nenhum. Boa tarde, Kel, manda aí um abraço aí pra galera do trecho. Eu quero essa tábua de carne aí, hein? É, se eu ganhar, vou chamar aí o Grilo pro churrasco. Um abraço, Juninho de Morungaba. Não, então, ó, eu ia mexer o pauzinho aqui pra ver se você ia ganhar aqui, porque eu pensei que você já tava quase falando aqui, vou chamar você também, de repente o Grilo só. Aí você me quebrou. Quer dizer que eu tô fora do churrasco? Tô fora do churras. Ai, Deus. Deixa eu ver quem mais que tá aqui. Alô, Vamir, você tá firme, Vamir? Como é que você tá, meu jovem? Diga.
1: Boa tarde, meu amigo Kelvin.
0: Boa tarde.
1: Uma ótima tarde de quinta-feira.
0: Você tá
1: bom?
0: Pra
1: você e para os ouvintes. Aqui, coloca o meu nome, o da Nadir, e do meu filho, o William, nas orações hoje. Sim. Tá, meu amigo? Precisando. Opa. Bastante.
0: Pode
1: e o que aconteceu com o Vini? Não foi hoje de novo? Ah, esses negócios que ele anda comendo aí. Ah, meu Deus do céu, não vai dar certo.
0: Tô preocupado com o Vini, viu? Tô preocupado com o Vini, né? O menino, mas ele veio sim, acho que ele deve ter parado um pouco mais cedo, viu, Vamir? Deve ter parado mais cedo, é que agora ele tá fazendo da meio-dia às 3, viu? É, agora é das 12 às 15 horas, viu? Mudou o horário dele, viu, Vamir? Tá bom, meu jovem? Abraço pra você aí, viu? Tudo de bom aí pra você. Tá? Quem mais que tá aqui, ó, mandando aquele alôzão pra gente aqui? O Adriano Poli, que é um dos ganhadores da tábua de cortar carne. Ê, rapaz, sortudo. Quem mais que tá aqui, ó? Ele falou assim que vai usar as bacias de salada. Então tá bom, já que eu tô na lista agora, sim. Aí ficou chique, hein, ô Juninho. Ô Juninho, o grilo come bastante, hein, bicho. Pode comprar uns par de quilos aí, rapaz, que eu vou te contar. Ainda mais agora que ele tá fazendo força bastante, rapaz. O homem tá no apetite danado, rapaz. Fez a mudança todinha e agora chega em casa, a Zuleika já põe ele pra lavar a louça e cozinhar. E ele tá numa alegria, rapaz. Chega, tá brilhoso. Pensa num cara que tá brilhando. É, rapaz. Tá desse jeito, igual essa música aqui que eu vou tocar agora.
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0: Nova Difusora, Rádio do Coração, Zezé de Camargo e Luciano, Bandido Sem Razão. Faltando 15 minutos para 6, daqui a pouquinho tem o Momento de Fé. Hora de falar de saúde e qualidade de vida. 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Sebastiana, meu bem, não é mole, irmão. Sebastiana tá toda feliz porque ela ligou o radinho dela e agora sintoniza com som limpo a nova difusora. Ah, tá chique, hein? Hã? Tá chique, não tá?
1: Oi, Kel, boa tarde. Kel, coloca meu nome aí no sorteio. Se eu ganhar, vou dar pro meu filhão, que é um papaizão. E o ano que começou a Rádio Difusora foi em 1947.
0: Isso, tá, querido, aí, tá vendo? Perfeito. Boa sorte pra você, viu?
2: Boa tarde, Kelby.
0: Boa
2: aqui
0: tarde.
2: Aqui é o Toninho do Vale Verde.
0: Fala, Toninho. Deixa
2: uma música pra minha esposa Isabel, pro Grilo, pra Zuleiga, pro Jair, irmão dele.
0: Ô,
2: e
0: Jair,
2: quero participar do sorteio.
0: Opa, tá participando.
2: É com Tonico e Tinoco, Baile na Roça.
0: Baile na Roça. Ô, Jair, abraço pra você, viu, Jair? Jair mora ali pro lado de Santa Maria, né, rapaz? Temos que nos encontrar novamente. Abraço pra você, viu, Jair? Pra toda a sua família, viu, meu amigo? Com certeza tá ouvindo a gente lá. Abração aí pra você, viu? Vai mandando aqui no nosso WhatsApp, viu, gente? Vai mandando aqui no nosso WhatsApp, que eu vou anotando aqui. Se você que tá mandando aqui pra mim aqui, ou tá ligando também, não dá pra mim atender você quando eu tô falando, mas assim que eu parar de falar aqui, que eu falo demais, rapaz, eu sou igual o Maritaca, rapaz, só não sou igual o Bidé eu não sou não. Bidé fala demais, cê é louco. Bidé e Pitu, não sei como é que esses caras aguentam, rapaz. Fala demais da conta, rapaz.
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0: Alô, Marcão! Essa música vai pro Marcão, lá em Pedreira.

0: Nova Difusora, Rádio do Coração. Ei, Tonique Tinoco, baile na roça. Ô Isabel, dá um jeito no Toninho aí, que ele tá dançando encostadinho aí.
1: Safadinho.
0: Toninho tá dançando aí, Isabel. mas tá dançando com você aí, né, Isabel? Ah, bom, então tá certo. Manda mais abraço aqui, ó. Ô Grilo, que foi, Grilo? O Grilo hoje tá inspirado,
2: cheguei,
0: hein?
2: Cheguei agora aqui, ó.
0: Chegou agora?
2: Aqui, ó. Tomou um litro de vinho sozinho aqui, ó. Tomou um litro de vinho aqui, ó.
0: Vixe.
2: Tomou duas cervejas, então tá nervoso.
0: Tá nervoso.
2: Ah, meu Deus do céu, o que é que eu faço aqui, ó?
0: É hoje.
2: É, semana que vem, logo arrumando aqui, você vai vir pra cá, viu, Grilo?
0: Vem
2: pra Belinha aí, ô Juquinha. Pra nós queimar uma carninha aqui.
0: Beleza, ô Zuleika. Põe o Grilo pra lavar os cômodos aí, passar pano no chão, fazer de tudo aí. É, ele não tá cansado não, ele não cansou quase nada, ele nem trabalhou direito. É, só passeando de caminhão pra cima, pra baixo, pra lá e pra cá. Eu vou pra um rápido intervalo, eu volto daqui a pouquinho já com o momento de fé, viu, gente?

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1: 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Hora certa.
2: Faltando 4 minutos para 6.
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2: Boa noite, faltando 2 minutos para 6, já estamos na noite de quinta-feira, hoje, dia 6 de agosto de 2026. Vamos agradecer a Deus por mais um dia, mais uma noite.
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Vamos agradecer a Deus por mais um dia, mais uma noite que se inicia, para que Ele venha nos dar proteção para todos nós, nossos familiares, amigos e até mesmo aqueles que um dia declarou-se nosso inimigo, porque assim como o apóstolo Paulo fazia, ele orava, rezava para os seus inimigos, porque tudo isso era retribuído em bênçãos para ele, e para a gente também é a mesma coisa. Vamos pedir por todos aqueles que estão no leito do hospital, presos atrás das grades, às vezes injustamente, aqueles que estão refugiados, fugindo da guerra, da fome e da miséria, pedir para que Deus coloque nos corações de todos os nossos governantes para que pense mais nos necessitados e que haja paz onde há guerra. Eu sempre trago no livro da sabedoria uma palavra. Hoje eu trouxe em Mateus capítulo 23, versículo 27, que fala assim, ó: ai de vocês, mestres da lei e fariseus hipócritas, vocês são como sepulcros caiados, bonitos por fora, mas por dentro estão cheios de ossos e de todo tipo de imundície. Olha, nesse versículo Jesus usa uma imagem muito forte de sua época: os túmulos pintados de branco. Por fora, eles pareciam bonitos, limpos e arrumados, mas por dentro só havia morte e sujeira. Ele usou esse exemplo para alertar as pessoas que se preocupavam apenas com a aparência, mas deixavam o coração abandonado. No mundo de hoje, é muito fácil cair nessa mesma armadilha. A gente se esforça para mostrar uma vida perfeita nas redes sociais, passa uma imagem de felicidade o tempo todo e tenta agradar todo mundo. Mas de nada adianta ter uma aparência bonita por fora se por dentro a gente carrega mágoa, falsidade, inveja ou um vazio enorme. A verdadeira transformação começa de dentro para fora. Deus não olha para as aparências. Ele enxerga o que está no fundo do nosso peito, no coração. A maior beleza de uma pessoa é ter um coração limpo, uma vida transparente e atitudes sinceras. Escolha hoje ser de verdade. Cuide da sua mente, cultive bons sentimentos e viva com a paz de quem não precisa fingir nada para ninguém. Aproveite esse momento, esse comecinho de noite, e eleve os seus pensamentos ao céu, ao alto, e fale com Deus. Senhor Deus, Pai Todo-Poderoso, ó Senhor, limpa o meu interior e purifica os meus sentimentos de toda falsidade e aparências vãs. Não permito que o orgulho ou a vaidade mascarem a minha realidade. Desejo ter uma vida transparente, onde as minhas atitudes reflitam a honestidade e a pureza do meu espírito. Faz do meu coração um lugar de paz, amor e acolhimento. Que as minhas palavras sejam verdadeiras e que as minhas atitudes diárias demonstrem a beleza genuína que vem da tua presença. Em nome de Jesus, amém.

0: Fé, César Menotti e Fabiano, tá chorando por quê? 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Boa tarde, Maria Inês, do Jardim São Dimas. Tudo bem com você, querida? Ela falou que a difusora foi inaugurada em 1947. Tá concorrendo aqui também, viu? Tá bom? Quem mais aqui, ó? É, mandando aqui o seu alô. Boa tarde. Boa noite já, né?
1: Fala, Kevin. Tudo bem aí, Kevin? Tudo. Jair, irmão do Bilo. Toca uma música pra nós aí. A capa do Viajante. Por isso é pra tomar lembra, todo mundo tá ouvindo aí. Toca isso pra nós aí. Tá bom? Um abraço. Fiquem com Deus. Até mais. Até amanhã, se Deus quiser. Tchau, tchau. Se
0: Deus quiser. Valeu, Jair. Tudo de bom pra você, viu? Tudo de bom aí. Irmão do Grilo. Quem mais aqui tá mandando aqui o seu alô? É o Bill da Vertendo do Lério, Agreste, Pernambucano. Se você não pedir Linda, Linda, ou no dia que eu sair de casa, eu não vou tocar.
2: Olá, boa noite, meu amigo Kelvin Souza, boa noite. Aqui boa é o Bill da Vertendo do Lério, né? Agreste, Pernambucano. Divisa com o estado da Paraíba, né? Próxima a Surubim, a capital da vaquejada. Terra da mulher bonita, do homem que gosta de gastar. Cuida, segura no rabo do boi, derrubando a faixa que tem prêmio. Cuida, Kelvin. Opa. Então, gostaria de pedir um modão. Hoje vai ser Linda, Linda com o Zezé de Camargo. Ah, você, beleza?
0: Ah, e se você não pede ela.
2: Para o meu amigo, fala, fala. É o meu amigo Marcão lá de Pedreira. Esse aí, meu amigo. Acabei de chegar cedo hoje, graças a Deus. Agradecendo ao Papai do Céu por mais um dia, né? Vivido e aprovado, né? Deus, com as graças do Senhor na frente, né? Só gratidão, né, Kel? De um bom descanso, né? Amanhã vem mais um novo dia e mais uma jornada para nós enfrentar. É isso aí, meu filho. Uma ótima noite para vocês aí.
0: Valeu, Bill! Bill da Vertente do Lério. Eu vou atender quem aqui agora, quem é a Maria Inês, do Jardim São Dimas. E na sequência o Jair. Ó, que vou tocar a música da capa do Viajante, ô nego. Não deixa o carcassinho aí perto do rádio, não, que ele tem medo de assombração. Ele vai sair correndo, vai dar um piriquipaque nele aí. O negócio vai ser feio, eu não quero nem ver o poeirão. Quero nem ver o poeirão subir, rapaz. Ele tem medo de assombração.
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Já, rapaz do céu, Jacó e Jacozinho, a capa do Viajante. Você é doido, rapaz. Essa música aqui, você tirou o Carcassinha aí da sala, ô nego? Porque eu vou te contar, o Carcassinha tem medo, mas tem medo que ele chega a se pela, você sabe, né? De assombração. Abraço pra vocês aí, viu? Essa música aqui, rapaz, de Jacó e Jacozinho. Ah, Chico Rei Paraná também, Canarinho Prisioneiro, você ouviu aí. Olha, 6h22, antes de eu fazer o sorteio da tábua de churrasco, eu vou fazer um sorteio aqui antes de um cesto de lixo com tampa e pedal, viu? 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Porque ele é grandão, ele é enorme, né? 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

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Deixa eu ver pra quem que vai o sexto aqui, rapaz. O sexto aqui pra quem que vai. Antes do sorteio da tábua de churrasco, tábua linda, bonitona, que já vem uma faca, vem um garfão. Ó, saiu aqui pra Isabel, a Isabel, parabéns pra você, Isabel, ganhou um cestão bonito, hein, cestão lindo, lindo, lindo. É daqueles que tem pedal e tudo, viu, gente, aperta o pedal assim, levanta a tampa, você já coloca um saco de lixo lá dentro, lá é grandão, viu, ele é telado, bonito, preto, coisa mais linda, parabéns, viu, Isabel. Isabel do Vale Verde levou, faturou. Daqui a pouquinho tem o sorteio da tábua. Olha, 6h27, deixa eu atender mais aqui. Tem mais gente pra atender, claro que tem aqui. Deixa eu ver aqui, ó. Boa tarde, boa noite, tudo bem? Toca aí a música aí, que é o Degrau da Fama, Jacó e Jacózinho, inauguração da rádio, 1947, abraço a todos, Paraná. Ei, Paraná.

0: 6:30, boa noite.
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0: Boa noite, já estamos de volta. 6:32, ótima noite de quinta-feira pra você.
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0: nova difusora, Rádio do Coração, Zezé de Camargo e Luciano, linda, linda, você curtiu, foi pro Bill da Vertente do Lero, pro Leandro, pra toda a família na Fazenda Nova Sintra, pra mãe Maria Pascoalão, pro pai Oscar, pra toda a turma aí, tá? Deixa eu ver aqui, deixa eu falar aqui. 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Boa noite, Kevin, toca aí pra todos os ouvintes aí da Difusora, Gilberto e Gilmar, Lobisomem, Lobisomem com Gilberto e Gilmar, eu tenho certeza que já toquei com o Tião Carreiro aqui, João Lopes do Jardim Brasil, ô João, vou ver aqui, se não achar com o Gilberto e Gilmar, vai com o Tião Carreiro mesmo, viu? Abraço pra você, meu jovem. Ô Jaburu, que história é essa, Jaburu, que você tá trabalhando com os pezão no chão, com as lanchonas, os pés todo rachado, pitu, tá falando pra todo mundo, a cidade toda tá sabendo, Jaburu.
1: Boa tarde, meu amigo Kelvin.
0: Boa tarde.
1: Tudo bom, é o Jaburu, você tá bom, Kelvin?
0: Joia.
1: Tamo na escuta aqui. Kelvin, você falou que o pitu fala demais e fala mesmo, viu?
0: Fala mesmo, porque ele tá falando pra todo mundo aí que você tá com o pé rachado, trabalhando, tem hora que você nem chinelão no pé, põe nem uma havaiana.
1: Ele tá falando até que eu tô trabalhando de chinelo.
0: É isso mesmo. Você
1: acha? Ele viu um vídeo meu aí.
0: Aí, ó.
1: E comeu meu miolo que eu tô trabalhando de chinelo.
0: Aí, ó.
1: Meu Deus do céu. É ele que tá pagando eu? Será? Se vem Guaru. Vamos pro sorteio aí, Kel.
0: Pode sorteio.
1: Difusora desde 1947.
0: É isso aí.
1: Abraço, Kel. Manda um modão pra mim aí.
0: Valeu, Jaburu. Vou tocar aquele modão lá, mal, Jaburu. Negócio tá feio pro seu lado, bicho. Pezão rachado, rapaz. Tá doido, rapaz. Com os dedão todos bogaiados do lado, parecendo. Eu vou chamar o Benício de Gandu pra você, rapaz. Ô, Benício, dá um jeito no Jaburu, rapaz. Que ele tá emendando cada vez. Pai, já pôs um prego debaixo do chinelo lá, rapaz. É um prego atravessado do lado do outro. É doido, rapaz. Ai, Deus. Meu amigo, diga, meu. Quem é? Cadê aqui? Meu amigo, Claudio Mineiro. Beleza?
2: Opa, beleza? Boa noite, meu
0: manda,
2: amigo.
0: Manda, bro.
2: Olha, eu também quero participar aí, beleza? Caiu um presente aí. Isso é bom demais, uai.
0: Bom demais.
2: E lá vai ela.
0: Vai lá.
2: O filho chega, pai, mamãe, eu resolvi morar sozinho. Ué, que beleza, filho, você já tá numa idade mesmo de, né, pegar o seu caminho, fazer as coisas aí.
0: Puxar
2: você
0: o carro.
2: Tá com 30 e lá vai pedrada. É, papai, mamãe, eu resolvi morar sozinho. Que bom, legal. Como eu vou morar sozinho, papai, mamãe? A mala de vocês já estão lá fora. Vocês querem que eu chame um táxi?
3: Cara chato. 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

0: 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Você ouviu aqui na Nova Difusora Lobisomem, o Tião Carreiro e Pardinho. Ei, moda boa, hein? Ó, antes de eu fazer, já fica ligado aí que eu vou fazer o sorteio daqui a pouco da tábua de cortar carne, viu? Tem que estar ouvindo aí pra você retornar. Se você tá no WhatsApp aqui, você manda lá no WhatsApp, ó. Fui sorteado, já dá um alarme lá. Se for aqui no telefone, você já liga rapidão aqui pra mim, viu? Eu já tô avisando desde o começo do sorteio. Pra ficar atento, vamos ficar atento, turma. 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A Isabel já ligou aqui, tá feliz da vida porque ganhou aquele cestão grandão que tem até tampa e pedal, né, da Plasmark, Plásticos Plasmark de Pedreira. Eu vou tocar a música aqui pro Jaburu, a hora que eu voltar eu já volto fazendo o sorteio, hein? Já fica todo mundo ligado aí.
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0: 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Ei, modão, hein, Jaburu? Ei, rapaz, saudade, mas fé em Deus, rapaz, nós vamos vencer e, né, aqueles que partiram nos deixou com certeza, né, o paizão tá lá de cima olhando pra todo mundo aí, viu, meu irmão? Um abraço pra você, viu? E o Thomas, aquele mal acabado, tá encharcando o coco, ô Jaburu? Deve tá, né? Ave Maria, rapaz. Se riscar um fósforo perto dele, hein? Tem que ficar longe, hein? Ai, misericórdia. Você é doido, rapaz. Olha, vamos fazer. Deixa eu pegar aqui. É, o pessoal. Já mandaram aqui. Deixa eu ver quem foi o sortudo, a sortuda aqui, rapaz. E tá faturando a tábua de cortar carne no dia de hoje. Deixa eu ver aqui. Aí, chegou aqui. Quem faturou hoje foi o Wilson de Arcadas. Wilson de Arcadas. Ê, Wilson, parabéns aí. Wilson de Arcadas ganhou a tábua de cortar carne hoje. A tábua, o garfo, a faca e os dois pirinhos que já vem já. Mas ó, você que não ganhou, não desanima não, que amanhã tem mais sorteio e sábado também, viu? Tá? Vai ter mais prêmios aqui da Plasmark também, amanhã e sábado. Tem bastante prêmio. Portanto, Wilson de Arcadas faturou. Tem que entrar em contato aqui, viu, Wilson? Entrar em contato aqui, manda aqui um boa noite aqui pra mim ver que você tá aí atento ao sorteio. Beleza, então? Então, fechou. Tem uma moda aqui que pediram pra mim aqui. Ah, essa daqui, ó. É isso, essa daqui, ó. Modão aqui, ó.
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0: aí é borracha. Ah, Pirapó e Cambará, moda da japonesa. O Vilso já confirmou aqui, tava lá ligado, curtindo com a gente, tá vendo aí, ó? Faturou a tábua de hoje, amanhã tem mais, hein, gente? Amanhã tem mais. Obrigado pela companhia, você que esteve até esse momento junto com a gente aqui, tá? Conto com o seu carinho, com a sua audiência amanhã das 17 às 19 horas. Lembrando que o nosso programa, o programa do Kelvin Especial de sábado, vai das 6 às 10 da manhã, tá? Vai ter também sorteio aqui, vai ter vários sorteios no sábado aqui, viu? Né? 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Beleza, então? Beijo no coração, ótima noite, até amanhã. Tchau, gente!
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0: 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Direto dos estúdios da Empresa Brasil de Comunicação, em Brasília, vem aí a Voz do Brasil.
1: Em Brasília, 19 horas.
0: Está no ar a Voz do Brasil. 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
2: Olá, boa noite.
1: Boa noite para você que nos acompanha em todo o país.
2: Quinta-feira, 6 de agosto de 2026.
1: Vamos aos destaques do dia.
2: Atualização do Estatuto da Criança e do Adolescente.
1: Lei estabelece medidas de enfrentamento e repressão ao crime de violência sexual na internet e uso de inteligência artificial.
2: E abusadores ficam obrigados a ressarcir o tratamento psicológico e psicossocial da vítima. Gabriela Noronha.
3: Entre as mudanças está a ampliação da pena para quem adquire, possui ou armazena material contendo violência sexual contra crianças ou adolescentes.
1: Você vai ouvir também saúde.
2: Prorrogado o prazo para ampliação de recursos do FGTS em instituições hospitalares filantrópicas que atuam no SUS. Márcia Fernandes.
4: Com a prorrogação, mais de 2 bilhões de reais de recursos em crédito ficarão disponíveis para essas instituições.
1: E vamos conhecer hoje como funciona o Banco Genético da Embrapa.
2: Ele funciona como um cofre de segurança de espécies da biodiversidade brasileira. Pablo Mundim.
5: Hoje, o Banco Genético da Embrapa conserva cerca de 156 mil amostras de mais de 1.200 espécies vegetais.
1: Hoje, na apresentação da Voz do Brasil, eu, Mariana Jungmann e Luciano Seixas.
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1: Sancionada a lei que prevê medidas de repressão à violência sexual contra crianças e adolescentes na internet e com o uso de inteligência artificial.
2: A norma também estabelece ações para proteger as vítimas e a responsabilização financeira do agressor.
1: Os detalhes você vai ouvir agora na reportagem de Gabriela Noronha.
3: A lei, sancionada nesta quinta-feira, atualiza dispositivos do Estatuto da Criança e do Adolescente e de outras leis como o Código Penal e o Código de Processo Penal e estabelece mais rigor para quem praticar crimes de violência sexual contra crianças e adolescentes no ambiente digital, como disse o ministro da Justiça e Segurança Pública, Wellington César Lima.
6: Na legislação até então existente, não tinha especificidade nem a proporcionalidade da resposta adequada para esses casos. E agora nós temos isso. Porque o ambiente digital, por sua imediatidade, cobra respostas igualmente imediatas. Então, esses tipos penais mais adequados, como de violência sexual, abuso sexual, exploração sexual, vêm tomar o lugar de outras figuras mais genéricas e que não tinham uma especificidade adequada para a tipicidade penal correspondente.
3: Entre as mudanças está a ampliação da pena para quem adquire, possui ou armazena material contendo violência sexual contra crianças ou adolescentes. O texto também cria uma punição específica para a simulação de abuso sexual por inteligência artificial, utilizando o rosto, corpo ou voz de crianças e adolescentes. Janine Mello, ministra dos Direitos Humanos e da Cidadania, destacou que o uso da tecnologia não pode servir como instrumento de violação de direitos.
7: A inteligência artificial, de maneira geral, os avanços tecnológicos têm um potencial enorme para o desenvolvimento econômico do nosso país. Mas eles não podem e não devem ser instrumentos de violações de direitos e para a criação de ambientes que não são seguros para as nossas crianças e adolescentes.
3: Com a lei, a criança ou adolescente, vítima ou testemunha, tem assegurado atendimento psicológico e psicossocial contínuo e especializado. E os abusadores ficam obrigados a cobrir integralmente os custos do tratamento da vítima. A delegada da Polícia Federal, Rafaela Parca, comentou sobre os novos dispositivos.
8: Possibilitam não só a repressão, que é muito importante, as pessoas têm que ter uma sentença justa e adequada, a polícia tem que ter condições de investigar, mas também trazem o que eu acho mais importante, que é a prevenção. A gente precisa de muitos mecanismos para defender essas crianças, especialmente no ambiente digital, que não foi desenhado para elas.
3: A lei também prevê autorização para a chamada ronda virtual, mecanismo que permite a atuação de órgãos de investigação em ambientes digitais para identificar e coletar arquivos relacionados a crimes de violência sexual contra crianças e adolescentes. E no rol dos crimes hediondos, considerados de extrema gravidade, passam a figurar condutas como produzir, vender, trocar, publicar, divulgar e armazenar registros de violência sexual contra menores de idade. Reportagem Gabriela Noronha.
2: Lei prorroga até 2030 acesso de santas casas e hospitais filantrópicos a crédito com recursos do FGTS.
1: Instituições que atendem o Sistema Único de Saúde podem dispor de até 2 bilhões de reais.
4: A lei prorroga até 2030 o prazo para aplicação de recursos do FGTS como crédito para hospitais filantrópicos e santas casas de misericórdia. A linha de crédito também poderá ser utilizada por instituições sem fins lucrativos que atuam no atendimento a pessoas com deficiência e prestam serviços ao Sistema Único de Saúde. Com a prorrogação, mais de 2 bilhões de reais de recursos em crédito ficarão disponíveis para essas instituições. Em 2025, as Santas Casas realizaram mais de 1 milhão e 300 mil internações e foram responsáveis por cerca de 2 milhões de cirurgias eletivas. O ministro da Saúde, Alexandre Padilha, destacou a importância das Santas Casas.
9: Corresponde 77% dos centros especializados, 57% das unidades de tratamento de oncologia espalhados em todo o país, tendo uma presença muito importante em várias regiões do nosso país.
4: O Fundo de Garantia do Tempo de Serviço, o FGTS, é uma obrigação do empregador e não deve ser descontado do salário. Pode ser usado em diversas situações, como demissão sem justa causa, compra da casa própria, aposentadoria ou no caso da pessoa estar com alguma doença grave, como câncer. Agora, os recursos continuarão a ser usados como crédito para hospitais filantrópicos e Santas Casas de Misericórdia. O ministro do Trabalho e Emprego, Luiz Marinho, falou sobre a importância desse fundo.
10: O Fundo de Garantia tem a grande responsabilidade, primeiro, de proteger o trabalhador. Segundo, ser um fundo de investimento para investimento na saúde, as cidades para construir os viadutos, hospitais também, tantos outros investimentos.
4: Nesta quinta-feira, também foram formalizados novos contratos de crédito a partir do FGTS entre a Caixa Econômica Federal e o Instituto do Câncer do Ceará, Santa Casa de Misericórdia de Goiânia e com a Santa Casa de Misericórdia de Parretos. Reportagem Márcia Fernandes.
2: O Brasil exportou mais que importou no mês de julho, o que representa um superávit na balança comercial em mais de 7 bilhões de dólares.
1: No acumulado do ano, a balança também registra um superávit. O valor é de 49 bilhões de reais.
2: O resultado foi impulsionado pela exportação nos setores da agropecuária, indústria extrativista e indústria da transformação.
1: Entre os principais parceiros comerciais está a China, com um aumento de 19,7% nas exportações e União Europeia com crescimento de 11%.
2: Já para os Estados Unidos, as exportações caíram 12,2% nos primeiros 7 meses do ano, em relação ao mesmo período de 2025.
1: Já está valendo a nova inscrição do Cadastro Nacional de Pessoa Jurídica, o CNPJ.
2: O novo modelo de identificação das empresas combina letras e números e conta com um total de 14 caracteres.
1: A medida garante mais combinações disponíveis e permite novas inscrições.
2: As empresas já inscritas no CNPJ não sofrem alteração e não precisam realizar atualização cadastral.
11: O novo modelo mantém os 14 caracteres do Cadastro Nacional de Pessoa Jurídica. A novidade é que o registro passa a combinar letras e números. A medida amplia a quantidade de combinações disponíveis para novas inscrições e garante a continuidade do cadastro. Já o procedimento para a abertura de novos CNPJs não será alterado, como ressalta o coordenador-geral de Gestão e Cadastros e Benefícios Fiscais da Receita Federal, Heriton Gomes.
12: Nada vai mudar em relação ao processo de abertura de empresas. Então, todo aquele fluxo que existe hoje via Rede Sim, em que todas as empresas já estão acostumadas a trabalhar para a melhoria do ambiente de negócio, ela continua.
11: Os CNPJs nos formatos numérico e alfanumérico vão existir simultaneamente. Ambos são válidos para fins legais e operacionais. Para quem já tem empresa aberta, não haverá troca de número nem a necessidade de atualizar o cadastro. O coordenador Heriton Gomes explica que a mudança vale apenas para as novas inscrições.
12: Você não precisa fazer nenhuma alteração no seu cadastro do CNPJ. Então o sistema vai reconhecer tanto os CNPJs que já existem hoje, que são numéricos, quanto os novos CNPJs que vão vir a ser emitidos, que são alfanuméricos.
11: Mesmo sem mudar o cadastro das empresas já existentes, a recomendação é que os softwares de gestão, sistemas de emissão de notas fiscais e cadastros de clientes sejam adaptados para reconhecer o novo formato do documento, como destaca o contador Floriano Carvalho.
13: Todos os sistemas continuarão reconhecendo os CNPJs que já existem hoje, porém eles têm que se adaptar para reconhecer o alfanumérico. Sistemas contábeis, emissão de nota fiscal, fornecedores, compras, precisa ser adaptado para começar a reconhecer o alfanumérico.
11: Para atualizar o CNPJ, acesse gov.br/Receita Federal, tudo junto, e clique na aba de serviços. Reportagem Edinaldo Júnior.
1: Correção. Agora há pouco, quando falamos da balança comercial brasileira, o acumulado da balança no ano registra um superávit de 49 bilhões de dólares, não de reais, como eu disse anteriormente.
2: A partir da próxima semana, quem tem imóvel rural já pode declarar o imposto territorial.
1: O processo é feito pela internet e quem perder o prazo pode pagar uma multa.
3: A declaração do Imposto sobre a Propriedade Territorial Rural, ITR, é obrigatória para pessoas físicas ou jurídicas que sejam proprietárias de imóvel rural e pode ser preenchida e transmitida por meio digital. A auditora fiscal da Receita Federal, Giana Han, explica.
14: A ferramenta permite o envio de declarações pela internet, sem necessidade de instalação do programa. E ela pode ser acessada pelo computador ou pelo celular. Para acessar a aplicação, é necessário ter conta GovBR, nível prata ou ouro. E existe um passo a passo disponível na internet que mostra toda a interface dessa ferramenta.
3: O prazo para envio da declaração vai de 10 de agosto a 30 de setembro. O valor pode ser dividido em 4 parcelas, sendo que a primeira deve ser paga até o dia 30 de setembro. Este também é o prazo para o pagamento em parcela única. A auditora fiscal, Giana Han, reforça que é importante não perder o prazo.
14: E é importante também lembrar que a entrega da declaração após esse prazo, ou seja, após o dia 30 de setembro, vai sujeitar o contribuinte ao pagamento de multa por atraso, que é calculada sobre o imposto devido e também conforme o número de meses de atraso.
3: Para fazer a declaração, acesse o portal de serviços da Receita Federal em receitafederal.gov.br na aba Imóveis. Reportagem em Graziela Mendonça.
2: Municípios e prestadores de serviços devem concluir o preenchimento de dados do Sistema Nacional de Informações em Saneamento Básico até 3 de setembro.
1: Esse é um passo importante para garantir o acesso a recursos federais para investimentos na área.
2: O sistema reúne dados sobre abastecimento de água, esgotamento sanitário, manejo de resíduos sólidos, drenagem e manejo de águas pluviais e gestão municipal.
1: As informações subsidiam a formulação de políticas públicas e o planejamento de investimentos. Como afirma o secretário nacional de Saneamento Ambiental do Ministério das Cidades, Márcio Leão.
15: A coleta é um passo importante, né? Porque todos os municípios e prestadores têm a responsabilidade de colocar os dados e as informações que o sistema permite, e isso permite ao governo federal elaborar suas políticas e a destinação dos seus recursos para a universalização do saneamento. Então, é importante para que o governo tenha as informações precisas e que possa atuar de forma mais adequada.
2: Edital Recaatinga vai destinar 60 milhões de reais para a recuperação de áreas degradadas na Caatinga.
1: O programa receberá projetos em municípios de 9 estados, com foco em áreas afetadas pela seca e pela desertificação.
2: O prazo de recebimento de propostas pelo edital termina segunda-feira, 10 de agosto.
16: A iniciativa vai disponibilizar 60 milhões de reais para apoiar ações que combinem restauração ambiental, produção sustentável, conservação da água, segurança alimentar, geração de renda e adaptação às mudanças climáticas em 9 estados. Serão selecionados projetos em municípios de Alagoas, Bahia, Ceará, Minas Gerais, Paraíba, Piauí, Pernambuco, Rio Grande do Norte e Sergipe, com foco em territórios com maior degradação e mais vulneráveis à seca e ao avanço da desertificação. Do total de recursos a serem disponibilizados, 30 milhões de reais virão do BNDES, o Banco Nacional de Desenvolvimento Econômico e Social, e 30 milhões do Banco do Nordeste. A iniciativa é uma parceria dos dois bancos com o Ministério do Meio Ambiente e Mudança do Clima. O chefe do Departamento de Meio Ambiente do BNDES, Marcos Santiago, detalha os tipos de projeto que poderão ser apoiados pelo edital.
17: O edital vai apoiar projetos voltados para restauração ecológica, com espécies nativas, o que inclui sistemas agroflorestais, enfim, o uso sustentável da nossa caatinga. Na prática, os projetos poderão envolver o quê? Recuperação de áreas degradadas com nativas, mas pode também a cadeia, né? A produção de sementes e mudas. Assistência técnica e capacitação de comunidades também estão dentro. É uma coisa muito importante para a nossa caatinga, que é a captação e armazenamento de água, cercamento de nascente e ações de prevenção e combate a incêndios.
16: O primeiro ciclo de apresentação de propostas para o edital Recaatingá vai até o dia 10 de agosto. O edital prevê ainda um segundo ciclo, entre 15 de outubro e 14 de dezembro. Mais informações estão disponíveis no site bnds.gov.br/Floresta Viva 2025. Reportagem André de Barros Lima.
1: Dos rios às áreas costeiras, a pesca atrai praticantes e ajuda a movimentar o turismo em diferentes destinos brasileiros.
18: E está aberto um edital para que seja desenvolvido um diagnóstico nacional do setor.
1: O trabalho será feito em parceria com a Organização das Nações Unidas para a Educação, a Ciência e a Cultura, a Unesco.
18: Vamos saber mais na reportagem de Luciana Colares de Holanda.
19: Marcos Vinícius Barros é amante da pesca esportiva e transformou o hobby que começou lá na infância até em profissão. O engenheiro de aquicultura conta que faz pelo menos 12 viagens por ano só para pescar.
20: É uma paixão. Eu pesco desde criança, então hoje eu sou engenheiro de aquicultura, né? Acabei conectando o que eu gosto com a minha profissão.
19: O turismo de pesca movimenta cerca de 3 bilhões de reais e gera 200 mil empregos no Brasil. De acordo com o Ministério do Turismo, pelo menos 8 milhões de brasileiros viajam todos os anos para praticar a pesca esportiva. O setor será objeto de um diagnóstico nacional. Para isso, está aberto o edital para a seleção de empresa especializada responsável pela realização do estudo. O trabalho prevê a elaboração de um guia de boas práticas com referências nacionais e internacionais, além da organização de um catálogo de produtos, experiências e serviços relacionados ao turismo de pesca. O resultado desse trabalho vai fornecer subsídios técnicos para o planejamento de políticas públicas. A iniciativa busca ainda estimular o uso sustentável dos recursos naturais e o desenvolvimento econômico de destinos que possuem rios, lagos, reservatórios e áreas costeiras. É o que explica Humberto Pires, analista técnico executivo da Secretaria Nacional de Políticas de Turismo do Ministério do Turismo.
21: Nós sabemos que é um segmento extremamente importante e a gente trabalha num trabalho conjunto com o Ministério da Pesca, onde a gente trabalha para além do ordenamento, a questão da sustentabilidade e trazendo todo esse conjunto de informações para que a gente possa, de fato, ter uma prática sustentável e responsável, né? E que abarca toda a cadeia produtiva do segmento da pesca.
19: Kelvin Lopes é dono de uma agência especializada em Brasília, que há 9 anos promove viagens de pesca esportiva por todo o país. Consultor do setor, ele afirma que um diagnóstico, como propõe o edital, era uma demanda antiga, assim como o trabalho que vem depois.
22: Esse diagnóstico
0: venha trazer à mesa todas essas informações, toda essa identidade. Além desse diagnóstico, que é super importante, é a oferta sistematizada, organizada do turismo de pesca no Brasil. Todo o setor precisa dessas informações para desenvolver.
19: As propostas das empresas interessadas podem ser encaminhadas até às 5 horas da tarde, horário de Brasília, no dia 12 de agosto de 2026, exclusivamente por meio do portal de compras da Unesco Brasil. Reportagem Luciana Colares de Holanda.
1: Um verdadeiro banco de alimentos em forma de sementes. Assim, a Embrapa, empresa brasileira de pesquisa agropecuária, conserva milhares de espécies de sementes de grãos, verduras e frutas consumidos no Brasil e no mundo.
18: O material também é utilizado em pesquisas para o desenvolvimento de plantações mais resistentes e alimentos mais nutritivos.
1: E apoia o país a estar preparado

0: segurança é porque a gente pode manter a viabilidade da semente aqui por muitos e muitos tempos.
1: O banco utiliza diferentes métodos de conservação definidos de acordo com as características de cada espécie. As sementes são armazenadas em câmaras frias, com temperatura em torno de 20 graus negativos, onde podem permanecer viáveis por décadas. Parte das amostras também possui uma cópia armazenada no cofre global de sementes na Noruega. O pesquisador da Embrapa, Juliano Pádua, destaca que o procedimento integra as estratégias adotadas para a conservação de recursos genéticos utilizados em pesquisas e outras atividades relacionadas à agropecuária.
0: O consumidor cada dia está mais exigente. A gente tem todo um campo, por exemplo, de alimentos funcionais, né, que tragam também não só alimentação, mas também saúde. Então, por isso a importância desse banco, do uso desse material para o futuro.
1: Hoje, o Banco Genético da Embrapa conserva cerca de 156 mil amostras de mais de 1.200 espécies vegetais. Entre elas estão variedades de arroz, feijão, milho, soja, frutas, hortaliças e espécies nativas brasileiras. Reportagem Pablo Mudim.
2: Nos institutos federais oferecem cursos técnicos, graduações e também voltados à educação profissional e tecnológica.
3: Também chamado de IFE, cada escola deve oferecer pelo menos metade das vagas para cursos técnicos de nível médio, prioritariamente na forma integrada, que permite ao estudante concluir a educação básica e ao mesmo tempo obter uma formação técnica.
4: Só mais um semestre e a Ana Letícia Costa, de 19 anos, vai terminar o curso técnico de meio ambiente no Instituto Federal do Rio de Janeiro. A formação técnica vai aumentar o leque de conhecimentos e possibilidades da estudante carioca que planeja cursar engenharia ambiental.
5: Eu, como técnica em meio ambiente, eu posso trabalhar em diversas áreas, em diversos setores. Eu posso trabalhar com laboratório, posso trabalhar com licenciamento. Tem, assim, inúmeras possibilidades que a área ambiental providenciou para mim.
4: Nos institutos federais, as oportunidades são variadas e gratuitas. São ofertados desde cursos de panificação e de cuidadores de idosos até pós-graduação em diversas áreas de conhecimento. O estudante também pode cursar o ensino médio e, ao mesmo tempo, fazer um curso profissionalizante, como explica Marcelo Breganoli, secretário de Educação Profissional e Tecnológica do Ministério da Educação.
6: Então, o jovem, quando ele está cursando o ensino médio, ele pode fazer na mesma instituição ou em outra instituição o curso técnico. Então, a gente passa a ter muito provavelmente, uma predominância dessa forma de oferta do técnico, mas o nosso olhar é muito voltado para o técnico integrado.
4: A Rede Federal de Educação Profissional e Tecnológica possui 754 unidades em todo o Brasil, vinculadas a 39 institutos federais, dois Centros Federais de Educação Tecnológica, os CEFETs, e ao Colégio Pedro II, no Rio de Janeiro. De acordo com o secretário Marcelo Breganoli, os cursos são ofertados para contemplar as necessidades de cada região.
6: Eles estão distribuídos no território de uma forma a atender, sobretudo, as meso e hoje micro-regiões. A rede tem essa característica e ela também tem uma característica do envolvimento com os arranjos produtivos locais. Então, é muito intrínseco, né, dela fazer as suas atuações, os seus projetos, sejam eles, né, envolvidos no ensino, na pesquisa, na extensão, mas tendo como temáticas o arranjo produtivo local, o arranjo social.
4: Os processos seletivos e as matrículas nos institutos federais são semestrais. Interessados devem procurar os editais na escola onde pretende realizar o curso. Reportagem Graziele Bezerra.
2: E essas foram as notícias do governo federal.
3: Uma realização da Secretaria de Comunicação Social da Presidência da República.
2: Com produção da empresa Brasil de Comunicação.
3: E agora com as notícias do Poder Judiciário e do Congresso Nacional. Boa noite.
2: Boa noite para você e até amanhã.
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8: Você vai ouvir agora notícias do Poder Judiciário.
9: STF suspende julgamento sobre norma que proíbe jogos de azar.
10: Justiça e Ministério Público assinam acordo para fortalecer o combate ao assédio eleitoral.
9: STJ vê lesão a direitos difusos e mantém condenação de empresa por alterar fórmula de agrotóxicos.
10: Boa noite, eu sou Marcela Luiza.
9: E eu sou Walter

0: Lima.
1: Supremo Tribunal Federal julga se norma que proíbe jogos de azar ainda pode ser aplicada.
2: Hoje, o relator do caso, ministro Luiz Fux, votou. Depois, o julgamento foi suspenso após o pedido de vista do ministro Flávio Dino.
3: O caso chegou ao Supremo em um recurso apresentado pelo Ministério Público do Rio Grande do Sul contra a decisão da Justiça Gaúcha que absolveu um comerciante que explorava caça-níqueis em um bar no município de São Leopoldo. Na prática, o tribunal vai definir se explorar jogos de azar deve continuar sendo atividade proibida e sujeita a punições ou se deixará de ser tratado como uma ilegalidade. Isso inclui bingos, jogo do bicho e casas caça-níqueis.
4: O relator ministro Luiz Fux citou possíveis relações entre a exploração clandestina de jogos, organizações criminosas, violência e lavagem de dinheiro. Também diferenciou jogos de azar das loterias exploradas pelo poder público.
5: Como pretendo evidenciar, a loteria não se vale de mecanismos voltados a extrair lucro mediante exploração do vício do comportamento, do risco dos apostadores, é em detrimento da autonomia da vontade.
4: O ministro destacou que a proibição prevista na Lei das Contravenções Penais não viola a autonomia privada nem a livre iniciativa. Assim, Fux votou no sentido de que os jogos de azar devem continuar sendo considerados ilegais.
1: Essa foi a repórter Marta Ferreira. Justiça e Ministério Público assinam acordo para fortalecer o combate ao assédio eleitoral no ambiente de trabalho.
2: Para denunciar ou baixar o selo da campanha, é só acessar o site No Meu Voto Manda Eu. Rocine Gomes.
6: O acordo de cooperação técnica foi assinado entre a Justiça do Trabalho, a Justiça Eleitoral, o Ministério Público do Trabalho e o Ministério Público Eleitoral. Com o slogan No Meu Voto Mando Eu, o objetivo é construir a Aliança pelo Voto Livre, uma rede que defende o direito da pessoa de votar no candidato que quiser, sem pressão ou constrangimento.
1: Comercialização em todo o país de agrotóxicos com fórmulas alteradas sem autorização da Anvisa configura lesão a direitos difusos e coletivos.
2: Para o STJ, isso expõe de forma indeterminada o meio ambiente, os consumidores e a saúde pública a riscos. Fátima Uchoa.
7: Com esse posicionamento, a primeira turma do STJ manteve a condenação de uma empresa imposta pelo TRF4 ao pagamento de R$1.750.000 por mudar a fórmula de dois agrotóxicos e a produção de um herbicida sem a necessária aprovação da Agência Nacional de Vigilância Sanitária. Os produtos foram comercializados nessas condições por mais de 3 anos em todo o território nacional. O colegiado considerou que, como o bem jurídico protegido é indivisível e pertence à coletividade, é possível fixar o valor da indenização já na sentença. A relatora foi a ministra Regina Helena Costa.
1: Justiça Federal nega recurso da Agência Nacional de Mineração e mantém proibição de mineração em terras indígenas em Roraima.
2: O tribunal acompanhou o entendimento do Ministério Público Federal de que a exploração mineral em terras indígenas depende de lei e de aval do Congresso. Vanessa Pereira.
8: Segundo a decisão, enquanto não houver lei regulamentando o artigo 231 da Constituição Federal e autorização do Congresso Nacional, a exploração mineral por terceiros em terras indígenas é juridicamente impossível. Ainda segundo a decisão proferida pela 12ª Turma do Tribunal Regional Federal da 1ª Região, está proibido conceder ou manter em tramitação pedidos de pesquisa e exploração mineral em terras indígenas em Roraima.
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1: Boa noite.
2: E até amanhã.
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0: Eu sou Paula Groba.
1: E eu sou Humberto Pinheiro.
0: E estes são os destaques de hoje do Jornal do Senado, que começa agora.
1: MP do piso mínimo do frete vira lei, mas perdão a caminhoneiros é vetado.
0: Projeto amplia prioridade no trabalho remoto para pessoas com deficiência.
1: Senado vai acompanhar segurança e condições de trabalho de agentes de saúde indígena.
0: Boa noite.
1: Boa noite.
0: Foi sancionada a lei que aperfeiçoa a fiscalização do piso mínimo do frete rodoviário, valor mínimo que deve ser pago aos caminhoneiros pelo transporte de cargas. A medida busca garantir mais transparência e cumprimento das regras do setor.
1: Mas o governo vetou o trecho que perdoava multas aplicadas a caminhoneiros envolvidos em bloqueios de estradas em 2022. Segundo o executivo, o perdão das penalidades violaria a separação de poderes e não apresentava estimativa de impacto orçamentário e financeiro. Repórter Bruno Lourenço.
2: A lei que cria mecanismos para facilitar a fiscalização do cumprimento do piso mínimo para o frete rodoviário surgiu de medida provisória apresentada pelo governo no início deste ano. O objetivo seria combater, por meio de sanções mais fortes, fragilidades no sistema que permitiam a contratação reiterada de fretes abaixo do estipulado pela Agência Nacional de Transportes Terrestres. O Poder Executivo, no entanto, vetou o trecho que saiu do Congresso Nacional, que anistiava multas aplicadas a caminhoneiros que bloquearam rodovias em 2022. O relator da MP, senador Stevenson Valentim, do Podemos do Rio Grande do Norte, defendeu na ocasião o perdão.
3: Um conturbado momento político que o nosso país viveu, aos nossos trabalhadores caminhoneiros que hoje dirigem com essa perturbação, andam pelas estradas do Brasil afora, com a carga de trabalho, movimentando a nossa economia, preocupados ainda com esse tema. Entendo que esse viés da multa já atingiu a sua pedagogia, já foi alcançado.
2: O governo justificou o veto por violar o princípio da separação de poderes e da não previsão de estimativa de impacto orçamentário e financeiro da medida. Deputados e senadores podem derrubar o veto em sessão conjunta do Congresso Nacional, convocada para essa finalidade.
0: E já está pronto para votação no plenário do Senado o projeto que autoriza o uso de recursos dos fundos partidário e eleitoral em situações de calamidade pública.
1: A proposta surgiu a partir de uma ideia legislativa apresentada por um cidadão brasileiro. Repórter Marcela Diniz.
4: Se o projeto virar lei, partidos políticos poderão abrir mão de recursos dos fundos partidário e eleitoral para ajudar nas despesas decorrentes de pandemias, eventos climáticos, rompimento de barragens e outras situações que exigem ajuda emergencial do Estado. O projeto nasceu de uma ideia legislativa apresentada em 2020 pelo Wagner Paulo de Santa Catarina, por meio do portal Cidadania do Senado Federal. A ideia original era destinar o dinheiro para o enfrentamento à Covid, mas com o fim dessa emergência em saúde e para aproveitar a ideia que obteve mais de 22 mil apoios, o escopo do projeto foi ampliado pelo relator, senador Márcio Bittar, do PL Acreano, para abranger todas as situações de calamidade pública. O senador astronauta Marcos Pontes, do PL de São Paulo, apoia a proposta.
5: Emergências provocadas por calamidades vêm se tornando recorrentes, como as causadas nas enchentes da Bahia, de Minas Gerais e no Rio Grande do Sul. Tal medida pode contribuir para a ampliação e a capacidade de atuação do Estado em situações de crise, alinhando o uso de recursos públicos a prioridades impostas por cenários excepcionais.
4: O projeto está pronto para ser votado no plenário do Senado.
0: Eleitores de todo o país já podem consultar o local de votação para o primeiro turno das eleições, marcado para 4 de outubro. A pesquisa pode ser feita no site do TSE ou pelo aplicativo e-título. A consulta é importante porque a Justiça Eleitoral pode alterar locais de votação. No Rio de Janeiro, por exemplo, 66 zonas eleitorais foram modificadas por motivos de segurança, afetando cerca de 188 mil eleitores.
1: E por falar em eleições, você sabe o que é assédio eleitoral? O consultor legislativo Eduardo Modena explica como se proteger dessa forma de abuso ainda muito presente nas relações de trabalho no Brasil. Repórter Aís Abreu.
6: Vigilância de redes sociais, exigência de declaração ou de não declaração de voto, ameaças ou mesmo promessas vinculadas a um resultado específico. Se alguma dessas situações soa familiar, você pode estar sendo vítima de assédio eleitoral. O consultor legislativo Eduardo Modena diz que a principal arma do trabalhador e da trabalhadora é a denúncia.
7: Qualquer situação em que o empregador se utilize da sua posição econômica para influenciar a opinião do empregado pode ser considerado um tipo de assédio.
6: Para denunciar casos de assédio eleitoral, procure a Justiça do Trabalho ou a Justiça Eleitoral. Para tirar dúvidas sobre como denunciar, visite o site do Conselho Superior da Justiça do Trabalho em csjt.jus.br. csjt.jus.br.
0: Pessoas com deficiência podem ganhar regras mais claras para ter prioridade no trabalho remoto.
1: A legislação trabalhista já prevê essa prioridade, mas o projeto amplia e detalha a proteção, que poderá ser aplicada também ao regime híbrido e a diferentes tipos de vínculo profissional. O projeto está pronto para votação no plenário do Senado. Repórter Marcela Cunha.
8: O projeto dá às pessoas com deficiência prioridade no teletrabalho ou no trabalho remoto, quando as atividades puderem ser realizadas à distância. A proposta inclui esse direito na Lei Brasileira de Inclusão e estabelece regras para a apresentação e a análise do pedido. A legislação trabalhista já prevê essa prioridade, mas o projeto amplia e detalha a proteção, que poderá ser aplicada também ao regime híbrido e a diferentes tipos de vínculo profissional. A senadora doutora Eudócia, do PSDB de Alagoas, que apresentou o relatório na Comissão de Assuntos Sociais, destacou que a modalidade deve promover a inclusão.
9: Tais soluções concretizam igualdade e não discriminação. E reforçam a eliminação de barreiras, evitando que o remoto seja usado como forma de isolamento ou perda de oportunidades.
8: A prioridade dependerá da manifestação do próprio trabalhador e da compatibilidade da atividade com o trabalho à distância e não poderá resultar em perda de salário.
0: E aguarda análise da Comissão de Assuntos Econômicos um projeto que destina no mínimo 25% dos recursos do Pronamp a microempresas lideradas por mulheres.
1: A proposta também prevê prioridade para mulheres negras de baixa renda e com deficiência, além de condições diferenciadas de financiamento e capacitação. Segundo a relatora, senadora Jussara Lima, do PSD do Piauí, a medida fortalece o empreendedorismo feminino.
10: Reforça a utilização do sistema de crédito como mecanismo ativo de justiça social, de modo a apoiar grupos historicamente desfavorecidos e dar concretude ao direito constitucional da igualdade entre homens e mulheres.
0: A Comissão de Direitos Humanos do Senado debateu os desafios dos agentes de saúde indígena no Brasil. Falta de segurança, dificuldades na logística e condições precárias de trabalho foram citadas pelos representantes da categoria.
1: A presidente da Comissão de Direitos Humanos, senadora Damares Alves, anunciou a criação de um grupo de trabalho com a temática da saúde indígena. Repórter Marcela Diniz.
11: No dia 17 de julho, o agente de saúde Giovanni Yanomami foi morto a tiros. Em novembro de 2024, o técnico de enfermagem Wilson Souza também já havia sido assassinado. Os dois crimes ocorreram em contexto de conflitos internos na terra indígena Yanomami e levantaram o debate sobre a segurança das equipes de saúde que atuam neste e em outros territórios. A presidente do Sindicato dos Empregados em Estabelecimento Privado de Serviço de Saúde do Estado de Roraima, Joana Mendes, relatou a apreensão por parte desses profissionais.
12: Hoje a gente tem profissional em Roraima que ele não quer mais entrar no território.
11: Os participantes do debate também relataram desafios logísticos, falta de estrutura, condições de trabalho precárias e desvalorização salarial. A presidente da Comissão de Direitos Humanos, senadora Damares Alves, do Republicanos do Distrito Federal, anunciou a criação de um grupo de trabalho com a temática da saúde indígena.
13: Inclusive, quero informar que as instituições presentes aqui serão convidadas para fazer parte do grupo de trabalho. E nós vamos trazer o Ministério Público para este grupo de trabalho também, Defensoria Pública.
11: A audiência sobre a segurança dos agentes de saúde indígena é parte de um ciclo de debates sobre os direitos humanos e o desenvolvimento dos povos e comunidades tradicionais, promovido pela Comissão de Direitos Humanos do Senado.
1: Música. Com edição de Paula Grova e trabalhos técnicos de Eliseu Caires, o Jornal do Senado fica por aqui. Acompanhe agora as notícias da Câmara dos Deputados. Boa noite.
0: Boa noite e até amanhã.

0: quadro de profissionais da saúde.
1: Deputados aprovam símbolo de identificação para pessoas com Alzheimer.
0: Câmara torna mais rígida a declaração de insanidade mental de criminosos.
1: Boa noite. Os deputados aprovaram um projeto que endurece o processo de declaração de insanidade mental de acusados por crimes. A repórter Paula Bittar traz mais informações sobre a proposta aprovada.
2: A Comissão de Constituição e Justiça da Câmara aprovou um projeto que busca tornar mais rígido o processo de declaração de insanidade mental de acusados por crimes. Acusados de crimes podem ser beneficiados com a isenção ou a redução da pena, caso sejam considerados inteiramente ou parcialmente incapazes de entender que o ato que cometeram era crime. No caso da isenção da pena, o juiz deve encaminhá-lo a tratamento médico obrigatório. De acordo com o projeto, o laudo pericial sobre a insanidade mental do acusado deverá ser feito por perito oficial, preferencialmente com especialização na área de psiquiatria ou psicologia forense. Além disso, o juiz poderá chamar mais de um perito em caso de dúvida sobre a especialização do convocado. Apesar de a lei hoje já exigir que o acusado seja submetido a exame médico legal, a avaliação quanto à sanidade mental pode ser realizada por médicos de qualquer especialidade. Segundo o texto aprovado, o perito deverá observar critérios técnicos, científicos e éticos na elaboração do laudo, sendo vedada qualquer forma de influência externa. Ainda de acordo com a proposta, caso o acusado apresente histórico de transtornos mentais, isso deverá ser considerado para a instauração do incidente de insanidade mental. E a defesa poderá apresentar um assistente técnico para acompanhar o exame. O autor do projeto, o deputado Coronel Assis, do PL de Mato Grosso, disse que o objetivo é atualizar a legislação brasileira.
3: Essa legislação é uma legislação muito antiga, da década de 40. Nós buscamos estabelecer esses critérios de forma muito objetiva para que ele possa ser avaliado com precisão, para que não possa ocorrer como aconteceu naquela ocorrência lá de São Paulo, onde o criminoso lá, o fisiculturista, deu 60 socos na cara daquela moça e depois, quando ele foi preso, estava sendo processado, ele alegou que ele ouvia vozes, que ele tinha problemas mentais, justamente com o intuito de fugir da justiça brasileira.
2: Coronel Assis se referiu ao caso do ex-atleta Igor Eduardo Cabral, que deu 61 socos na namorada dentro de um elevador em Natal. Ele alegou um surto claustrofóbico como causa para a agressão. A proposta, que busca tornar mais rígido o processo de declaração de insanidade mental de acusados por crimes, já pode seguir para análise do Senado, a menos que haja recurso para votação antes pelo plenário da Câmara. Da Rádio Câmara, de Brasília, Paula Bittar.
4: Economia.
5: A Câmara aprovou recentemente projeto que cria a Política Nacional de Minerais Críticos e Estratégicos. Autor da iniciativa, Zé Silva, do União de Minas Gerais, explica que a ideia é incentivar a industrialização desses minerais no Brasil, ampliar a produção de energia limpa e atrair investimentos para o setor.
6: Essa política é importante para interromper as mudanças climáticas, para garantir a produção de energias limpas e também, um ponto que é fundamental, combater a fome. Então, nessa política, nós criamos mecanismos para as pessoas virem investir no Brasil, numa mineração que preserve a vida, não seja um risco à vida, preserve o meio ambiente, não seja um risco ao meio ambiente e, ao mesmo tempo, traga riquezas. Por isso que é fundamental aprovar essa política nacional no Senado e para a sanção do presidente.
1: Zé Silva afirma que a proposta cria incentivos para empresas que processarem e industrializarem os minerais estratégicos em território nacional, agregando valor à produção brasileira. Ele ressalta que a medida fortalece o agronegócio, amplia a segurança jurídica e estimula novos investimentos.
4: Votação.
5: O plenário pode votar em breve projeto que inclui os esteticistas e cosmetólogos entre os profissionais da área da saúde. A ideia é tornar mais clara a lei que já regulamenta o setor. A reportagem é de Antônio Vital.
7: A Câmara dos Deputados pode votar projeto que enquadre as profissões de esteticista, cosmetólogo e técnico em estética como da área da saúde para todos os efeitos legais. Hoje, isso não está claro na lei que regulamenta essas profissões, aprovada em 2018. O projeto, assinado por 5 deputados de diversos partidos, tem como justificativa a existência de lacunas legais que têm provocado a suspensão de estabelecimentos e autuação de profissionais pela Agência Nacional de Vigilância Sanitária, a Anvisa. A proposta é resultado dos trabalhos de uma subcomissão da Comissão de Trabalho da Câmara. O texto também trata da formação desses profissionais, com exigência de estágio tanto para os técnicos quanto para os esteticistas e cosmetólogos de nível superior. Esteticista é o profissional de nível superior encarregado de procedimentos práticos de cuidados corporais e faciais, como o peeling. Já o cosmetólogo, também de nível superior, é aquele que estuda a formulação e a química dos produtos de beleza, como cosméticos. E o técnico em estética é o profissional de nível médio que realiza tratamentos faciais, corporais e capilares não invasivos, como limpeza de pele, hidratação, drenagem linfática e depilação. De acordo com a proposta, a exigência de formação mínima vai valer até que o Ministério da Educação defina currículos específicos para essas profissões. Para prevenir autuações da Anvisa, o projeto estabelece que os técnicos em estética, bem como os esteticistas e cosmetólogos, poderão utilizar produtos, técnicas e equipamentos com registro no órgão. O texto também prevê punições para fiscais que interditarem estabelecimentos ou apreenderem equipamentos de maneira abusiva, o que pode acarretar pena de até 2 anos de detenção e multas. Estima-se que o setor movimente cerca de 50 bilhões de reais por ano no Brasil. De acordo com a deputada Soraya Santos, do PL do Rio de Janeiro, uma das autoras da proposta, o texto deixa mais claras as responsabilidades dessas profissões e o enquadramento na área de saúde previne abusos. Soraya também é autora da proposta que deu origem à regulamentação atual da profissão de esteticista, cosmetólogo e técnico em estética.
8: E óbvio que é como atividade da saúde. Você faz uma cirurgia, você tem que fazer um pós e você tem que saber como você vai se qualificar, como você vai ampliar. Infelizmente, nós começamos a ter problemas sérios, onde a Anvisa, ela começou a fechar a clínica, impedir compra de insumo. É como se eu tivesse feito direito e não tivesse direito a comprar código civil, código processual.
7: O projeto que enquadra as profissões de esteticista, cosmetólogo e técnico em estética como da área de saúde ganhou um regime de urgência e pode ser votado diretamente no plenário da Câmara, sem passar pela análise das comissões permanentes da Casa. Da Rádio Câmara, de Brasília, Antônio Vital.
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4: Trabalho.
1: Sérgio Brito, do PSD da Bahia, apoia a proposta que põe fim à escala de trabalho 6x1. O congressista avalia que a medida representa uma grande vitória para milhões de trabalhadores brasileiros que constroem o país todos os dias com o próprio esforço.
10: Estamos falando de uma medida que garante mais dignidade, mais qualidade de vida e mais equilíbrio entre o trabalho e a vida em família. A proposta reduz a jornada semanal de trabalho, sem reduzir os salários, e assegura 2 dias de descanso por semana. Isso significa mais tempo para cuidar da saúde, conviver com os filhos, estudar e descansar. Um trabalhador valorizado produz mais, adoece menos e vive melhor.
11: Para Sérgio Brito, a mudança demonstra a possibilidade de conciliar desenvolvimento econômico e valorização do trabalhador. O parlamentar espera que o Senado dê continuidade à proposta para que o avanço se consolide como política pública no país.
4: Saúde.
1: O projeto que institui um símbolo de identificação para pessoas com Alzheimer já pode seguir para o Senado. A repórter Maria Neves tem os detalhes da aprovação.
12: Aprovado na Comissão de Constituição e Justiça da Câmara, projeto da deputada Laura Carneiro, do PSD do Rio de Janeiro, que institui a fita roxa como símbolo para identificar pessoas com Alzheimer, pode seguir para análise do Senado. De acordo com a autora, o objetivo da medida é facilitar a identificação de pacientes em espaços públicos para evitar situações de conflito ou constrangimento. Laura Carneiro afirma que a identificação é importante em diferentes situações, como no caso do paciente se perder, por exemplo.
13: É muito importante que a gente tenha esse cordão da fita roxa para que as pessoas acometidas pelo Alzheimer possam ser localizadas. Eventualmente elas saem nas ruas e ninguém sabe que elas têm Alzheimer, muito menos que estão perdidas. Então essa fita pode evitar transtornos graves e ao mesmo tempo proteger essas pessoas que são acometidas pelo mal de Alzheimer.
12: A deputada explica também que entre os sintomas comportamentais da doença de Alzheimer estão alterações de julgamento, perda de filtros sociais e redução da capacidade de autocontrole. Devido a isso, muitas vezes o paciente pode proferir falas inadequadas ou agressões verbais e voluntárias. Como as outras pessoas não sabem sobre a doença, podem interpretar mal esses comportamentos e reagir também de forma agressiva, o que aumenta o sofrimento do paciente e dos cuidadores. O texto aprovado estabelece que o uso do cordão será facultativo e a utilização do símbolo não substitui a apresentação de laudos médicos quando a comprovação do diagnóstico for exigida por lei. Laura Carneiro afirma ainda que a iniciativa se inspira em outros modelos de identificação visual, como o cordão de girassol utilizado para sinalizar deficiências ocultas. Da Rádio Câmara de Brasília, Maria Neves.
4: Previdência.
5: Projeto de doutor Flávio do PL do Rio de Janeiro prevê a concessão automática do salário maternidade. Hoje, mães que acabaram de dar à luz precisam enfrentar filas e burocracia para acessar o benefício, um processo que, segundo o parlamentar, pode levar até 4 meses.
14: Todo mundo sabe que quando uma pessoa falece, a informação chega rápida ao INSS e o benefício é encerrado. Mas quando nasce uma criança, a mãe que acabou de dar à luz precisa enfrentar filas, documentos e burocracia para receber um direito que já é dela. Isso não é justo. Se o Estado consegue agir rápido para retirar um benefício, também precisa agir rápido para garantir um direito. E o que a gente quer é desburocratizar.
1: Pelo texto de Dr. Flávio, o pagamento seria liberado logo após o pedido de licença maternidade, sem a necessidade de apresentação imediata de documentos. A análise e a comprovação do nascimento ficariam a cargo do INSS em um momento posterior.
4: Justiça.
5: Nova lei regulamenta o chamado filtro de relevância em recursos especiais ao Superior Tribunal de Justiça. Somente no primeiro semestre deste ano, mais de 260 mil processos chegaram ao STJ, como informa o repórter Luiz Cláudio Canuto.
15: Processos com relevância social e ampla terão atenção especial em julgamentos do Superior Tribunal de Justiça. Nova lei regulamenta o chamado filtro de relevância em recursos especiais ao STJ. A lei exige que esse tipo de recurso deva demonstrar que o caso tem relevância jurídica, política, social ou econômica que ultrapasse o interesse individual das partes. O recurso especial é usado quando uma das partes no processo pede ao STJ que examine se uma decisão judicial aplicou corretamente uma lei federal. O texto muda o Código de Processo Civil e prevê que o relator do recurso no STJ suspenda por 6 meses, total ou parcialmente, todos os processos individuais ou coletivos pendentes sobre o assunto relevante. Se forem necessárias audiências públicas ou a participação de terceiros, a suspensão pode ser prorrogada uma única vez, também por 6 meses. Mas o interessado na análise do caso deve demonstrar no pedido ao STJ a relevância do recurso. Para que um recurso especial seja rejeitado por falta de relevância, será necessário o entendimento de pelo menos 2/3 dos ministros da Corte. O projeto que deu origem à lei foi aprovado pela Câmara dos Deputados e pelo Senado e depois sancionado pelo Presidente da República sem vetos. Na Câmara, o relator de plenário foi o deputado Ranieri Paulino, do Republicanos da Paraíba. Ele afirma que o filtro de relevância permite um melhor fluxo anexo aos processos no STJ.
16: Rui Barbosa deixou como ensinamento que justiça tardia não é justiça. Né? E é justamente isso, é buscar que os jurisdicionados tenham, além do acesso garantido, mas que tenha mais celeridade nos processos que ali tramitam. Então, compreendemos essa matéria vai ao encontro de uma demanda importante, mas, sobretudo, garantir um fluxo melhor para os jurisdicionados, para o povo brasileiro.
15: Apenas as decisões judiciais publicadas após 30 dias da publicação da lei vão ter exigência para que o recurso apresente relevância perante o STJ. O presidente da Câmara, Hugo Mota, participou da cerimônia de sanção da lei no Palácio do Planalto nesta terça-feira e ressaltou a importância das novas regras.
17: Com esta lei, o STJ deixa de ser empurrado para uma atuação semelhante à de uma terceira instância, como um mero órgão de revisão, e passa a dedicar suas energias ao cumprimento de sua missão constitucional. Depois de anos de impasse, o Congresso Nacional agiu com extraordinária celeridade. O novo projeto foi apresentado no Senado em 12 de junho, chegou à Câmara dos Deputados em 9 de julho e em apenas 5 dias já estava aprovado pelo plenário e encaminhado à sanção.
15: Segundo o presidente do STJ, ministro Herman Benjamin, o número de processos no tribunal chegou a 260 mil no primeiro semestre do ano. No ano passado foram 235 mil. Casos. O STJ analisa causas de direito federal que não são constitucionais. As causas relativas à Constituição são julgadas no STF, Supremo Tribunal Federal. Da Rádio Câmara de Brasília, Luiz Cláudio Canuto.
4: Segurança Pública.
1: Delegado Palumbo, do Podemos de São Paulo, defende a aprovação de projeto que proíbe condenados por crimes hediondos e equiparados de criar, administrar e utilizar redes sociais quando o crime tiver sido cometido por meio dessas plataformas ou estiver diretamente relacionado ao ambiente digital.
11: Ele explica que a medida busca impedir que plataformas sejam usadas para aplicar golpes e aliciar vítimas.
18: Nós sabemos que os criminosos hoje não estão só no semáforo de 38, pistola, fuzil, atirando nas pessoas. Estão também na internet, cooptando criminosos, fazendo golpes, aplicando golpes, principalmente em idosos, e principalmente pegando as nossas crianças, induzindo as nossas crianças e cometendo um crime gravíssimo, que é a pedofilia. Criminoso não tem que usar rede social, eles têm que ser banidos. E não é censura. Nós temos que dar liberdade para o cidadão de bem e não para criminoso.
1: Delegado Palumbo observa que a restrição só poderia ser aplicada após condenação definitiva durante o cumprimento da pena, com possibilidade de manutenção por até 20 anos. O parlamentar ressalta que o projeto também prevê sanções para quem descumprir a decisão judicial.
11: Kim Kataguiri, do Missão de São Paulo, defende proposta que endurece a punição contra pessoas que cometem crimes de forma reiterada. O texto cria a figura do reincidente crônico, aplicada a quem pratica 3 crimes dolosos em até 15 anos.
19: Hoje, a gente tem bandidos aí que têm 10, 15 passagens pela polícia e não ficam presos porque eles não são considerados reincidentes. Ele só é reincidente depois que ele é condenado e a condenação transita em julgado. Mas quando tem várias passagens pela polícia, ele não é considerado. Então, o crime em flagrante é um crime que você não precisa gerar muitas provas, que o processo não é complexo, porque o sujeito ele foi pego cometendo o crime. Não precisa de uma investigação complexa.
1: Kim Kataguiri acrescenta que a proposta busca impedir que autores habituais de crimes sejam tratados como réus primários. Ele ressalta que a matéria prevê regime inicial fechado, pena em patamar máximo e restrições a benefícios como transação penal e livramento condicional.
11: Felipe Beccari, do Podemos de São Paulo, defende projeto que torna hediondo o crime de maus tratos aos animais quando a ação criminosa provocar a morte do animal. Ele avalia que a proposta representa uma resposta mais rigorosa do Estado a casos de extrema crueldade.
20: O crime hediondo, para quem não sabe, é um crime de maior repulsa, de maior ranço da sociedade, de maior gravidade. Ou seja, o Estado ele tem que ter uma resposta mais firme, né? Rápida, firme e contundente com relação a esse crime. Exemplos, o estupro, estupro de vulnerável, homicídio. Então a gente prevê que aquele que cometa maus tratos contra os animais e ele faleça, ou seja, foi até o limite e provocou a morte desse animal, como por exemplo o cão-orelha e outros animais aí que repercutem em alguns casos, a pessoa se enquadre nesse rol.
1: Felipe Beccari explica que a pena permanece a mesma, mas o enquadramento como crime hediondo muda o regime de cumprimento. O condenado começa em regime...

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0: dia, compadre.
1: Dia?
0: Ê, compadre, mas hoje eu tirei um tempinho pra visitar o senhor, viu, senhor?
1: É, mesmo.
0: A gente anda muito tarefado, né? Quase não dá tempo de visitar os compadres, mas hoje eu arrumei um tempo pra vir aqui.
1: Satisfação minha.
0: Como é que anda as coisas por aqui, compadre?
1: Tá bom, mais ou menos, mais ou menos.
0: Olha, lá pra mim não anda muito bom, não, pai.
1: Tá, não.
0: Por isso é, o trem pra lá anda meio feio.
1: Tá ruim.
0: É, o senhor sabe que... Eu sei lá, compadre, mas... Eu até vim aqui, acho meio sem jeito de falar com o senhor, mas... Precisa vir.
1: E qual que é seu gaio?
0: É o seguinte, compadre, eu queria saber se o senhor pode emprestar 2.000 contos pra mim.
1: 2.000?
0: Sim.
1: 2.000?
0: Eu preciso de 2.000.
1: É, bom... Acontece, compadre, que eu também tenho umas contas pra pagar, sabe?
0: É, compadre, mas dependendo da data que o senhor tem o vencimento, eu trago o senhor de volta.
1: Daqui pra uns 30 dias eu vou precisar desse dinheiro.
0: Se o senhor me emprestar, eu pago o senhor com 15.
1: Com 15?
0: 15 dias.
1: É, então eu empresto.
0: Aí, compadre, se o senhor me quebrar, eu vou ficar devendo obrigação pro senhor.
1: Ô, mulher, pega esses 2.000 que tá no fundo do baú, traz aqui pro compadre pra desapertar ele.
0: Ei, compadre, só o senhor mesmo vai fazer uma coisa dessa pra mim, viu?
1: Mas olha aqui, eu espero no máximo 30. 30 dias.
0: Mas eu pago com 15, compadre.
1: Paga?
0: Olha, daqui a 15 dias eu tô aqui.
1: Tá.
0: Eu sabia que o senhor quebrar meu galho, compadre. Obrigado. Daqui a 15 eu tô aqui de novo.

0: Como é que vai, compadre?
1: Eu vou indo mais ou menos.
0: É, eu também tô mais ou menos, porque os 2.000 contos que o senhor emprestou de mim lá em casa, tá fazendo farta.
1: Eu não tô entendendo o que o senhor tá falando, compadre.
0: É, quando a gente deve, a gente não entende com facilidade mesmo, né, compadre? Mas aquele 2.000 contos que o senhor me emprestou, e eu falei que eu esperava 30 dias. O senhor falou, não, com 15 eu pago, já tá com 40 e o senhor até agora não se explicou.
1: Eu vou dizer uma verdade pro senhor. De tanto que eu já emprestei pra tanta gente que eu tô devendo, que eu nem lembro mais desse negócio.
0: É, mas carece de lembrar, porque 2.000 contos são 2.000 contos, faz farta, né, compadre?
1: O senhor quer saber de uma coisa? O senhor tá falando é muita besteira na porta da minha casa.
0: Compadre, o senhor tá querendo que eu volte a pé pra Minas Gerais? Não dá.
1: Olha, compadre, se o senhor não for embora daqui, eu ainda vou te cortar de chicote.
0: Não. Violência, não. Não precisa cortar de chicote, não. Eu volto a pé, mas panhar não panho. E quer saber de uma coisa? Esses 2.000 cruzeiros ficam desmoros.